0: Maravilha, abrindo o programa em Altíssimo, As Sete Anéis. Digberto Gismonti com Bianca Gismonti Trio, Bianca Gismonti Piano, baixo Bruno Repsoldi e bateria Júlio Faravinha. Nós estamos ao vivo hoje trazendo Bianca Gismonti Trio. Você pode nos ouvir pelo dial e também pode participar assistindo pelo nosso canal no YouTube. Nosso WhatsApp está à sua disposição, DDD 21 99710-0537. E também você pode participar lá do chat pelo nosso YouTube, viu? Bianca, você lançou álbuns marcantes como Sonhos de Nascimento, Vento do Sul, e a sua música tem essa fluidez, que é quase uma narrativa, né? Como é que é o seu processo de composição? A melodia já nasce com esse... com esse ar de viagem que a gente sente assim ao ouvir?
1: Adorei esse comentário. É uma narrativa mesmo. Acho que você pegou uma palavra maravilhosa, assim, porque na realidade a composição ela já vem também de muitas gerações, né, na minha família. Assim, meu pai é a referência que todos conhecem, ou a maioria conhece. Antes dele, o tio dele, que é meu tio-avô, Edgar Gismonti, já era clarinetista e compositor. E antes dele, meu bisavô, avô do meu pai, Antônio Gismonti, que veio da Sicília, também já era compositor. Então, eu acho que na nossa família, assim, não só na nossa família, né, mas eu estou falando, obviamente, da minha, a composição ela é estimulada como uma manifestação da vida mesmo. Então, assim,

0: todas as coisas que a gente vive, que a gente pensa, literalmente como você está falando, é uma narrativa da própria existência. Claro, algumas vezes vai ter essa característica que você mencionou, mais fluidas, né? Uma coisa, digamos, mais aquática, ou alguma coisa desse tipo, o adjetivo que for. Mas eu acho que sim, ela corresponde a uma tradução, digamos, da própria vivência. Então, você perguntou como nasce? Depende. Algumas músicas vêm, a melodia, como você falou, pronta. Outras eu sento no piano, e aí a harmonia do piano me remete a alguma coisa, mas todas elas vêm de alguma inspiração, ou alguma vivência, ou alguma coisa que eu vi, alguma coisa que eu li. Então, de fato, tem sempre. E sim, eu tenho muita ligação imagética com cinema, enfim, com literatura. Então, para mim, independente das pessoas saberem, tem sempre um enredo que está sendo dito, assim. Você comentou da
1: Sim.
0: melodia, eu até falo muito com meu pai, assim, a gente até vai tocar O Palhaço, que é essa música dele emblemática, e eu comento, gente, é uma. Por exemplo, né, uma melodia costurada que parece um discurso perfeito, né? A melodia, ela tem essa característica
1: Você é levado para dentro de um circo, né? Ali,
0: você é levado,
1: literalmente, né?
0: claro, e
1: É.
0: parece que realmente tem alguém falando aquilo, né? Aquilo
1: Sim.
0: poderia ser traduzido realmente, assim. Então, sim, eu acho que, mas são muitas formas de composição, assim, muitas
1: Claro.
0: maneiras.
1: Até porque você tem essa versatilidade, né? Por exemplo, você tem o duo, a gente falava do duo Giz
0: Sim.
1: Branco, não é? Com a Cláudia Castelo Branco, já 20,
0: A gente toca junto há 24 anos.
1: 24 anos. Olha que maravilha. E, bom, você já falou da próxima música, então, que é maravilhosa. Adoro o Guiberto e adoro essa música inicial. Vamos ouvir, então, Palhaço, de Guiberto
0: Vamos.
1: Gismonti, com Bianca Gismonti Trio.

0: Lindo, Palhaço, Digberto Gismonti, com Bianca Gismonti ao piano, Bruno Repsold no baixo, bateria Júlio Falavinha. Participações aqui que chegam para nós aqui pelo nosso WhatsApp, abraços para o Itamar, a Marinete Santos de Itaboraí, André Luiz de Nova Iguaçu, André Luiz Câmara de Santa Teresa, Alex Toste de Paciência, Carlos Leal da Tijuca. E lembra você que está nos ouvindo pelo Dial, se você que puder e quiser assistir pelo nosso canal no YouTube, fique à vontade, mande sua mensagem lá pelo nosso chat, viu? Bianca, eu falava da sua parceria com a Cláudia Castelo Branco, do Giz Branco, não é? E vocês têm essa parceria de longa data explorando influências da música indiana e outras culturas nas suas turnês pelo mundo, né? Como é que essa vivência internacional ela acaba influenciando na sonoridade que você traz para o trio?
1: Então, essa influência específica que você falou é bem do trio, na verdade, porque o Júlio, por exemplo, toca tabla há muitos e muitos anos, e a gente viajou muito, em muitos lugares, e tanto o Júlio quanto o Antônio Porto, que foi o baixista que tocou muitos anos com a gente, tiveram vivências com música africana, também histórico com rock, que é uma coisa que eu não tive. Então, o trio, na verdade, me trouxe, porque a Cláudia é muito interessante. As influências da Cláudia, do Giz Branco, que você mencionou, são muito similares às minhas. É claro com algumas diferenças, mas a gente se encontrou assim, são tipo almas gêmeas que se amam eternamente até hoje. E os meninos, foi interessante, a minha vivência com o trio. Foi muito interessante porque eles sempre, o Bruno também, né? Cada músico que vem para participar traz diversas influências e certamente, como você

0: mencionou, não apenas os músicos trazem, como essa coisa de viajar, né, e conhecer outros lugares, ver outros festivais e ver outros músicos tocando. Então, isso, e com certeza, entra na música, não tem nem dúvida, assim.
1: Sim.
0: É, por exemplo, você estava falando da discografia, tem um disco da gente, do Trio, que se chama Desvelando Mares, que ele é exatamente isso, assim, como influências do mundo, como, sei lá, Maria João e Mário Lajinha, que são portugueses, Dafri Youssef, que é tunisiano, Tigran Hamassian, que é da Armênia, assim, músicos do mundo, fora os que eu já conhecia, claro, já amava, foram influenciando. Então, sempre, assim,
1: Sim.
0: é a tal da jornada lá do roteiro que você mencionou no início.
1: Deixa eu aproveitar o gancho que você falou, então, conversar aqui um pouquinho com o Júlio. Júlio, boa noite, bem-vindo.
2: Boa noite, obrigado.
1: Olha que vozeirão que tem o Júlio também. Você é locutor também, narrador, viu, Júlio?
2: Quem sabe?
1: Júlio, prazer recebê-lo aqui, viu?
2: Obrigado, obrigado.
1: E aproveitando esse gancho que Bianca nos traz, sobre essa vivência sua, musical, com a tábula. Lógico que isso tem muito a ver com a sua vivência, com a sua influência, não é? Da vida indiana, em todos os sentidos, né? Falando aqui de um sentido espiritual, não tem como você falar de Índia e não se envolver com aquela vivência espiritual. Isso, lógico, que acaba influenciando também no seu trabalho com Bianca, porque vocês têm muita troca, é evidente, não é? São parceiros de vida, além de música. Como é que você acha que isso se reflete no seu trabalho e que você passa para Bianca no que você quer traduzir musicalmente?
2: Então, eu acho que é uma osmose natural que acontece, né? De vários elementos. Algumas coisas a gente pensa, planeja, outras simplesmente acontecem. Então, no caso dessas influências, e a Bianca fez muito bem de mencionar o disco Desvelando Mares, foi um período aproximadamente 10 anos atrás que ela desejou trazer não só as influências, como também vários convidados. Então, a gente teve a participação de vários músicos de vários países, o que poderia caracterizar também como um experimento world music.
1: Sim.
2: Então, a gente teve dois grandes amigos nossos que tocaram bansuri, que é a flauta indiana, e o sitar, que é o Fábio Mendes e o Toti Lima, lá do Rio Grande do Sul. Nós tivemos a participação de uma excelente violinista indiana que mora em Londres, que é a Prita Narayan, duas incríveis musicistas cubanas, que elas têm um duo chamado Ocan, que você pode escutar no disco. Enfim, a gente ousou trabalhar essas influências, trazendo representantes, digamos assim, fidedignos ou pessoas muito imersas nessas culturas. No meu caso, é uma história que já tem mais de 30 anos. Inclusive, recentemente, o meu professor de música indiana esteve aqui no Brasil. A gente fez uma turnê juntos. E então, a tabla, que é um instrumento de percussão muito interessante, porque ela tem uma afinação, né? Ela é afinada na tonalidade da música e é um instrumento tanto de acompanhamento quanto solo. Então, a
1: Sim.
2: gente ainda, acho que ainda não exploramos o suficiente a tábula na música da Bianca, mas ainda vai acontecer. Mas
1: Certamente.
2: então é mais ou menos isso que ocorre.
1: Júlio, muito obrigado por estar aqui conosco. Deixa eu aproveitar que você está com o microfone
2: Opa, tá bom.
1: para perguntar. Eu falei com Bianca, mas não falei com vocês, então é surpresa para vocês agora. A gente tem uma pergunta que a gente faz aqui para os nossos convidados e que os ouvintes gostam muito, que é o seguinte: você já ouviu? E a gente também devia ouvir. Pode ser um compositor, um álbum, um intérprete, aquilo que vier à sua mente aí, que você indica para o ouvinte que seria uma bela experiência sonora para o ouvinte.
2: Então, eu estava pensando sobre isso agora há pouquinho ali no camarim, sacudindo aqui a cachola, né, com tanta música, tanta coisa que eu gosto e amo, mas trazendo aqui o nosso universo de piano e baixo e bateria, eu sou muito fã, assim como a Bianca, acredito que o Bruno também, do Keith Jarrett Trio, né,
1: Sim.
2: particularmente do trio com o Jack DeJohnette na bateria, um grande mestre, um grande ídolo, e o Gary Peacock no baixo. Então, tem uma música que eu adoro e que eu pude assistir ao vivo em Munique há muito tempo atrás, no final da década de 80, que é chamada Rider. E ela está no YouTube, né? É uma música longa, ela tem um ritmo estilo New Orleans, e uma interação

0: Uma interação muito orgânica entre os três, com um belíssimo solo de bateria do Jack DeJohnette também. Então eu
1: Tá
0: indico
1: aí.
0: essa música, Rider, do Keith Jarrett
1: Muito
0: Trio.
1: bom. Keith Jarrett, um mestre, né? Sem dúvida nenhuma. Uma pena, ele tem cerca de 3 anos que ele já não toca mais, né?
0: Sim.
1: Mas continua sendo um grande mestre, sem dúvida nenhuma. Obrigado, viu?
0: Obrigado a vocês.
1: Obrigado, Júlio. Bianca, qual o próximo tema que vamos ouvir?
2: Vamos fazer uma música chamada Entre Amigos, que é uma composição que está no nosso primeiro disco, Sons de Nascimento, Entre Amigos.
1: Maravilha. 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

0: Bom demais, entre amigos, de Bianca Gismonti, ao piano Bianca Gismonti, baixo Bruno Repsol, de bateria Júlio Falavinha. 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Estamos recebendo hoje Bianca Gismonti Trio aqui no nosso palco e você pode participar pelo nosso WhatsApp, DDD 21 99710 0537, também pelo nosso YouTube. Você manda lá sua participação pelo chat. Abraços aqui para um casal que viaja pelo Brasil de motorhome, está sempre ligado aqui no Jazz Livre, Fidelis e a Fernanda. Estão lá em. Onde é que eles estão agora? Em Aracaju, nos assistindo. Abraço, Fidelis, Fernanda, obrigado pela companhia sempre. Abraço também para o Antônio Lima, da Bahia, Ronaldo da Conceição, do centro aqui do Rio de Janeiro, Nelly Machado, que nos ouve de Caraguatatuba, em São Paulo, e Walter dos Santos, de Realengo. Bianca, impossível a gente não mencionar a influência de seu pai, Gilberto Gismonti, não é? Agora, o interessante dessa história, você já falou da história musical na sua família, que vem muito antes, bem antes do seu pai, mas você construiu um caminho muito próprio e reconhecido na música. Como é que foi para você encontrar a sua voz musical no piano diante de um legado tão forte como é o de Gilberto?
1: Olha, eu acho que tem uma coisa muito interessante sobre isso, que, assim, eu comecei a tocar muito nova com meu pai, né? Eu tinha 15 anos, meu irmão tinha 16. Então, eu acho que é evidente que muito percurso foi feito, né, a partir daí, mas eu acho que esse início é uma coisa muito forte, porque o meu pai nos aproximou da música dele, né? Então, eu e meu irmão, a gente teve a possibilidade de mergulhar, de fato, do universo que era o mais precioso da vida dele, né? Que é completamente sagrado. Então, é muito bonito, porque, ao invés de ter aquela distância, né, do pai, que é Deus para o filho, e também do compositor Gilberto Gismonti, que também seria, né, uma coisa distante, ele nos aproximou e com muito convívio, com muita viagem. Então, acho que o início dessa história, para eu responder a sua pergunta, vem desse enlace, desse tecido que foi feito pelo amor da família mesmo, sabe? Então, acho que como foi realmente enlaçado nessa coisa muito bonita que a gente pôde viver com meu pai. Não apenas a gente mergulhou no repertório dele, como também a gente pôde conviver com uma pessoa viajando pelo mundo, né? Então, vendo ele como um homem. Então, foi muito bonito, assim, porque, digamos, o divino, o sagrado e o profano se misturaram e, de repente, o caminho esteve aberto, porque a gente sempre compôs, eu e meu irmão, como eu estava comentando, a gente sempre teve uma relação com o instrumento de criação. Meu pai também tem muito esse estímulo, assim, uma pessoa muito próxima, também é um grande amigo. Então, ontem eu estava com ele, comentei com você que ele está na turnê do Japão. Então, se algum dos ouvintes aí ou pessoas do YouTube que estiverem vendo, estiverem no Japão ou conhecerem pessoas do Japão, ele está por lá, uma turnê muito linda. E aí, claro, posteriormente, eu acho que teve isso que você falou. Primeiro veio do Giz Branco, que é esse duo maravilhoso. Então, eu encontrei na Cláudia assim, um espelho e também uma porta, uma ponte muito enorme para eu poder ir para outros caminhos. E, em seguida, os meninos que vão entrando, e agora o Bruno também, que influencia com toda a musicalidade dele e as influências que ele traz. Então, acho que tem uma coisa de berço dessa abertura de influências e também dessa porta aberta para a composição. E aí eu acho que é isso, é só fazendo, né? Eu acho que foram esses anos todos e segue sendo, porque eu sou uma eterna curiosa, eterna criadora, assim. Então acho que a gente vai se desvendando e descobrindo a própria linguagem no fazer, pelo menos é assim para mim, assim. E a gente vai vendo um pouco do passado, né? Hoje eu vejo, né? A gente já está, digamos, na metade da vida e dá para ver, ah, olha só, já tem esse percurso, né? Já dá para analisar os discos que foram feitos e a partir disso, sim, olha, tem essa característica. E aí eu brinco, o Júlio é o meu detector de plágio, autoplágio. Porque, claro, você também começa a detectar a sua característica quando você começa a repetir, né, coisas que são características suas, assim. Então, mas com certeza, assim, eu brinco, o meu pianismo, né, assim, o meu corpo toca Gilberto Gismonti, né? Então, não tenho o que fazer. Para mim é uma bênção, entendeu?
0: Claro, sem
1: Ter ele aqui no meu
0: dúvida.
1: sangue, no meu corpo, e vai estar sempre, e assim como muitas outras influências, né?
0: E o interessante, o Egberto, ele é muito conhecido como um grande pianista que é, mas ele adora o violão também. E a gente sabe que ele é um grande violonista. E você, com relação ao instrumento, piano foi desde o início a paixão?
1: Então, outro dia a gente estava falando sobre isso. Eu e meu irmão, a gente ficava tocando piano livre. O piano sempre foi aberto lá em casa, como é na nossa casa para o nosso filho, o Amadeu. Então, assim, a gente ia tocando e tocando, sempre os dois juntos, tocando para lá, tocando para cá. Quando a gente resolveu estudar, eu tinha 9 anos, meu irmão tinha 10. Na verdade, a dúvida é por que o Alexandre escolheu o violão, entendeu? Porque a gente era os dois muito apaixonados. Não é dúvida, meu pai sempre tocou violão em casa também.

0: Mas assim, o piano era o instrumento que os dois faziam, mas o meu irmão foi pelo violão, eu fui pelo piano, e assim ficou até
1: Sim,
0: hoje.
1: sim.
0: Mas o violão, para mim, também é assim, uma referência de, ai, de berço, de muito amor, sabe? Porque é isso, desde muito nova ouvindo.
1: Muito bom. Bianca, qual é o próximo tema que vamos ouvir?
0: Vamos revolucionar e fazer o Cerrado? O que vocês acham? A gente vai gravar na semana que vem, falando da
1: Sim.
0: discografia, um projeto novo que se chama Percutante. Que é só, você até perguntou, ah, é de música autoral? Porque todos os discos até então, né, fora a homenagem ao meu pai, foram de música autoral, música instrumental. Mas esse vai ser de canções, se chama Percutante, a gente vai gravar pela Biscoito Fino, e são só músicas muito conhecidas do repertório maravilhoso aqui de MPB que a gente tem, com arranjos bem diferentes. Então é essa que a gente vai fazer, o Cerrado do Djavan.
1: Já é uma prévia, então, desse lançamento aqui no Jazz Livre.
0: Sim!
1: Cerrado de Djavan com Bianca Gismonti Trio, agora tendo Bianca ao piano e voz também. 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

0: Bom demais. Cerrado de Djavan com Bianca Gismonti, voz e piano, baixo Bruno Rebsold, bateria Júlio Falavinha. Começar um pouquinho com o Bruno agora. Bruno, boa noite, bem-vindo.
1: Boa noite,
0: Tudo
1: Sidney.
0: bem?
1: Obrigado. Obrigado. Tudo ótimo.
0: Bruno, como é que é construir a base rítmica para uma música que é tão repleta de nuances e variações como a da Bianca?
1: Rapaz, pergunta difícil, né? Olha só, a gente vai. Eu acabo indo. Bom, eles dois já tocam. Já é um só, né?
0: Sim.
1: Então, eu cheguei tem pouco tempo, então eu vou na deles. A dica aqui é tentar entender o que está acontecendo e somar da melhor forma que tem, né?
0: Sim.
1: Então, é tentar fazer os baixos sem chocar tanto, né? Às vezes tem uma coisa que choca, a gente inventa aqui, faz alguma coisa, mas é tentar estar tá sempre atento, né? Na
0: Sim, você
1: verdade,
0: está
1: para
0: quanto
1: não.
0: tempo com
1: Quanto
0: o tri?
1: tempo, Vi? Deve ter o quê? Tem nenhum ano, eu acho, né? Deve estar tá fazendo um
0: Acho
1: ano
0: que é um ano.
1: agora. Tipo um ano, foi
0: Um
1: por
0: ano.
1: aí.
0: Isso já vai
1: Maio.
0: gravar, vai entrar na gravação
1: E
0: desse
1: já vamos
0: disco, desse
1: gravar,
0: álbum aí.
1: exatamente,
0: Né? Semana que
1: exatamente,
0: vem.
1: né?
0: Maravilha. E, Bruno, então, aquela pergunta, né, que eu fiz aqui para o Júlio, faço para você também. O que que você já ouviu que a gente também deveria ouvir?
1: Meu amigo, você está falando com um cara com as cores do reggae na cabeça, né? Então, é difícil, né? Porque eu poderia falar Bob Marley, mas ao mesmo tempo muito batido, né? E
0: Mas
1: eu acho que
0: maravilhoso
1: para a
0: sempre.
1: gente, já que a gente está aqui, né, falando de jazz, tocando jazz, indo nesse caminho também, eu tenho um baixista que eu gosto muito, que eu ouço a vida inteira, que é o Dave Holland. E aí tem um disco, eu fiquei pensando nisso, inclusive voltei a ouvir, eu vou falar desse disco porque eu voltei a ouvir essa semana. E assim, aqui na Bianca a gente faz muitas coisas com os compassos doidos, né? Eu generalizo dizendo que é os compassos doidos aí, quebrados, os quebra-perna aí e tal. E esse disco do Dave Holland foi o primeiro que eu ouvi uma música assim, em compasso diferente, que é o Conference of the Birds. É um disco de 74, se não me engano. E aí tem essa música, Conference of the Birds, que eu acho que a galera podia ouvir.
0: Tá aí.
1: É maravilhoso, completamente assim. Na verdade, eu não sei se foi, falei que foi a primeira, mas tem sempre o Take Five, né?
0: Sim.
1: Take Five, acho que foi a primeira, mas foi a segunda, eu diria, né?
0: Maravilha. Bruno, obrigado, viu, mais uma
1: Valeu,
0: vez.
1: obrigado.
0: Bianca, a gente vai para um próximo tema agora. Você já escolheu?
2: Já escolhi, mas eu quero comentar uma coisinha antes,
0: Por
2: que
0: favor.
2: você fez essa pergunta para o Bruno. Tem uma coisa muito interessante que eu já falei com ele algumas vezes. A gente faz uns ensaios só piano e baixo, e eu comento com ele. É muito interessante, porque existe uma. Você falou da questão rítmica, existe um histórico, sem a gente saber, quando a gente começa a tocar junto, que a gente vê que existem influências muito similares. Porque eu comentei com o Bruno, é impressionante como ele entende muito rápido. A maneira, e não estou nem, claro, só elogiando, estou elogiando, mas estou comentando como existe uma similaridade mesmo. Então, isso que ele está falando, aí na deles, mas eu acho que também tem uma coisa de um histórico de influências, de escuta, que ele foi ouvindo ao longo da vida, que eu vejo claramente, assim, eu tenho exatamente o que ele falou, assim, não importa o compasso, não importa nada, ele escuta e ele já entende, e é um tipo de balanço que tem essa base na brasilidade, né, na miscigenação muito forte. Então, é muito bonito, assim, isso é uma característica bem, inclusive do trabalho do próprio Bruno, que vocês têm que ouvir também, que é muito bonito, tem inclusive no Spotify em tudo. O próximo tema, eu pensei da gente fazer festa no Carmo.
0: Festa no
2: Vamos?
0: Carmo, homenagem, claro, né? A seu pai, né?
2: Carmo é a cidade que meu pai nasceu e é onde
0: Sim.
2: essa família Gismonti ficou e até
0: Você
2: hoje eu.
0: nasceu lá também, Bianca?
2: Não, eu nasci no Rio mesmo. Mas eu brinco muito com uma coisa que é o seguinte: as pessoas associam Gismonti a Egberto, mas lá no Carmo, gente, Gismonti é Silva. É tipo, tem todo mundo é Gismonti naquela cidade. Porque o meu pai é filho da minha avó Ruth, eram 9 filhos e cada um teve tipo 4 filhos, 5, e já está na quarta geração. Então, assim, é muito Gismonti. Nem eu acompanho, entendeu? Essa quantidade
0: Sim.
2: toda de gente. Então, festa no Carmo, imaginei a família toda celebrando. E é uma homenagem a ele e também à minha família.
0: Claro, vamos ouvir então, vamos curtir essa festa. Festa no Carmo, de Bianca Gismonti com Bianca Gismonti Trio.

0: Bom demais, bom demais. Festa do Carmo, uma festa mesmo. Tem até Vila Lobos, estação de Vila, maravilhoso. Eu quero convidar você que está nos ouvindo nesse programa especialíssimo com Bianca Gismonte Trio, você que nos ouve no Daio, para assistir também pelo nosso canal no YouTube, viu? Você pode mandar sua mensagem lá pelo chat, também pelo nosso WhatsApp, DDD 21 997100537. Abraços aqui pro Sérgio Fustano, está nos ouvindo, afinador do piano.
1: Ai,
0: Grande
1: Zé.
0: Sérgio. Abraço, Sérgio. José Carlos, de João Pessoa, na Paraíba. André Cerqueira, de Salvador, na Bahia. José Eduardo Soares, de Duque de Caxias. André de Mendes. Caroline Monleu, está nos assistindo com a nossa querida Niara, que é a nossa fã mirim. Niara tem um aninho. Adora ficar lá no cercadinho, lá curtindo jazz livre. Beijo, Niara. Beijo para Carol e também para o Moato. Abraços aqui para a Lilian Oberlander, Marcelo Nunes Machado, de Porto Alegre, Rio Grande do Sul, Leni Nascimento, de Nova Iguaçu, Márcia Tavares, Bruno Lara, grande, grande guitarrista, Percy Thompson, de Ipanema, Rodrigo Ferraz, de Brasília, Márcio Aronovitch, Copacabana, Cláudio Araújo, de Niterói, João Batista do Centro, Alexandre Pinheiro da Barra da Tijuca e Renato Moser da Piedade. Bianca, eu acho que a gente vai ter tempo para mais um tema, né? Mas eu queria falar que você falasse um pouquinho de um álbum, de um projeto seu que eu sei que você tem muito carinho, que é o Gismontes, né? Você gravou recentemente com obras do Egberto, obras suas também, né? Esse álbum traz exatamente esse amálgama, né, da sua composição com as composições de Egberto, né? Por exemplo, tem muito do Egberto aí na Festa do Carmo, né?
1: Não, claro, não é à toa que eu homenageei
0: Totalmente.
1: ele, né?
0: Exato,
1: Você
0: exato.
1: sabe que a minha mãe, infelizmente, nos deixou há 2 anos, mas ela até o fim falava assim: minha filha, essa música é do seu pai ou é sua? Então, assim, realmente, e foi interessante isso, porque assim, você estava comentando lá no início, né, do que influencia. Essa música, por exemplo, veio inteira, esse veio na cabeça, e eu tive que procurar. Cadê essas milhões de notas que estavam aqui na cabeça? E quando eu comecei a procurar e achar, eu falei, gente, é a cara do meu pai essa música, entendeu? Então não é nem que eu
0: Exatamente.
1: estivesse pensando nele, mas estava ali, né?
0: Muita gente deve pensar que é dele mesmo.
1: Sim, não, e tá ótimo, maravilhoso, maravilhoso. Esse disco chama Gismonte 70. No disco, no show, eu misturo com temas meus que eu fiz para ele. Eu já fiz algumas músicas em homenagem ao meu pai. Mas no disco só tem músicas do meu pai mesmo. Quer dizer, tem uma do Antônio Gismonte, esse meu bisavô, que fez para Ruth, que é minha avó, mãe do meu pai. Mas só músicas dele, inclusive pode procurar, porque tem em todas as plataformas. E se chama Gismonte 70. E foi um projeto muito especial, não apenas, claro, pela presença, né, do meu pai na minha vida, sempre, mas porque foi antes dele completar 70 anos.
0: Sim.
1: Que meu pai, ele tem 78 hoje em dia, né? Ele é de 47. Então foi em 2017, antes do final do ano, eu pensei, gente, como é que eu posso agradecer a ele e homenageá-lo? E eu, claro, gente, tocando a música dele. E eu
0: Sim.
1: passei o ano inteiro, meu pai faz aniversário em dezembro, dia 5 de dezembro. E aí eu passei o ano inteiro revivendo aquele repertório, sabe? E eu só chorava, porque é uma coisa mais linda que a outra, assim. É muito impressionante a capacidade, não apenas, né, rítmica, polirrítmica, maravilhosa, harmônica, mas assim, de um lirismo. Ele brinca com essa mistura mesmo, né, dos árabes com a coisa italiana, assim. Meu pai, desde muito novo, teve essa coisa das canções, enfim, muito, muito forte, assim. E aí eu passei o ano inteiro e aí fui selecionando. E, na realidade, dá vontade de fazer 30 discos, né? Porque o
0: Sim,
1: repertório é muito
0: sim.
1: grande. E meu pai vai fazer, esse ano, 79, no ano que vem, 80. Então, eu também quero fazer um projeto. Eu estou querendo fazer com meu irmão um projeto para pegar esse repertório da família toda, sabe? Do nosso bisavô, do tio-avô, do meu pai, meio do meu irmão, para fazer essa
0: Ah,
1: mescla.
0: vai ser muito bonito, sem
1: Mas é um
0: dúvida, a
1: projeto
0: família
1: muito
0: toda.
1: especial e a gente fez show ontem, inclusive, desse projeto. A gente vive tocando, assim, inclusive dia 12 de junho a gente vai fazer no Sesc Nova Iguaçu o Gismonte 70.
0: Tá maravilha. E eu ia perguntar sobre isso, sobre a sua agenda e esse projeto novo que vocês vão gravar agora.
1: Sim.
0: Não é? No qual o Cerrado está incluído.
1: Sim.
0: Certamente vocês vão sair em turnê com esse projeto.
1: Com certeza, lindo, né? Com certeza. Então, a gente tem alguns shows...
0: Dá uma ideia dos compositores que você vai gravar.
1: Todos, na verdade. Assim, todos. Todos é impossível, né? Mas, assim, tem essa do Djavan, tem Edu Lobo, Chico Buarque, o Beatriz... Tem o Aquele Abraço do Gil, tem o Alegria, Alegria do Caetano, tem Escadas da Penha do João Bosco, tem o Timoneiro do Paulinho da Viola. É assim.
0: Maravilha,
1: é
0: repertório
1: só
0: maravilhoso.
1: Coisa maravilhosa.
0: Sim, só
1: a
0: pernas.
1: Gente vai gravar na semana que vem na Biscoito Fino e com certeza vai ter turnê. E a gente tem um monte de shows ali pela frente. A gente tem esse dia 12 de junho, vai tocar em Guararema no festival. Aí eu vou ter uma turnê também. Eu comecei a tocar no ano passado com um violonista português incrível, chamado Manuel de Oliveira. A gente vai fazer final de junho e julho na Europa, em Portugal e Espanha, que é um repertório lindo também, então procurem também ouvi-lo. Inclusive, você não me fez a pergunta, mas eu vou responder.
0: Eu estava deixando a cereja no bolo, é claro.
1: Pronto. Não, porque eu pensei nele, para as pessoas, claro, conhecerem o Manuel de Oliveira, sim, mas eu estava pensando, enquanto eles, os meninos falavam assim, gente, eu queria indicar, tem muita coisa para indicar, né? Mas duas pianistas incríveis, nada a ver uma com a outra, mas das duas maravilhosas, incríveis, assim, com uma potência muito grande. Uma é brasileira, chamada Tânia Maria, que é uma, sim, referência absurda, assim, para mim é um... Não tenho o que dizer, sabe? Assim, no sentido tudo, inclusive da polirritmia, da voz do piano. Ela, inclusive, acabou de ser homenageada no Blue Note de São Paulo. E a outra, que é um extremo nada a ver, assim, pegando a influência também que meu pai está no Japão, que é uma pianista que eu amo, que chama Hiromi, que é uma pianista japonesa também
0: compositora. Hiromi Uehara, se eu não me engano.
1: Exatamente, maravilhosa, assim, bem dessa coisa do jazz, e é uma pianista assim, com uma potência incrível, maravilhosa.
0: Maravilha, duas ótimas indicações. Bianca, eu quero agradecer muito a você, viu, pelo carinho conosco, vir aqui no Jazz Livre, uma honra para nós recebê-la, viu?
1: Para mim, muito grande, é sempre lindo estar aqui na Rádio Mac, que programa, e gente, isso aqui é... Teve um grande amigo meu que brincou comigo. Gente, você tem uma piscina olímpica aqui, sabe? Para fazer saltos. E é exatamente isso. Não adianta um Steino afinado desse tamanho com essa sala. Muito obrigada. Agradecer a todo mundo que assistiu, que está ouvindo. E agradecer aos meninos, Bruno Repsold e Júlio Falavinha, porque sem os músicos tocando com a gente, a nossa música também não é possível.
0: É verdade.
1: Né? E a Rádio Mac, que está no meu coração, e a você. Muito obrigada. Muito
0: obrigado a você. Bruno, obrigado. Bruno também tem... Se diz que ele tem Spotify, né, Bruno?
1: Sim.
2: Eu lancei um disco ano passado, chama Quimera, o nome do disco, gravado em quinteto. Procura lá. E queria agradecer também.
0: Obrigado, Bruno. Júlio, obrigado. Sidney, muito bom recebê-lo. Bateria maravilhosa.
3: Obrigado.
0: Assim, elegantíssimo, né? E você também tem caminhos para o nosso ouvinte acompanhá-lo?
3: Olha, é só se vocês forem no Instagram da Bianca, tem o meu Instagram ali, é juliof.drums. No YouTube é meu nome, Júlio Falavinha. Então, algumas coisinhas vocês vão encontrar.
0: Maravilha. Obrigado mesmo, viu, Júlio? Bruno, Bianca, então, eu vou dar aqui os créditos finais, agradecer aos nossos ouvintes, mas eu queria que você, então, dissesse o que nós vamos ouvir para encerrar o programa.
1: A gente vai ouvir um medley... que é a gente está tocando há pouco tempo, que é uma canção linda do meu pai, chamada Água e Vinho, junto com uma música minha e do Fernando Peters, que é um baixista gaúcho, chamada Iune, que vai estar num disco novo do trio que a gente vai lançar, chamado Tapeçaria. Então vai ser Água e Vinho junto com Iune.
0: Maravilha. Bom, estamos chegando ao final desta noite encantadora com Bianca Gismonte Trio, piano e voz Bianca Gismonte, na bateria Júlio Falavinha, no baixo Bruno Repsold. Um show que nos relembra a beleza da música que vem do coração e atravessa fronteiras. Nossa gratidão ao trio que esteve aqui conosco, está aqui conosco, a você que está nos ouvindo pelo Dial, que está nos assistindo pelo nosso canal no YouTube. E certamente estaremos nos encontrando novamente no próximo Jazz Livre. Tchau, fique com o Bianca Gismonte Trio.

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1: O diretor Brian De Palma, criador de clássicos como Carrie, A Estranha e Scarface, vai contar com pelo menos dois brasileiros na equipe de seu próximo filme, Doce Vingança. O diretor de fotografia, Pedro Sotero, que trabalhou em Bacurau e Aquários, e a figurinista Cláudia Kopke, de Ainda Estou Aqui e Tropa de Elite. O filme Doce Vingança é um projeto antigo do diretor. Chegou a ser anunciado em 2018 com Wagner Moura no papel principal, mas nenhum nome do elenco foi confirmado até agora.
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0: Boa noite, está começando Todas as Bossas, o melhor programa de jazz, de música instrumental brasileira, de bossa nova, enfim, de música de qualidade. Eu sou o Pedro Pontes e conto com a sua companhia até às 11 da noite. E nós começamos muito bem, uma música internacional americana muito bonita, I Left My Heart in São Francisco, com o pianista Pedrinho Matar. A composição é de George Corey e Douglas Cross.

0: Você ouviu a saudosa, né? Muito jovem, mas saudosa Amy Winehouse, para a música de Bob Hilliard e Monty Garson, Our Day Will Come, e abrindo todas as bossas de hoje, a sensacional I Left My Heart in San Francisco, com o pianista brasileiro Pedrinho Matar. A música é de George Corey e Douglas Cross.
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0: Nós seguimos o Todas as Bossas com Marcos Nin Richard para a música de Reginaldo Rossi, Garçom.

0: Você ouviu Juarez Maciel e Grupo Muda, música do próprio Maciel, Candomblé. E abrindo o bloco, a surpreendente Garçom, de Reginaldo Rossi, na interpretação de Marcos Nin Richard.
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0: E nós seguimos aqui com o nosso genial maestro Tom Jobim, num dos melhores discos dele e de Elis Regina, para Águas de Março.

0: Você ouviu o genial e saudoso sax alto de Vitor Assis Brasil, para mim, um dos maiores sax altos de todos os tempos do nosso país. Pena que nos deixou tão cedo na interpretação de Nada Será Como Antes, música de Milton Nascimento e Ronaldo Bastos. E abrindo o bloco, o encontro sensacional de Elis Regina com Tom Jobim para a música do nosso eterno maestro Águas de Março.
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0: E nós seguimos aqui com Joyce Moreno, a música Ontem ao Luar, de Catulo da Paixão, cearense, e Pedro de Alcântara.

0: Você ouviu Carlos Malta e Coreto Urbano para a música de Pixinguinha e Vinícius de Moraes, Lamentos, e abrindo o bloco, Joyce Moreno, na música de Catulo da Paixão Cearense e Pedro de Alcântara, Ontem ao Luar.
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0: Seguimos agora com o genial Moacir Santos, com a música Coisa Número 2, com o arranjo de Sérgio Mendes com o Bossa Rio.

0: Você ouviu Turíbio Santos e Choros do Brasil com Escapulindo de Paulinho da Viola e abrindo o bloco o saudoso e genial Sérgio Mendes e Bossa Rio com a música de Moacir Santos, Coisa Número 2.
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0: Nós seguimos aqui com Marisa Monte e Carminho, Chuva no Mar.

0: O Todas as Bossas de hoje está terminando. Vou ficar com saudade de vocês, hein? Mas nós ouvimos aqui Peixinho Bodega, música de Zequinha de Abreu, para Tico Tico no Fubá. Arranjo interessante este, né? E abrindo o bloco, Marisa Monte e Carminho, na música da própria Monte e de Arnaldo Antunes, Chuva no Mar. Para você, meu querido ouvinte da Rádio MEC, um forte abraço e até amanhã.
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1: Olá, eu sou Luciano Correia e você está no Harmonia. Essa versão, feita com muito carinho para a MEC FM, do programa de música de concerto da Rede Minas em Belo Horizonte. No programa de hoje, vamos apresentar um concerto recente do Festival Música nas Montanhas, em Poços de Caldas, no sul de Minas Gerais. A Orquestra Versátilis, sob a regência do maestro Jean Reis, apresentou um programa que atravessa o barroco europeu, o romantismo e a música brasileira, sem contar a criação contemporânea, revelando a diversidade estética que marca o festival. Não saia daí, o Harmonia já começou.

Festival Música das Montanhas é um dos eventos mais importantes do calendário orquestral brasileiro. Hoje trazemos um concerto na íntegra, realizado durante a edição deste ano. O concerto tem início com a energia do barroco italiano em uma obra de Antônio Vivaldi. Vamos ouvir L'Olimpiade, da Sinfonia RV 725.

Você acabou de ouvir de Antônio Vivaldi, L'Olimpíade, da Sinfonia RV 725. Agora, a orquestra segue. Ouvimos um dos momentos mais contemplativos da obra de Johann Sebastian Bach. Com vocês, a Suíte Orquestral número 3.

Você acabou de ouvir essa execução deliciosa da Orquestra Versátilis dentro do Festival Música das Montanhas, sob a regência do maestro Jean Reis, da obra Suíte Orquestral número 3, de Johann Sebastian Bach. E agora a orquestra segue com este grande compositor numa obra concertante que dialoga com o piano solista. Vamos ouvir concerto número 5 em Fá menor, com destaque para o solo de Ana Rosa, Partípulo.

Você acabou de ouvir do grande Johann Sebastian Bach o concerto número 5 em Fá menor, com a execução da Orquestra Versátilis, sob a regência do maestro Jean Reis. Do barroco alemão, seguimos para o romantismo escandinavo, com a música de Edgar Grieg. Vamos ouvir Suite Holmberg.

A Orquestra Versátilis, dentro do Festival Música nas Montanhas, acaba de executar para nós aqui no Harmonia Suite Holberg, sob a regência do maestro Jean Reis. O programa segue com uma representante fundamental da música brasileira do início do século XX. Vamos ouvir de Henrique Oswald, Romanza.

Você acabou de ouvir Romanza, de Henrique Oswald, com a execução da Orquestra Versátilis dentro do Festival Música nas Montanhas, sob a regência do maestro Jean Reis. Em seguida, a canção brasileira em versão sinfônica, com uma obra de Antônio Carlos Jobim, Luísa. Destaque para o arranjo de Ítalo Queiroz.

Nós acabamos de ouvir juntos Luísa, de Antônio Carlos Jobim, na execução da Orquestra Versátilis, dentro do Festival Música nas Montanhas, realizado este ano em Poços de Caldas, no sul de Minas. Para encerrar o concerto, uma obra contemporânea que dialoga com a tradição orquestral, de Peter Martin, Overture e Miniature.

0: Com o Overture em miniatura de Peter Martin, encerramos o concerto de hoje, que teve a apresentação da Orquestra Versátilis dentro do Festival Música nas Montanhas. Quero aproveitar e agradecer o maestro Jean Reis e toda a equipe do festival por nos ceder o concerto e também por realizar esse importante evento para a música de concerto brasileira. O programa de hoje fica por aqui, nos encontramos na próxima edição. Até lá!
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aqui na Rádio MEC e na Nacional Rio. Hoje a gente tem um bate-papo direto de Cannes com um dos maiores nomes do cinema independente mundial, o Rodrigo Teixeira, responsável por filmes como Ainda Estou Aqui, Me Chame Pelo Seu Nome e A Bruxa. No Giro na Cultura, a gastronomia brasileira em alta em Portugal. Temos ainda a trilha sonora da semana, relembrando as canções de Roberto e Erasmo, compostas para a novela O Bofe, de 1972. E ainda as dicas da agenda cultural e o melhor da MPB com você até uma hora. Começando com Gal Costa.

0: Ouvimos no Arte Clube Martinália, Água de Chuva no Mar, antes Marisa Monte e Carminho, Chuva no Mar, e ainda Gal Costa, Chuva de Prata.
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0: A influência da gastronomia brasileira na cozinha portuguesa reforça laços culturais entre os dois países. Como toda pessoa que um dia decidiu mudar de país, a enorme comunidade brasileira que escolheu Portugal para viver trouxe na bagagem muito mais do que saudade. O arroz com feijão, a farofa no domingo e o pão de queijo são frequentes nas mesas dos imigrantes brasileiros do outro lado do Atlântico. Aromas, sabores, ingredientes e o nosso jeito de cozinhar têm conquistado paladares mundo afora. Vamos até Lisboa com a correspondente da RFI, Letícia Fonseca Surander.
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3: Letícia Fonseca Surander.
4: Nos últimos anos, Portugal viu crescer endereços onde o Brasil é a grande estrela, da comida de rua reinventada à cozinha de autor. Um cenário totalmente diferente dos rodízios de carne que durante muito tempo foram sinônimo de comida brasileira em terras lusitanas. Hoje, até mesmo em alguns restaurantes portugueses, é possível pedir uma moqueca de camarão com azeite de dendê e feita em panela de barro. Verdade seja dita, esse prato nasceu na África, atravessou o oceano e criou raízes na Bahia. Graças ao talento de chefs, o Brasil tem proporcionado descobertas que vão muito além dos clichês. Um peixe grelhado com manteiga de maracujá, ou uma picanha com farofa de mandioca e legumes na brasa, com rapadura, são exemplos da criatividade que tem feito a cozinha brasileira brilhar e ser mais respeitada. A chef sergipana Liz Almeida é uma estrela em ascensão. Ela estudou no renomado Le Cordon Bleu, do México, graças a uma bolsa de estudos, e depois trabalhou com grelhados em restaurantes de São Paulo. Agora, aos 31 anos e vivendo há 3 anos em Lisboa, Liz foi uma das finalistas na categoria Chefe Revelação do prestigiado prêmio Mesa Marcada, que reconhece os talentos da gastronomia em Portugal. Ela, que trabalha com grelhados no Pills Grill Eatery, conta como recebeu a notícia de que tinha sido indicada ao prêmio.
5: Olha, eu inicialmente, acho que os primeiros 30 minutos eu fiquei atônita e completamente em choque. Eu nunca esperava, a gente batalhou muito em se posicionar no mercado e a gente estava esperando muito que a gente conseguisse esse ano ser nomeado como Pills. Como restaurante, a nomeação veio e logo em seguida veio a minha como chefe revelação do ano. E eu não acreditei porque eu tô rodeada de pessoas gigantes. Eu devo muito a todos os amigos que fiz

0: na área, as mulheres que são chefes, que estão ao meu lado, que estão sempre a me ajudar e a me fortalecer. E também aos meus parceiros, os fundadores do Pius, que estão sempre a investir na empresa e no restaurante e na minha carreira como um todo.
1: Ainda em São Paulo, ao ter contato com o processo de defumação da carne, Lee se apaixonou por esse mundo e quis conhecer mais as técnicas. Ela relembra que teve bastante dificuldade por ser um universo bem masculino e fechado. Ela diz que foi desafiador, mas conseguiu se destacar e também alcançar as possibilidades de entrar para o meio, porque ela era sempre vista como aquela menina que estava ali para fazer a sobremesa e não para trabalhar com a carne. Na opinião da chefe, o aumento significativo da comunidade brasileira em Portugal explica esta invasão da nossa gastronomia.
0: Na minha opinião, é mesmo o resultado de grande imigração. A gente tem aqui muito brasileiro e esse público precisa ser atendido. Eu acredito muito no respeito à culinária portuguesa, é incrível. E mesmo não focando a minha cozinha em comida brasileira, eu tenho sempre trazido esses aspectos da minha identidade cultural. É, a gente faz sempre especiais com comida brasileira e a gente nota a resposta do público, que é sempre incrível, mesmo de pessoas não brasileiras. Todo mundo é fascinado com a nossa cultura e tem muito respeito por isso. Então, eu acho que é uma resposta do público local, de portugueses e imigrantes, a uma necessidade de suprir esse público enorme, essa cultura e essa influência enorme que tem da imigração brasileira em Portugal.
1: O sociólogo Carlos Alberto Doria, especialista em cultura culinária, costuma dizer que a gastronomia define nossa identidade tanto quanto os sons do samba, arquitetura barroca ou modernista. É inegável o espaço e prestígio que a gastronomia brasileira tem conquistado no exterior. Hoje, aqui em Portugal, além da cozinha autoral, há pão de queijo nas padarias e supermercados do país, brigadeiros nas festas infantis e lojas de doces, farofas como acompanhamento nas churrascarias. É o Brasil usando sua culinária como soft power para reforçar ainda mais os laços culturais entre os dois países. De Lisboa, Letícia Fonseca Surander, para a Rádio France Internacional.
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3: A gente vai de música no Arte Clube, Silvia Machete.

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1: Na nossa viagem pelas trilhas inesquecíveis, hoje o destaque é a novela O Bofe, exibida pela TV Globo entre 1972 e 73. Escrita por Braulio Pedroso, a novela marcou época com humor ácido e crítica social. O enredo girava em torno de Dorival, vivido por Jardel Filho, e Demétrios, interpretado pelo Cláudio Marzo. Os dois mecânicos suburbanos tentavam circular pela zona sul do Rio em busca de ascensão social, romances e status. O elenco trazia ainda a Beth Faria, José Wilker, Cláudio Cavalcante e Zimbinski. Mas um dos maiores diferenciais de O Bofe estava na música. A trilha nacional foi inteiramente composta por Roberto Carlos e Erasmo Carlos, um feito raro na televisão brasileira. O disco reuniu canções criadas especialmente para os personagens e situações da trama. A abertura ficou por conta de O Bofe, interpretada por Osmar Milito e Quarteto Forma. A trilha ainda trouxe nomes como Elza Soares, em Rainha de Roda, os VIPs, em Grego Só, e Nelson Mota, cantando Madame Sabe Tudo. O LP virou peça cult entre colecionadores e foi relançado décadas depois, 2006, em CD, graças ao prestígio musical da novela. Já a trilha internacional também chamou a atenção, reunindo artistas como Elton John, Jackson 5 e Dionne Warwick. Vamos ouvir duas faixas, a abertura e com Osmar Milito e Quarteto em Forma, O Bofe, e em seguida Rainha de Roda com Elza Soares.

0: Ouvimos aí da trilha sonora da novela O Bofe, exibida pela TV Globo em 72, Elza Soares com Rainha de Roda e Osmar Milito e Quarteto Forma com o tema de abertura O Bofe, canções compostas por Roberto e Erasmo, no nosso quadro Trilha Sonora de hoje.
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0: Me Chame Pelo Seu Nome, Frances Ha, A Bruxa, O Farol, Ainda Estou Aqui. O que todos esses filmes têm em comum é o produtor brasileiro Rodrigo Teixeira, um dos nomes mais influentes do cinema independente das últimas décadas. Ele participa do Festival de Cannes desse ano com o filme Paper Tiger e bateu um papo com a nossa parceira da RFI, Adriana Brandão.
2: O produtor brasileiro Rodrigo Teixeira marca presença constante no Festival de Cannes este ano. A produtora dele, a RT Features, produziu dois filmes selecionados, Paper Tiger, do americano James Gray, na disputa pela Palma de Ouro, e La Pera, da chilena Dominga Sotomayor, com Selton Mello no elenco, que integra a Mostra Paralela Quinzena dos Cineastas. Olá, Rodrigo, é um prazer recebê-lo aqui na RFI Brasil.
3: O prazer é meu, super contente de estar falando com vocês.
2: Rodrigo, este ano a presença brasileira em Cannes é discreta na seleção e o país está presente principalmente com coproduções. Apenas um único filme autoral brasileiro foi selecionado. Há 5 anos, você também era o único brasileiro como produtor na competição oficial pela Palma de Ouro. Há algum paralelo entre esses dois momentos?
3: O único paralelo é trabalho. O cinema independente hoje, ele depende de uma carreira de festivais. Então, o que a gente tem que fazer é trabalhar para que os nossos filmes possam estar presentes nesses festivais, possam participar desses festivais, saber aonde você vai colocar esses filmes. Isso é muito importante. Quando você conhece o festival, você entende se esse filme tem a cara do festival ou não. Muitas vezes não tem, então você tem que respirar e saber, isso não é para esse festival, então eu vou para um próximo. A minha relação com o Cannes, ela é longa. Eu tenho 15 anos de relação com esse festival. Eu já tive 12 filmes meus da minha carreira que circularam por esse festival. Então, traçando um paralelo, assim, eu acho que é um esforço muito grande. É uma pena que o cinema brasileiro tenha uma presença discreta esse ano. Haja visto que no último ano a gente teve o Agente Secreto, que foi um estouro aqui no festival. Eu não vejo uma presença discreta, assim, porque eu acho que tem dois produtores importantes com filmes aqui que lideram esses processos, a minha empresa através do meu trabalho e de outras pessoas com o Paper Tiger, e a Tatiana Leite com o filme Na Certa Regar. Então, por mais que seja discreta, ela é importante, porque ambos os filmes têm uma importância e uma relevância no Festival de Cannes. Se não tivesse o Brasil dentro do Paper Tiger, eu posso te garantir, o Paper Tiger não seria realizado.
2: Pois é, Rodrigo, você também está aqui representando o cinema americano, um cinema autoral e independente, mas o cinema americano, em um ano de ausência das grandes produções dos estúdios de Hollywood. Dupla responsabilidade?
3: Eu acho que assim, o cinema de grande estúdio americano, ele vinha frequentando o Festival de Cannes em apresentações especiais. Ele não está nas competições e nem nas mostras paralelas. Eles são premieres que passam e que eu acho que muitos deles têm um pouco de medo de vir para serem detonados pela crítica e deixarem e ter uma relevância menor mercadológica no momento seguinte. E agora, quando você pensa numa coisa mais, entrar na oficial, falando da competição, você tem dois filmes que têm uma relevância muito importante, porque é uma prova contínua de que os selecionadores desse festival apoiam o cinema independente americano. E o cinema independente americano não é independente porque ele não tem um estúdio. Ele é independente porque ele tem liberdade de expressão. É como o cinema ter sido feito recente. O cinema americano hoje também depende dessas parcerias internacionais.
2: O Paper Tiger, se eu não me engano, é a sua terceira colaboração com o James Gray, que já foi selecionado várias vezes, mas nunca venceu a Palma de Ouro. O filme está tendo uma excelente recepção. Qual é o seu palpite, Rodrigo?
3: É difícil, porque meu coração é totalmente... Eu sou torcedor nessa hora. É óbvio que eu adoraria que o James Gray levasse o prêmio principal, mas é difícil você prever. Você tem autores muito importantes. Eu acho que esse júri é capaz o suficiente para escolher o que eles entendem ser o melhor daquele ano. Se eles entenderem que o Paper Tiger é o melhor, eu vou ficar muito feliz e vai cumprir um sonho que eu tenho, que é um dia ter um filme laureado aqui com o principal prêmio.
2: Vai ser a sua primeira palma de ouro, depois de tantas...
3: Se a gente tiver a sorte de ser, sem dúvida.
2: Rodrigo, La Pera é produzido pelo Brasil, pela RT, a diretora é chilena, a roteirista uruguaia, ele é rodado em espanhol, mas tem brasileiro no elenco. Essa é a tendência do cinema latino-americano e, pelo que você está dizendo, do cinema americano... Falando do continente americano.
3: É uma excelente pergunta. Você esqueceu só de mencionar uma nacionalidade, que o livro é colombiano.
2: Isso.
3: Então, esse é um filme extremamente latino-americano. É o meu projeto mais latino-americano. Então, eu acho que essa colaboração fez com que o filme ficasse a beleza que esse filme é. Eu acho que esse filme, ele é de uma beleza. Ele talvez seja um dos trabalhos mais bonitos que eu já fiz. Eu tenho um orgulho muito profundo desse filme. É engraçado você falar isso de coproduções. Eu estou fazendo um filme americano no Brasil hoje. E a minha condição de fazer esse filme foi: vocês querem fazer comigo? É no Brasil. Eu tenho uma condição hoje, que eu não tinha no passado, de poder impor essas possibilidades. E está sendo um prazer também.
2: Esse é o seu novo projeto, o novo desejo de levar todas essas produções para o Brasil?
3: Meu desejo é que o Brasil esteja inserido em quase tudo que eu faço. O que eu puder inserir o Brasil, eu vou inserir. É meu país, eu tenho muito orgulho de ser brasileiro. Tem muita coisa legal acontecendo com a produtora nesse momento, que a gente espera, de repente, estar aqui o ano que vem conversando com você de novo.
2: E vai ser um prazer. O prazer é meu. Muito obrigada,
3: obrigado,
2: Rodrigo
3: a você.
2: Teixeira.
0: Daqui a pouquinho a gente volta a Cannes falando sobre outra coprodução brasileira que estreia hoje no festival.
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0: A gente curte agora Mayra Freitas e Joyce.

0: E essa foi Martinália no Arte Clube, Full Gás. Antes, Maíra Freitas e Joyce Messier-Binot.
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0: Coprodução brasileira estreia em Cannes, na mostra Um Certo Olhar, voltada para a descoberta de novos cineastas. A enviada especial da RFI a Cannes, Adriana Brandão, conta mais.

0: A coprodução brasileira Elefantes na Névoa é dirigida pelo nepalês Abhinash Bikram Shah. O primeiro longa-metragem do cineasta se passa em um vilarejo no Nepal, nos arredores de uma floresta habitada por elefantes selvagens. A líder de uma comunidade local sonha em fugir com o homem que ama, mas o desaparecimento de uma de suas filhas impõe a escolha entre o desejo de liberdade e suas responsabilidades com seu povo historicamente marginalizado. Essa é a primeira vez na história que um filme nepalês é selecionado em Cannes.
1: Imagine John Wayne, right? The swinging doors, you know, that kind of movement.
0: Na competição oficial pela Palma de Ouro, o segundo filme americano na disputa estreia nesta quarta-feira. The Man I Love, ou O Homem que Amo, é assinado pelo cineasta independente Ira Sachs. A morte anunciada de um icônico dramaturgo nova-iorquino no final dos anos 1980 estrutura a trama. Também nesta quarta entra na disputa Notre Salut, ou Nossa Salvação, do francês Emmanuel Marat, sobre o regime colaboracionista francês durante a Segunda Guerra Mundial. Com o apoio técnico de Tiffany Mantá, de Cannes, Adriana Brandão, RFI.
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3: Daqui a pouquinho tem a agenda cultural. Agora você curte Marmundi.

0: Ouvimos no Arte Clube Marmonde, do Cazuza, Faz Parte do Meu Show.
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0: A peça O Dragão estreia no Armazém da Utopia. A peça é uma crítica política à tirania e ao conformismo. E a atriz Luísa Moraes faz o convite.
2: Olá, Jansen, ouvintes da Rádio MEC. Aqui é Luísa Moraes, atriz da Companhia Ensaio Aberto. E eu gostaria de convidar todos vocês para assistirem a peça O Dragão, em cartaz até o dia 8 de junho, no Armazém da Utopia, na região portuária do Rio. Escrita pelo dramaturgo russo Eugênio Schwartz durante a Segunda Guerra Mundial, O Dragão conta a história de uma cidade dominada há 400 anos por um dragão de três cabeças. A obra utiliza a fantasia para discutir temas como autoritarismo, manipulação e liberdade. Com direção de Luiz Fernando Lobo, a montagem é apresentada pela Companhia Ensaio Aberto e reúne música, acrobacia aérea e um grande elenco em cena. As sessões acontecem às sextas, sábados, domingos e segundas, sempre às 8 horas da noite, no Armazém da Utopia, na região portuária do Rio. Vocês vão se surpreender com O Dragão. Espero vocês e até lá!
0: E a hilária Suzy Brasil apresenta seu novo espetáculo, Uma Noite Horripilante, no Teatro Riachuelo, no dia 27 de maio, próxima quarta. Ela deixou um recadinho para você.
3: Olá, ouvintes do Arte Clube. Eu sou Suzy Brasil e tô aqui para convidar vocês para assistir o meu espetáculo, Uma Noite Horripilante, um show assustadoramente engraçado. Uma história de Branca de Neve que vocês jamais sonharam conhecer. Dia 27 de maio, no Teatro Riachuelo, 8 horas da noite. É uma quarta-feira e Teatro Riachuelo fica ali pertinho da saída do metrô do Passeio. Então, 27 de maio, Teatro Riachuelo, Uma Noite Horripilante. Esperando vocês, hein?
0: O ator Bruce Gonlevski apresenta o monólogo Nelson Rodrigues, O Passado Sempre Tem Razão. A temporada vai até 25 de maio, de quarta a sábado às 7 da noite, domingos às 6 e segundas às 7 no CCBB do Rio. E o Bruce reforça o convite para você.
4: Queria convidar os ouvintes da Rádio MEC para assistirem Nelson Rodrigues, Passado Sempre Tem Razão, monólogo interpretado por mim, Bruce Gonlevski, com direção do Carlos Jardim. A gente está em cartaz no Centro Cultural Banco do Brasil, todos os dias da semana, menos as terças. É uma temporada de quarta a segunda, de quarta a sábado, 19 horas, domingo às 18 horas e segunda também às 19 horas. Só até o dia 25 de maio, mais duas semanas. Eu espero vocês.
0: Nosso Arte Clube de hoje fica por aqui, com a apresentação Jansen Campos, produção do David Isidoro e na mesa de áudio Eduardo Monteiro. Obrigado pela sua companhia e eu te deixo com Odair José.

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1: Fazia um desses dias perfeitos de primavera, de muito sol e vento fresco, quando o rio é banhado por uma luz excepcional, uma luminosidade branca, quase leitosa, que se despeja sobre a paisagem, transformando-a num cartão postal antigo. Era assim a paisagem que eu via através do vidro do carro, como uma fotografia. O ar refrigerado enchia o interior do automóvel de uma atmosfera fria e no rádio, ligado baixinho, um piano dedilhava com doçura uma melodia que eu depois ficaria sabendo ser Sonhos de Amor, de Liszt. E eu pensei em como a vida pode ser bela às vezes, em como seria bom espalhar sobre ele a delicadeza daquele instante. Mas a sensação durou pouco. Logo, pensei com tristeza em como minha sensação era apenas o resultado de um isolamento. Trancada no carro, encerrada em minha bolha de silêncio, eu apenas fechava os olhos para a vida lá fora, que ricocheteava nas paredes e nos muros, suas balas, seus gritos, seu ódio. Enquanto pensava nisso, minha mão esquerda se dirigiu quase instintivamente para o botão do vidro elétrico. Eu queria deixar entrar o mundo real.
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0: Yara, de Érico Lisboa, com o próprio Érico Lisboa.
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todos os estilos, músicas do passado e do presente. Nós aqui não nos apegamos necessariamente a lançamentos. A história da música instrumental brasileira, produzida em todos os cantos do território nacional, tem uma longa trajetória de qualidade, criatividade e resistência. E aqui nós vamos traçando um panorama do que é produzido no nosso país. Esse é o programa de número 129, o que acaba fazendo do Circular Brasil uma ampla mostra desse segmento da música. E o legal é que você pode ter acesso a todos os programas produzidos até hoje, ouvindo cada um deles com apenas um clique no botão do play. Basta ir no site radios.ebc.com.br, vou repetir, radios.ebc.com.br, e quando estiver lá dentro, é só procurar pelo nosso programa, o Circular Brasil. Nessa edição de hoje, a nossa primeira atração é o lendário violonista brasileiro Baden Powell, com faixas de um disco que ele gravou exclusivamente dedicado à obra de João Pernambuco, chamado João Pernambuco e o Sertão. Logo depois, vamos conhecer as faixas de um álbum com o gaitista Jefferson Gonçalves, em parceria com o baterista Robertinho Silva. O nome do disco é JR Duo. E para terminar, vem o som do grupo Aquarela Carioca, com faixas do disco que leva o nome da banda no título. E como eu sempre digo por aqui, este é o momento de termos os ouvidos atentos e o coração aberto. O Circular Brasil está no ar. Baden Powell dispensa apresentações. É um dos maiores ícones do instrumento violão na história da música brasileira. Entre seus últimos trabalhos está o disco João Pernambuco e o Sertão, dedicado a esse outro instrumentista e compositor importante na história do violão no país. O nome de cartório de João Pernambuco era João Teixeira Guimarães, nascido em Jatobá, no estado de Pernambuco, no ano de 1883, e faleceu no Rio de Janeiro em 1947. Certamente é um dos precursores do violão no país, na linguagem do que chamamos de violão brasileiro, isso já no início do século passado. Baden Powell gravou esse disco com releituras bem pessoais. Vamos começar a ouvir agora. Aí vem Valsa em Lá e logo depois Sonho de Magia, as duas de autoria do João Pernambuco. E o Baden contou com a participação especial do violão de Leandro Carvalho.

Esse é o programa Circular Brasil de música instrumental. Estamos na nossa primeira atração de hoje, que é o violonista Baden Powell interpretando a obra de João Pernambuco e tendo o apoio do Leandro Carvalho também ao violão. São faixas do disco João Pernambuco e o Sertão. A gente acabou de ouvir Sonho de Magia e antes dela foi Valsa em Lá. E a gente confere mais uma faixa desse mesmo álbum. Vem aí agora Sons de Carrilhões, um clássico do repertório brasileiro de violão, numa releitura bem particular do Baden.

Este foi o clássico Sons de Carrilhões, um tema tradicional do repertório instrumental de violão brasileiro, de autoria do João Pernambuco, cujo nome de cartório era João Teixeira Guimarães, nascido em Jatobá, em Pernambuco, em 1883, e faleceu no Rio de Janeiro, em 1947. São faixas do álbum João Pernambuco e o Sertão, gravado pelo grande violonista brasileiro Baden Powell. O disco também contou com a participação especial do violonista Leandro Carvalho. E agora vamos seguindo para a nossa segunda atração do programa Circular Brasil de hoje. Uma parceria cheia de balanço de um gaitista com um baterista. O gaitista Jefferson Gonçalves se uniu

ao baterista e percussionista Robertinho Silva para gravar o disco JR Duo. Eles contaram com a participação de vários outros talentosos músicos. E o disco como um todo é muito vivo, pulsante. Tem várias influências, mas é música brasileira na veia. Você vai notar isso aqui agora. Como as músicas são mais curtinhas, a gente vai poder ouvir 5 faixas desse disco aqui no programa Circular Brasil de hoje. A maioria dos músicos que tocaram nas gravações assinam também as composições. O Jefferson tinha as melodias já pré-estabelecidas, mas a banda foi fundamental na concepção dos temas. Por isso, todos que participaram assinam como compositores. E a gente ouve agora Deia e logo depois John Scofano. Essa última como uma homenagem ao guitarrista americano John Scofield. Ambos os temas são do Jefferson Gonçalves, Samir Aranha, Eduardo Ponte e Robertinho Silva. Som na caixa.

Estamos na nossa segunda atração do programa Circular Brasil de Música Instrumental, ouvindo faixas de um disco que é a união do gaitista Jefferson Gonçalves e o baterista e percussionista Robertinho Silva, acompanhados de outros talentosos instrumentistas. O nome do álbum é JR Duo. A gente acabou de ouvir John Scopifano e antes dela foi Deia. As duas são de autoria do Jefferson Gonçalves, Samir Aranha, Eduardo Ponte e Robertinho Silva. E a gente segue com mais três temas desse mesmo álbum. A gente ouve Novas Ideias, Novos Caminhos, música do Jefferson Gonçalves, Samir Aranha, do Eduardo Ponte e Robertinho Silva. E depois vem Canela de Ema e logo a seguir O Trem. Essas duas são de autoria do Jefferson Gonçalves e do Robertinho Silva.

Esse é o programa Circular Brasil, de música instrumental. E acabamos de apresentar nossa segunda atração do programa de hoje. Faixas do disco JR Duo. Uma união do gaitista Jefferson Gonçalves e do baterista Robertinho Silva, acompanhados de uma trupe de excelentes músicos. Esse tema que ouvimos agora foi O Trem, e antes dele, Canela de Ema. Os dois são de autoria do Jefferson Gonçalves e do Robertinho Silva. E a primeira, das três faixas que a gente acabou de ouvir, né, tem o nome de Novas Ideias, Novos Caminhos, música do Jefferson Gonçalves, Samir Aranha, Eduardo Ponte e Robertinho Silva. E a gente segue, então, para a nossa terceira e última atração do programa de hoje, a música Singular, do grupo Aquarela Carioca. O grupo Aquarela Carioca foi muito atuante na década de 90. Seus músicos são excelentes instrumentistas e têm carreiras individuais e também participam nas bandas das grandes estrelas da MPB. Hoje nós vamos ouvir algumas faixas do disco que leva o nome da banda no título, Aquarela Carioca. E os integrantes da banda nesse disco foram o Marcos Suzano na percussão, Luiz Coimbra no violoncelo, Mário Seve nos sopros, Paulo Muilaerte na guitarra e Papito no contrabaixo. A gente começa ouvindo o som dessa galera com dois temas, Rua Japeri e logo a seguir Cascavel. Ambos são de autoria do Papito e Paulo Muilaerte.

Você está acompanhando o programa Circular Brasil de Música Instrumental. Estamos em nossa terceira e última atração do programa de hoje, a música da banda Aquarela Carioca. Acabamos de ouvir os temas Cascavel e antes dele foi Rua Japeri, ambos de autoria de dois integrantes da banda, Papito e Paulo Muilaerte. E agora, para terminar o programa de hoje, vamos fechar com mais dois temas desse mesmo disco. O disco, inclusive, leva o nome da banda no título, Aquarela Carioca. Vem aí, em primeiro lugar, dois temas numa música só. Top Ten, de autoria do Gregory Isaacs, e depois Baby, música de Caetano Veloso. E logo a seguir, a gente ouve Patu, música do Papito.

0: Essa foi a nossa terceira e última atração do programa Circular Brasil de hoje, a banda Aquarela Carioca, com faixas do álbum que leva o nome da banda no título. Acabamos de ouvir Patu, música do Papito, e antes dela foram dois temas em uma música só, Top Ten, do Gregory Isaacs, e depois Baby, do Caetano Veloso. Os integrantes do grupo Aquarela Carioca que gravaram esse disco foram o Marcos Suzano na percussão, Luiz Coimbra no violoncelo, Mário Sev nos sopros, Paulo Muilaerte na guitarra e o Papito no contrabaixo. E vamos terminando por aqui o nosso programa de hoje. Muito obrigado pela sua companhia nessa última hora. Semana que vem, nesse mesmo dia e nesse mesmo horário, estaremos aqui com mais uma edição desse programa que é um verdadeiro mapeamento da música instrumental produzida no Brasil, de norte a sul do país. Os trabalhos técnicos do programa são do Rafael Napoleão. E não se esqueça que você pode ouvir todas as edições que já foram pro ar até hoje pela internet. Tá tudo lá. Basta ir no site radios.ebc.com.br. Copiou? Vou repetir. radios.ebc.com.br. E quando você estiver lá dentro, é só procurar pelo nosso programa Circular Brasil. Grande abraço para você, muita luz, muito amor, muita música e vamos em frente.
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0: 2:02.
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2: Concerto de Brandemburgo, número 5, em Ré maior, de Johann Sebastian Bach. Orquestra Música Antiqua Köln, sob a regência de Reinhard Gebel.

0: Concerto de Brandemburgo, número 5, em Ré maior, de Johann Sebastian Bach, Orquestra Música Antiqua Köln, sob a regência de Reinhard Gebel.
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0: Sinfonia número 31, em Ré maior, Ao Sinal da Trompa, de Haydn, Academia St. Martin de Fields, sob a regência de Neville Mariner.

0: Sinfonia número 31 em Ré maior, ao sinal da trompa, de Haydn. Academia São Martin de Fields, sob a regência de Neville Marriner.
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0: Sonata número 3 em Dó maior, opus 2, número 3, de Beethoven. Piano Daniel Barenboim.

0: Sonata número 3 em Dó maior, opus 2, número 3, de Beethoven. Piano Daniel Barenboim.
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2: Valsa das Flores, do balé O Quebra-Nozes, de Tchaikovsky. Orquestra de Filadélfia, regência de Eugênio Ormandy.

0: Valsa das Flores, do balé O Quebra-Nozes, de Tchaikovsky, Orquestra de Filadélfia, regência de Eugênio Ormandi.
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0: A Prole do Bebê, de Vila Lobos, piano Nelson Freire.

0: A Prole do Bebê, de Vila Lobos. Piano, Nelson Freire.
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0: Sinfonia Clássica número 1, Opus 25 em Ré Maior, de Sergei Prokofiev. Orquestra Nacional da França, sob a regência de Lorin Maazel.

0: Sinfonia Clássica número 1, Opus 25 em Ré Maior, de Sergei Prokofiev. Orquestra Nacional da França, sob a regência de Lorin Maazel.
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0: Ginopédie número 1, de Erik Satie. Piano, Anne Kouefelek.

0: Ginopédie número 1, de Erik Satie, piano Anne Kuefelek.
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1: Intérpretes brasileiros. Arthur Moreira Lima.
2: O pianista carioca Arthur Moreira Lima começou a estudar piano aos 6 anos de idade, tendo aulas com Lúcia Branco, uma referência para o instrumento. Estudou também na França e na antiga União Soviética, tendo como mestres Marguerite Long e Rudolf Kehrer, nomes seminais para a formação do pianista. Arthur Moreira Lima se projetou internacionalmente na 7ª competição internacional Frédéric Chopin, no ano de 1965, onde conseguiu o 2º lugar e os prêmios de favorito do público e melhor sonata.

Arthur Moreira Lima é considerado um dos grandes intérpretes de compositores românticos, como Frédéric Chopin e Franz Liszt, além de modernistas como Sergei Prokofiev e Heitor Villa-Lobos. Foi solista da primeira audição do Concerto número 1 de Villa-Lobos no exterior e passou por países como Áustria, Japão, Rússia e Alemanha. Quando volta ao Brasil nos anos 1970, grava mais de 50 discos. Dentre os 100 de toda a sua carreira, e se torna um grande intérprete de música popular brasileira, com destaque para obras de Francisco Mignone, Radamés Inátali e Ernesto Nazaré. Arthur Moreira Lima faleceu em 2024, deixando um legado de grandes interpretações e também de divulgação da música clássica, levando seu piano e seu talento para diversas cidades do interior do Brasil.

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4: Quatro horas e um minuto.
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0: Eu sou Tony Villani. Está começando agora mais um programa Sala de Concerto pela MEC FM. Nossas convidadas do programa de hoje são a mezzo-soprano Cássia Lima e a pianista Juliana Coelho. Juntas, elas formam o Duo Sabiá. Sejam todas muito bem-vindas.
5: É um prazer estar com os ouvintes da Rádio MEC.
0: É tudo nosso. Cássia Lima é bacharelanda em música, canto na Escola de Música da UFRJ, mezzo-soprano na classe do professor Lenine Santos. E ela já integrou o

O trabalho que realizam juntas, o Duo Sabiá, que está conosco aqui hoje, que nós ouvimos no Sala de Concerto, é dedicado inteiramente ao repertório de canção de câmara brasileira dos séculos 20 e 21. Sejam todos muito bem-vindos. Nós já vamos começar o programa ouvindo com o Duo Sabiá, Viola Quebrada, recolha feita por Mário de Andrade e arranjo de Heitor Villa-Lobos.

Muito bem, tivemos com Du Sabiá, Viola Quebrada, recolha feita por Mário de Andrade e arranjo de Heitor Villa-Lobos. Para quem chegou agora aqui na Rádio MEC, nós estamos recebendo hoje, na sala de concerto, a mezzo-soprano Cássia Lima e a pianista Juliana Coelho. Juliana e Cássia, vocês duas estudaram e atuam em projetos

0: da Universidade Federal do Rio de Janeiro. Imagino, ou imaginamos, que tenham se conhecido por lá. Contem para nós como é que nasceu o Do Sabiá e também qual foi o processo de seleção do repertório para esse trabalho de vocês.
1: A gente se conheceu na UFRJ, sim, por meio da extensão do professor Lenine Santos. Mas a ideia de fazer o duo mesmo surgiu nesse meio da pandemia, em que os concertos foram cancelados, não teve música ao vivo, não tocamos. E estava no processo de começar a voltar a ter público e decidimos essa vontade mútua, né, de fazer música juntas e música brasileira. E era o ano de 2022, então, homenagem ao modernismo, né, Semana de Arte Moderna no Brasil. Então, escolhemos esse repertório para começar. E agora expandimos, né, para todo o século XX e século XXI.
2: A gente está trazendo o repertório do Lenine, né, e do Achille, que são dois compositores atuais, e é o que o Du está se propondo a fazer agora, né? Não só mais canções do século XX, mas também canções de compositores atuais.
0: Muito bem, tivemos então Juliana Coelho, pianista, e Cássia Lima, a nossa mezzo-soprano de hoje. Vamos às duas próximas obras de hoje. Teremos com o Du Sabiá, Canção Sabiá, de Ekel Tavares, com texto de Joraci Camargo, e Azulão, de Jaime Ovalle, com texto de Manuel Bandeira.

0: Tivemos então Azulão de Jaime Ovalle, com texto de Manuel Bandeira, e antes Sabiá de Ecael Tavares, com texto de Joraci Camargo. Você está no 99,3 MEC FM Rio de Janeiro e MEC FM Belo Horizonte, Brasília, em 87,1, e esse é o Sala de Concerto. Muito bem, as próximas duas obras que nós vamos ouvir são do compositor paulista Camargo Guarnieri. Juliana e Cássia, quais são os temas dessas canções?
1: São duas canções que falam de amor, são diferentes uma da outra, né? Mas as duas estão falando sobre o amor e a cantiga, ela pinta um cenário mais lúdico, né? Das pombas juritis no campo, fala de saudade também, enquanto que a canção Ingênua é uma canção mais densa, ela é mais direta, né? Os sentimentos são mais à flor da pele, assim.
0: São mais densos,
1: Sim,
0: como o amor é.
1: exatamente como o amor, tanto a coisa mais leve, delicada e até que cria uma imagem bonita, né, na cantiga, por mais que tenha um sentimento ali sofrido, mas ela tem uma pegada mais lúdica e tem a metáfora e tal, e a outra canção ela é mais direta, ela é mais entregue, assim, o sentimento é mais à flor da pele.
0: Essa foi a nossa convidada, Cássia Lima, mezzo-soprano, que está nos honrando com a presença. As próximas músicas que nós vamos ouvir: cantiga, com texto de domínio público, e em seguida, canção ingênua, com texto de Valdízia Rússio.

0: Muito bem, tivemos com o Dulce Sabiá, duas canções de Camargo Guarnieri. Canção Ingênua, com texto de Valdízia Rússio, e Cantiga, texto de domínio público. Beck FM, nós estamos apresentando Sala de Concerto. Olha, não é uma novidade que a maioria dos compositores brasileiros seja na música de concerto ou na popular do sexo masculino, sem dúvida nenhuma, sem machismo. Mas vocês trazem agora um bloco onde nós vamos ouvir criações de três compositoras. Uma delas, Elza Cabel, que atuou durante muito tempo aqui na Rádio MEC, inclusive no programa Música e Músicos do Brasil, e foi um expoente da pesquisa musical brasileira. Fale um pouquinho para a gente sobre as canções que nós vamos ouvir a seguir.
1: Bom, somos nós duas mulheres, né? Tínhamos desejo de tocar também, cantar canções compostas por mulheres. Então pesquisamos, levantamos repertório e selecionamos algumas, entre elas essas três. E essas três, elas são muito expressivas, embora sejam de compositoras diferentes, conversam entre si. Então formamos esse bloco com elas.
2: São canções um pouco assim como essa última do Guarnieri, né? Que são muito intensas e densas sobre o amor. Eu penso que são canções com sentimentos difíceis de serem ditos, né? E aí, quando está na música, eu acho que isso mexe com quem escuta, né? São as canções que o público gosta bastante quando a gente faz nos recitais, porque elas sempre alguém se identifica, né? São sentimentos muito crus ali que estão expressos nessas três canções.
0: Vamos a ela, então. Teremos, então, na sequência, Saudade, de Elza Cabel, com o texto de Vicente de Carvalho, Solidão, de Carmen Vasconcelos, com texto de Emílio Moura, e Recomendação, de Babi Odileira, com o texto de Índia Rego.

0: Acabamos de ouvir com o Lu Sabiá, recomendação de Babi de Oliveira, contexto de Índia Rego, Solidão de Carmen Vasconcelos, contexto de Emílio Moura e Saudade de Elza Camil, contexto de Vicente de Carvalho. Esse é o Sala de Concerto, hoje recebendo a mezzo-soprano Cássia Lima e a pianista Juliana Coelho, do Lu Sabiá. E a próxima canção que nós vamos ter é Veleiro, do compositor, pesquisador e escritor Sérgio Bittencourt Sampaio. Como é que Veleiro chegou até vocês?
1: Bom, eu tive o prazer de conhecer o Sérgio há alguns anos por uma amiga em comum, uma amiga harpista. E mantivemos o contato ao longo desses últimos anos, né, desde que nos conhecemos. E com o Du Sabiá desejamos, né, buscar mais repertório. E logo me lembrei do Sérgio, então comentei com ele e prontamente me entregou algumas de suas partituras, nos entregou algumas de suas partituras. E escolhemos o Veleiro para ser a primeira que fazemos dele. Integrar nosso repertório.
0: Vamos a ela então, Veleiro de Sérgio Bittencourt Sampaio, com letra de Adelina Bittencourt Sampaio.

0: Acabamos de ouvir na interpretação do Duo Sabiá, Veleiro, de Sérgio Bittencourt Sampaio, com letra de Adelina Bittencourt Sampaio. Na minha imagem, que eu faço sempre quando apresento Sala de Concerto ou um outro programa, é me transportar para a peça que está sendo executada. E me veio à mente que, de fato, é um veleiro em águas rasas e tranquilas.
1: É que eu tento pensar nisso, né, para poder ter essa imagem muito clara na música. Ouvindo o piano, eu consigo ter essa imagem também. E eu fico feliz, né, de saber que a mensagem está sendo
0: Você
1: passada.
0: alcançou o seu intento, que bom.
1: Exatamente.
0: E as duas obras que nós vamos ouvir a seguir fazem parte da série de canções de amor escritas por Cláudio Santoro e Vinícius de Moraes, o Poetinha. Teremos com a mezzo-soprano Cássia Lima e a pianista Juliana Coelho as canções Ouve o Silêncio e Acalanto da Rosa.

0: Chegamos então às canções Ouve o Silêncio e Acalanto da Rosa, de Cláudio Santoro e Vinícius de Moraes. Não poderia ser de outra pessoa essas letras, com as nossas convidadas de hoje, a mezzo-soprano Cássia Lima e a pianista Juliana Coelho, do Sabiá. Pois é, estamos chegando ao fim do nosso programa, é sempre aquele momento que a gente não gostaria de dizer. Desde já, nós vamos agradecer a participação de vocês por esse recital e é o momento agora exclusivo para vocês falarem para os nossos ouvintes de que forma ter acesso às suas gravações e endereços para contato, inclusive telefone, se houver algum, se quiserem participar, os ouvintes.
1: Olá, nós temos nosso canal, meu canal do YouTube, Juliana Coelho Piano, e lá tem uma playlist salva somente do Du Sabiá, com gravações nossas, nossos recitais, e lá podem conferir informações sobre o nosso Du também.
2: E na minha rede social, no meu Instagram, que é aberto, Cássia Lima, é Kassia Lima, Lima, ponto mezzo, né? Mezzo. É, nesse Instagram, tem todas as informações de quando vai ter recital, eu divulgo, sempre no feed, nos stories, sempre estão lá as informações sobre o Du.
1: Isso, e por lá podem nos mandar mensagens também, tanto pelo YouTube quanto Instagram, falando comigo, Juliana, ou com a Cássia, terá a resposta.
0: Du Sabiá, excelente concerto. Muito obrigado pela presença de vocês. Vamos possivelmente à última peça de hoje, Duas Flores, de Lenine Santos e Achille Picque. Quem vai falar sobre os dois e sobre a peça?
2: Bom, essa peça foi uma estreia que o Du Sabiá ganhou, né? Foi uma peça que ganhamos de presente do Lenine Santos, e fizemos a estreia dela foi no Centro Carioca da Música Artur da Távola. Centro da Música Carioca, na verdade. Foi lá que nós fizemos a estreia dessa peça, em março de 2023. Essa canção é a melodia do Lenine Santos e toda a realização pianística é do compositor Achille Picque. E esperamos que eles estejam ouvindo.
1: É, pra
0: Vamos
1: gente.
0: esperar. A gente pode até ligar para ele se você quiser. Então vamos a ela.
2: Vamos.
0: Duas Flores, de Leline Santos e Achille Picque.

0: Na interpretação do Dulce Abiá, Cássia Lima, mezzo-soprano e Juliana Coelho, piano, nós tivemos Duas Flores, de Lenine Santos e Achille Peck. Esse foi o Sala de Concerto de hoje. Agradecemos aos nossos ouvintes que nos acompanham pelo rádio, pela internet e nas demais plataformas. Continuem conosco em nossa programação. Sou Tony Villani e o Sala de Concerto tem trabalhos técnicos de Felipe Chagas e sonoplastia de Silas Mendes. Até o próximo programa.
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4: Cinco horas e dois minutos.
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Há mais de 100 anos, o Movimento do Choro na cidade de Pelotas, Rio Grande do Sul, é uma referência reconhecida não só em todo o país, mas também além das fronteiras brasileiras. Fundado oficialmente em 2014, o Clube do Choro de Pelotas vem se dedicando a uma série de iniciativas para manter viva a prática do choro na cidade. Uma das prioridades da associação é tocar músicas de compositores locais, que são fundamentais para que a cena do choro continue pulsante na região. No repertório do programa de hoje, vamos apresentar composições de pelotenses, bem como temas inéditos do lendário e emblemático Avendano Júnior, figura constante nas rodas e espetáculos promovidos pelo clube.

com certeza foi o regional do Avendano Júnior, que por mais de 4 décadas animou as noites do bairro Liberdade, transformando num reduto, além de serestas, sambas, boleros, mas muito choro. As noites do Liberdade foram registradas através de um documentário denominado O Liberdade, produzido pela Moviola Filmes, e que deu uma dimensão exata da importância desse reduto para o movimento do choro em Pelotas. Nós vamos ouvir agora a música Assim Traduzi Você, do Avendano Júnior, que foi gravado pelo Sovaco de Cobra Trio no disco Sovaco de Cobra Visita Avendano, lançado em 2014. Essa música, ela é emblemática porque foi gravada pelo Valdir Azevedo no seu disco Minhas Mãos no Meu Cavaquinho. Como uma informação adicional, o Avendano tornou-se uma pessoa muito próxima ao Valdir Azevedo. Inclusive, depois da morte dele, recebeu um dos cavaquinhos do Valdir Azevedo como presente.

0: Ouvimos É Sem Traduzir Você, composição de Avendano Júnior com Suvaco de Cobra Trio. Paulinho Martins, músico e um dos fundadores do Clube do Choro de Pelotas.
1: Outros grupos também tiveram uma importância nesse movimento do choro, como o Regional Roupa Velha, no final dos anos 70, Regional Perdidos e Achados, em meados dos anos 80, e o Sovaco de Cobra Trio, a partir dos anos 2000, esse último ainda continua em atividade. Em 2020, o Sovaco de Cobra Trio lançou o disco Nossa Alma, onde fizeram um apanhado de choros de compositores pelotenses. Então nós vamos ouvir dois choros, um denominado FIFA, de Eduardo Varela, e Tio João, do Toinha, que era integrante do Regional do Avendano Júnior.

0: Com o grupo Sovaco de Cobra Trio, ouvimos FIFA, de Eduardo Varela e Tio João, composição de Toinha. Paulinho Martins, músico e um dos fundadores do Clube do Choro de Pelotas.
1: Em 2011, iniciaram-se as conversas a respeito da criação do Clube do Choro, mas foi em 2014, a partir de um evento em comemoração ao Dia Nacional do Choro, promovido pelo professor Raul Dávila e o músico Rui Madruga, que iniciaram-se os encontros, isso a partir da boa repercussão desse evento. Em 2015 foi feito um evento também em comemoração ao Dia Nacional do Choro, mas numa proporção bem maior, com a participação de diversos grupos, onde foi oficialmente lançado o Clube do Choro de Pelotas.
0: Rafael Veloso, músico, professor da Universidade Federal de Pelotas e coordenador do projeto de extensão que abrange as atividades do Clube do Choro.
2: Eu nasci no Rio de Janeiro, né? Fui para a cidade de Pelotas, depois de fazer meu doutorado em Porto Alegre, e chegando lá, encontrei o Clube do Choro de Pelotas em plena atividade e comecei a me envolver com essa cena desde o ano de 2016. E no início desse ano, o Avendano Júnior foi homenageado pelo Festival Internacional do Sesc, que acontece todos os anos em Pelotas, e o Clube do Choro produziu uma apresentação de uma série de composições inéditas do mestre, arranjadas especialmente para essa apresentação, que envolveu três gerações, né, de choro de Pelotas, incluindo a geração que tocou com a Avendano, né, o Milton Alves, Posidônio Tavares, e os fundadores do Clube do Choro, como Paulinho Martins, né, Rui Madruga, o Julinho do Cavaco, o Paulo Lima, o Fabrício Moura Pardal, e a nova geração, tanto alunos como estudantes da UFPEL. E a gente conseguiu fazer um repertório de músicas inéditas do Avendano Júnior. A gente vai tocar uma pequena amostra desse disco com quatro temas inéditos do Avendano. O primeiro tema foi num concerto do Avendano Júnior. E o segundo, Não Me Queiras Mal, também do Avendano Júnior, arranjados especialmente para esse álbum que será lançado no segundo semestre desse ano.

0: Acabamos de ouvir Não Me Queiras Mal. Antes foi num concerto. Ambas de Avendano Júnior com o Clube do Choro de Pelotas.
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0: Músico e professor da Universidade Federal de Pelotas, Rafael Veloso, falou sobre o projeto Encontros do Choro.
2: E iniciamos uma parceria entre a universidade e o clube, focando principalmente na prática do choro e depois também na esfera da pesquisa, né? Muitas histórias que ainda não estavam sendo registradas, trazendo uma perspectiva de resgate, né, dessas histórias, dos acervos, uma perspectiva de pesquisa colaborativa, em que os músicos selecionaram seus materiais, nos emprestaram, a gente devolveu, né? Então, isso resultou no primeiro caderno. O caderno do Choro de Pelotas foi publicado pela editora da UFPEL. Além do caderno, tivemos a oportunidade de realizar um festival do choro, né? Na cidade de Pelotas, comemorando o Dia Municipal do Choro, que foi também uma conquista desse coletivo, que é o dia 19 de novembro, aniversário do Avendano Júnior, um importante compositor local. Além disso, fizemos no ano seguinte o Fórum Estadual do Choro, reunindo grupos, né, e coletivos de choro do Rio Grande do Sul. Assim, o clube vem desenvolvendo, tanto a nível regional como estadual, uma importante colaboração, iniciativa, né, em prol do choro e dos seus músicos, compositores e do seu legado. Na sequência, temos outros dois temas inéditos do Avendano que foram gravados nos estúdios da UFPEL em parceria com o Clube do Choro, projeto intitulado Avendano Júnior, um compositor três gerações, que será lançado no segundo semestre desse ano. E para esse segundo regional, a gente ampliou um pouco a linguagem do choro, incluindo outros instrumentos, como o baixo elétrico e a guitarra elétrica. Então, Novos Chorões, uma composição de Avendano Júnior, em homenagem à nova geração do choro de Pelotas, e Viu Como Agrada, também do mestre, que animava as noites do Liberdade, um baiãozinho bem ao estilo do Valdir Azevedo.

0: Essa foi Viu Como Agrada. Antes, Novos Chorões. Ambas de Avendano Júnior, com a interpretação do Clube do Choro de Pelotas. Paulinho Martins, músico e um dos fundadores do Clube do Choro de Pelotas.
1: Alguns grupos foram formados a partir desse movimento já do Clube do Choro de Pelotas. Entre eles, Chorei Sem Querer, Feito a Martelo, Choro a Troar e, mais recentemente, Regional do Abacateiro. Nós vamos ouvir agora uma música de minha autoria que foi gravada pelo Chorei Sem Querer, chama-se Vai e Vem. E, na sequência, Pratitoinha, do Julinho do Cavaco.

0: Ouvimos de Julinho do Cavaco para Titoinha, antes de Paulinho Martins, Vai e Vem, ambas com a interpretação do grupo Chorei Sem Querer.
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0: Paulinho Martins, músico e um dos fundadores do Clube do Choro de Pelotas.
2: Em 2016, eu tive a felicidade de ser contemplado no projeto Procultura da cidade de Pelotas e pude lançar um disco denominado Assim Trazi Vocês, que é uma referência também à música do Avendano Júnior, como uma homenagem, e que continha 10 músicas autorais. Agora, na sequência, então, vamos ouvir Saudade, uma música que eu fiz numa época que morava em Salvador e que retrata um pouco do lado melancólico da distância da família e dos amigos.

0: Com composição de Paulinho Martins e interpretação de Paulinho Martins e grupo, ouvimos Saudade. Rafael Veloso, músico professor da Universidade Federal de Pelotas e coordenador do projeto de extensão que abrange as atividades do Clube do Choro.
1: O Clube do Choro de Pelotas, em parceria com a UFPEL, passou a ofertar uma oficina de introdução e vivência ao choro, reunindo músicos e a comunidade em geral em torno do aprendizado.

aprendizado e da ampliação, né, das rodas de choro em Pelotas. A gente se apresentou já duas vezes com a oficina e em um segundo semestre vamos seguir com essa proposta. O último bloco de músicas apresentado por mim é dedicado ao compositor multi-instrumentista Posidônio Tavares. O Posidônio, ele é nascido em Rio Grande, né? Músico de banda, né? Músico de militar, formador, professor, mestre, arranjador. Ele formou muitos músicos dessa região, principalmente ligados à banda, tanto à parte da banda militar quanto das bandas de colégio e todos que procuravam ele, né? O Posidônio continua em atividade até hoje. E são dois temas que ele fez especialmente pensando no clube, pensando nesse contexto do Choro de Pelotas. Ele que era amigo do Avendano Júnior e frequentava o Bar Liberdade sempre que era necessário, era convocado, tanto tocando bandolim, como sax tenor, como clarinete, como violão, né? Um mestre com muitas habilidades. O primeiro tema do Posidônio que a gente vai mostrar para vocês aqui chama-se Vivendo Aprendendo, gravado pelo próprio Posidônio Tavares em um disco solo que ele lançou há pouco mais de 2 anos. O segundo tema chama-se Tempo de Gafieira. Esse tema foi dedicado a mim por conta da nossa relação com instrumentos de sopro, né? Eu sou saxofonista, então o Posidônio me dedicou a essa música. Eu fiz um arranjo utilizando justamente uma formação de big band, né? No estilo da gafieira, com músicos de Pelotas e região. Então temos a participação de muitos músicos. E esse material, tanto o primeiro como o segundo, já é possível encontrar no YouTube, né? Inclusive com um vídeo com os músicos tocando e tal.

0: Acabamos de ouvir com o Clube do Choro de Pelotas, Tempo de Gafieira. Antes, Vivendo e Aprendendo, ambas composições de Posidônio Tavares. O programa que encerramos agora foi uma homenagem ao Clube do Choro de Pelotas, uma associação que divulga e mantém viva a prática do choro na cidade, tocando principalmente músicas de compositores locais e propagando a obra do gigante Avendano Júnior, um dos ícones do gênero. O Roda de Choro tem coordenação de produção de Adriana Ribeiro, produção de Marina Brás e trabalhos técnicos de Silas Mendes. Eu sou Raquel Ricardo e espero você no próximo programa aqui na Rádio MEC.
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1: O homem entrou e caminhou por entre as mesas com a leveza de um bailarino. Trajava um smoking bem talhado que lhe caía com elegância. Não fosse pela cesta que trazia nas mãos, ninguém diria que era um vendedor de flores. Enquanto estendia suas rosas às mulheres da mesa, começou a falar. E havia em sua fala uma cadência, música mesmo, como se recitasse. Mas os versos eram caóticos, sua fala um desvario, e alguém sussurrou: "É louco." Assim que se afastou, uma das mulheres que conhecia sua lenda explicou: "Vendendo flores, ele se penitencia. É uma condenação que impôs a si mesmo."
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21: Olá, ouvintes, aqui é a Teca Lima. Está começando mais uma seleção com os sons e os artistas dos nossos muitos Brasis. E este bloco de abertura de hoje traz músicos e cantores do Maranhão. O compositor César Teixeira comparece na canção Parangolé, nas vozes de Flávia Bittencourt e Zé Cabaleiro. E depois, ele mesmo canta Mutuca. Tem ainda a cantora Rosa Reis. Música.

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0: Ouvimos abrindo o nosso programa de hoje Flávia Bittencourt e Zé Cabaleiro em Parangolé, de César Teixeira, depois o próprio César em Mutuca, de sua autoria, e com a Rosa Reis, de domínio público, Mangueira.
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0: E também do Maranhão vem os músicos da Casa Fante Achante, junto com a Barca, Menina da Gameleira.
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Com Benjamin Taubkin e o grupo Abaçaí, ouvimos Olê, Lede, Leleo, de domínio público. Antes, com a Casa Fante Achante e a Barca, Menina da Gameleira, tema tradicional. Agora, um encontro de músicos, cantores e compositores mato-grossenses canta o Quero Quero do Pantanal.

0: Na viola, Índio Cachoeira, em O Tempo da Viola, do Índio. Antes, com o Vitor Batista e o grupo Minadouro, nós ouvimos Povo Revirado, de Vitor Batista. Abrindo este bloco, Guilherme Rondon, Dino Rocha, Celito Espíndola e Paulo Simões em Quero Quero, deles.
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0: Na sequência, vamos ouvir um clássico de Luiz Gonzaga e Zé Dantas pela paraibana Cátia de França.

0: Com Kátia de França, Vozes da Seca, de Luiz Gonzaga e Zé Dantas. Depois com Tom Zé, Zé Miguel Wisnik, Gilvanete Rocha e Nauazete. Cego com Cego, de Wisnik e Tom Zé, para a trilha sonora do Grupo Corpo. E por fim, Cego Oliveira, com Minha Santa Beata Mocinha.
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0: E agora o carioca Rodrigo Maranhão traz uma história de pescador do Mar Dourado. Bordado.

0: Com Nonato Luiz, ouvimos Terra, de sua autoria. E com Rodrigo Maranhão, Bordado, dele mesmo.
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0: E agora eu vou tocar uma das rainhas do rádio, Emilinha Borba, junto com Canhoto e o seu regional em Baião de Dois.

0: Fechando a seleção de hoje, Bena Lobo e Lenine em Amor Seguro, do Bena. Antes, com Gal Costa e Gonzaguinha, nós ouvimos O Gosto do Amor, do Gonzaguinha. E abrindo este bloco final, Emilinha Borba e Canhoto e seu Regional com Baião de Dois, de Luiz Gonzaga e Humberto Teixeira. O Brasis fica por aqui e volta amanhã com os sons miscigenados, com inspiração nas nossas raízes populares. Obrigada pela audiência, um grande beijo e até amanhã.
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1: É isso aí, minha gente. Bom dia. Estamos chegando com ginástica para você. Só a Rádio MEC tem isso, hein? A M800 conta para os amigos. Vamos lá? Estica um braço acima da cabeça com a mão fechada e o outro ao longo do corpo. Tanto faz. Vocês vão alternar agora. Enquanto um braço sobe, o outro desce. Ok? Vamos lá? Vai. Troca. Troca. Troca. Troca. Troca. Troca. Troca. Troca. Troca. Troca. Troca. Troca. Troca. Troca. Parou. Continua com as mãos fechadas. Agora você vai elevar pela frente do corpo, os dois braços acima da cabeça. Eleva. Já tá? Agora força para trás. 1, 2, 3, 4, 5 e desce. Sempre esticado os braços, hein? Eleva bem perto da orelha. Força para trás. 1, 2, 3, 4, 5, desce. Eleva. 1, 2, 3, 4, 5, desce. São os dois, hein? Estica, eleva. 1, 2, 3, 4, 5, desce. Última vez. Eleva, força. 1, 2, 3, 4, 5. Desceu. Agora, presta atenção. Pernas um pouco afastadas. Eleva a perna direita, dobrada, estica, dobra e desce. Pegou o movimento? Vamos fazer mais uma vez. Eleva a perna dobrada, direita, estica, dobra e desce. Já pegou, né? Então vamos lá. Com a direita. Eleva, estica, dobra, desce. Eleva, estica, dobra, desce. Eleva, estica, dobra, desce. Eleva, estica, dobra e desce. Última vez. Eleva, estica, dobra e desce. Com a esquerda agora. Eleva o joelho esquerdo. Eleva, estica a frente. Dobra e desce. Muito bem. Eleva, estica, dobra e desce. Eleva, estica, dobra e desce. Eleva, estica, dobra e desce. Eleva, estica, dobra e desce. Parou. Saltitando, abrindo e fechando as pernas, olhando para frente. Vamos embora. Isso. Estamos saltitando, abrindo e fechando as pernas. Sai do chão. Não precisa subir muito, mas sai do chão. Cada um com a amplitude que der. Parou, caminhando. Caminhando, vamos embora, mas com ritmo. Parou agora, levando uma perna para frente, outra para trás, saltitando, vai. Perna para frente, outra para trás. Saltitando, não para. Isso, gente, vamos embora. Estamos saltitando, uma perna indo para frente, outra para trás. Alternando. Parou, caminhando. Caminhando, forte. Atenção. Correndo. Cuida da respiração, pega o ar pelo nariz, solta o ar pela boca. E correndo. Vamos, gente. Então para. Mais um pouco. Sustenta. Corrida. Não para, não. Sustenta. Muito bom. Vamos lá. É isso aí, minha gente. Um grande abraço e continuem com a programação da Rádio MEC.
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4: Olá para você que está sintonizado e sintonizada na Rede Nacional de Comunicação Pública. Estamos chegando com o Rádio Sociedade, sua revista diária de educação e cultura. Eu sou Felipe Rangel e trago os destaques desta quinta-feira, 21 de maio de 2026. O História Hoje destaca a segunda maior tragédia em Pearl Harbor. O Recordar é TV homenageia o cineasta Cacá Diegues, que completaria 86 anos nesta semana. Vamos ouvir daqui a pouco trechos do programa Os Mágicos, conduzido pelo jornalista Araquém, na antiga TVE aqui do Rio, no ano de 1979. No Faixa Musical, você confere um single inédito gravado pela Elis Regina. A canção recebe a contribuição do grande percussionista brasileiro Paulinho da Costa. A música promove esse encontro após 40 anos. Tudo isso em menos de 30 minutos aqui no Rádio Sociedade.
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4: O nosso programa é transmitido pela Rádio MEC do Rio, em rede com a Nacional de Brasília e também com a Universitária de Teresina. 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Vamos começar? Vem aí o História Hoje, segunda grande tragédia de Pearl Harbor.
5: Cerca de 400 militares feridos, 163 marinheiros mortos, 6 navios destruídos. No domingo de 21 de maio de 1944, barcos carregados de munições e combustíveis explodiram na base naval de Pearl Harbor, localizada na costa sul da ilha Oahu, no Havaí, nos Estados Unidos. Até o início dos anos 60, os detalhes do desastre foram mantidos em segredo. Essa foi a segunda maior tragédia em Pearl Harbor durante a Segunda Guerra Mundial. Menos de 3 anos antes, em dezembro de 1941, um bombardeio da Marinha Japonesa deixou mais de 2 mil mortos. O ataque foi concentrado nos lagos do meio e da subárea leste que servia de base para os militares norte-americanos. Em maio de 1944, havia cerca de 30 navios de desembarque de tanques atracados no cais da parte oeste de Pearl Harbor. Cada um tinha o comprimento de um campo de futebol. Os militares preparavam as embarcações para uma batalha contra os japoneses na disputa pelo controle da ilha de Saipan, no oeste pacífico. Mas os trabalhos foram momentaneamente interrompidos por uma explosão acidental em um dos navios, que acabou provocando uma série de outras explosões em cadeia, atingindo 6 embarcações. Destroços ficaram espalhados em um raio de 1 quilômetro. Mais de 20 instalações que ficavam na costa também foram atingidas. Para não prejudicar os planos de tomada da ilha de Saipan, o desastre foi mantido em sigilo. Foram apontadas 2 causas possíveis para o acidente: uma falha mecânica por vapor de gasolina ou falha humana durante o manuseio de projéteis de morteiro. Mesmo com a tragédia, os Estados Unidos partiu para a missão com apenas 1 dia de atraso e cumpriu o cronograma de invasão em junho de 1944. 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
4: Vem aí o Wagner Gomes. Hoje o professor conta 6 motivos para sair do sedentarismo.
6: Eu vou te dar 6 motivos para você sair do sedentarismo. Primeiro, prevenir doenças crônicas como diabetes tipo 2 e infarto. Controlar o peso

0: Saiba como corrigir erros na declaração e não cair na malha fina. O episódio faz parte da série Tira Dúvidas do IR 2026. Edgar de Matsuki.
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2: É fato que o processo de declaração do imposto de renda tem ficado cada vez mais simples com o passar dos anos e inovações como a declaração pré-preenchida. Mesmo assim, o contribuinte não está imune a cometer erros e cair na chamada malha fina. No ano passado, por exemplo, cerca de 4 milhões de contribuintes tiveram a declaração retida para averiguação pela Receita Federal. Rodrigo Leontino, professor de Ciências Contábeis da Universidade Unopar, lista alguns dos erros mais comuns.
3: Rendimentos informados de forma errada, alguma despesa, por exemplo, despesas médicas que você informa e o médico informa um recebimento diferente. Então são esses tipos de situações.
2: Eduardo Linhares, professor de Ciências Contábeis da UFC, dá dicas sobre como evitar erros na hora de declarar.
4: Se você optar pela declaração pré-preenchida, não confie cegamente nos dados importados. A Receita Federal alerta, essas informações vêm de terceiros e podem conter erros. Compare cada dado recuperado com seus informes de rendimento. Se houver qualquer divergência entre o sistema e o documento da sua fonte pagadora, apague o dado importado e digite manualmente a informação correta. E, finalmente, confira CPF e CNPJ de todas as fontes pagadoras. Declare todos os rendimentos recebidos, mesmo que isentos, e guarde o comprovante por pelo menos 5 anos.
2: Caso o contribuinte perceba um erro antes do fim do prazo legal, ele pode realizar uma declaração retificadora. Linhares explica o que é e como fazer.
4: A retificadora não é um adendo à declaração original. Ela a substitui integralmente. Isso significa que você deve repetir todas as informações já declaradas corretamente e corrigir apenas o que estava errado. Para transmiti-la, você precisará do número do recibo da declaração que está sendo corrigida. Os canais disponíveis são os mesmos da declaração original.
2: Se você realizou a declaração retificadora até o fim do prazo legal estipulado pela Receita Federal, que é 29 de maio nesse ano, a declaração original será substituída. No caso da retificação após o fim do prazo, o contribuinte não poderá modificar a forma de tributação. Por exemplo, se ele escolheu realizar a declaração completa, não poderá mudar para a simplificada. Também é importante apontar que a declaração retificadora só poderá ser feita antes do recebimento de uma intimação da Receita Federal. Se você já foi intimado, aí o caminho é outro. Linhares explica.
4: Concordando com o valor cobrado, pague ou parcele e ganhe uma redução de até 50% na multa. Agora, se você estiver discordando do valor cobrado, apresente uma contestação.
2: Ou seja, é possível evitar os erros, mas se eles ocorreram, respire fundo e os corrija. Da Rádio Agência Nacional em Brasília, Edgard Matsuki.
0: Obrigado, Edgard. Agora vamos relembrar o cineasta Cacá Diegues no Recordar é TV.
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1: O Recordar é TV desta edição homenageia o cineasta Cacá Diegues. Carlos Diegues, mais conhecido como Cacá, foi um dos cineastas mais influentes do Brasil, conhecido por sua contribuição ao cinema novo e por retratar com sensibilidade e crítica a diversidade cultural e social do país. Ele nasceu no dia 19 de maio de 1940, em Maceió, e mudou-se jovem para o Rio, onde iniciou sua carreira no cinema. Diegues foi um dos fundadores do movimento Cinema Novo, que revolucionou o cinema brasileiro nos anos 60, com uma abordagem crítica e estética inovadora. Seu primeiro trabalho relevante foi a codireção de Cinco Vezes Favela, seguido por seu primeiro longa-metragem solo, Ganga Zumba, em 1963, que abordava a resistência negra no Quilombo dos Palmares. Entre seus filmes mais emblemáticos estão Chica da Silva, Orfeu, Tieta do Agreste, Deus é Brasileiro, O Grande Circo Místico e Bye Bye Brasil. Ao longo da carreira, ele conquistou prêmios em inúmeros festivais nacionais e internacionais. Em 2018, foi eleito para a Academia Brasileira de Letras, na vaga de Nelson Pereira do

0: Santos. Cacá Diegues faleceu em fevereiro de 2025, aos 84 anos, em decorrência de complicações causadas por uma cirurgia. Para essa homenagem, resgatamos o programa Os Mágicos, conduzido pelo jornalista Araquém, na antiga TVE, no ano de 1979. Vamos ouvir o primeiro trecho.
1: Há 14 anos, este moço deixou de receber seu diploma de bacharel em Direito porque, no preciso momento da cerimônia de colação de grau, concluía seu primeiro filme de longa-metragem, Ganga Zumba, um dos marcos do cinema novo no Brasil. Desde então, película, câmara, moviola e, acima de tudo, emoção, compõe o mundo mágico de Carlos Diegues, ou, mais intimamente, Cacá Diegues. Agora, sua mais recente realização, o filme Chuvas de Verão, entra em cartaz. Com 38 anos de idade, Cacá Diegues já conquistou, através dos sucessivos filmes que realizou, o seu lugar na primeira fila dos cineastas brasileiros. E enquanto Chica da Silva continua atraindo grandes públicos para as salas de projeção, não só no Brasil, mas também no exterior, chega aos cinemas sua última realização, Chuvas de Verão, cujo roteiro também foi lançado em livro. Pois, para Cacá Diegues, cuja preocupação fundamental é identificar-se com seu povo, existe o filme de um lado, movendo-se em seu universo próprio. E de outro lado, o texto que deu origem a ele, não deixando de existir nunca enquanto texto.
0: Agora a gente vai ouvir o Cacá falando sobre o cinema brasileiro.
2: De Ganga Zumba e Os Herdeiros, seus primeiros filmes de longa-metragem, a Chuvas de Verão, seu trabalho mais recente, que modificações se operaram no cineasta Carlos Diegues em particular e no cinema brasileiro de um modo geral?
3: Olha, em primeiro lugar, eu acho que o cinema de um país não existe separado desse país. Quer dizer, as modificações ou a evolução que o cinema brasileiro sofreu estão diretamente ligadas à história do país nesses últimos anos. Eu pertenço a uma geração que, tenho orgulho de dizer isso, que inventou o cinema para o Brasil, né? Que criou uma maneira brasileira de fazer cinema. E que não parou no tempo, né? Que evoluiu dentro do tempo, que transformou-se, que deve ter cometido muitos equívocos, talvez praticado alguns erros graves, mas que, fundamentalmente, instaurou nesse país a ideia de um cinema nacional. Porque até então o cinema que se fazia no Brasil, com raras exceções, era um cinema dominado pela imitação estrangeira, pela importação cultural, enfim, um cinema colonial mesmo, né? Característico de uma cultura colonial. Hoje, você fazer um cinema no Brasil que não seja um cinema tematicamente nacional e que não tenha alguma forma de expressão e uma incorporação de elementos característicos do país e do povo, sobretudo do povo desse país, fazer um cinema desse seria um absurdo, né? E essa é uma vitória nossa, quer dizer, a da criação, em primeiro lugar, de um cinema nacional popular, né? E com características pluralistas, democráticas, no sentido de que não havia nem, e continua não havendo, dogmas, né? Nem leis, nem regulamentos para se fazer um filme. Um filme precisa ser assim ou assado. Não, acho que o cinema é uma coisa em que mais ou menos vale tudo, quer dizer, não interessa se é um filme realista ou se é um filme alegórico, se é um filme épico, se é um filme psicológico. O que interessa são filmes que, somados, forneçam um painel da sociedade brasileira de hoje. Mesmo quando você fala do passado, filmes históricos, etc., você está falando do Brasil de hoje, por analogia, né? Até mesmo metaforicamente. Então, esse quadro desses últimos, vamos dizer, 15, 20 anos do cinema brasileiro é uma vitória dessas ideias, né? Da luta por um cinema nacional, popular e democrático. Eu me insiro dentro disso com a maior humildade, quer dizer, sem nenhuma falsa modéstia. Sou apenas mais um cineasta brasileiro, como tantos outros da minha idade, ou mais novos ou mais velhos, que procurando esse caminho e sabendo que nenhum caminho será verdadeiramente autêntico.

0: autêntico será valioso se não contiver a sua experiência pessoal dentro dele. O cinema é fundamentalmente a manifestação de uma experiência pessoal. O que eu posso dar a quem ver meus filmes é aquilo que eu sou. Então eu me insiro nisso, como eu disse, humildemente, modestamente, e através da minha experiência individual. Então meus filmes sofreram uma evolução, ou uma transformação, ou modificações, como você pergunta, naturais da evolução do homem que fez aqueles filmes e que acompanhou com muito interesse, no corpo a corpo do cotidiano, o avanço e a evolução do país, né? Agora, eu acho que eu mantive, desde o meu primeiro curta-metragem até esse meu último filme, Chuvas de Verão, eu mantive nesses 15 anos de trabalho profissional em cinema uma obsessão que eu acho que é característica de todos os meus filmes, que é essa obsessão de tentar transmitir através do cinema a realidade anímica da sociedade brasileira. Não no sentido de uma cultura xenófoba, nacionalista, no sentido de que os valores da nação são os únicos que existem, mas no sentido de nacional, quer dizer, no sentido de que os limites das fronteiras não são os limites geográficos, e sim os limites da sociedade brasileira. Ou seja, essa obsessão de descobrir qual é a originalidade desse país e quais são as características fundamentais do povo que vive nesse país, né? Essa obsessão está nos meus filmes, não só tematicamente, como também na maneira de fazê-los, né? Na linguagem deles, em suma, sem transformar, quer dizer, transformando, sem fazer da linguagem um monumento formalista e absurdo, mas transformando o tempo em que eu vivo em linguagem. Eu acho que essa obsessão está em todos os filmes, mesmo que esses filmes aparentemente não sejam... É claro, você pega um filme como Chica da Silva e compara com, sei lá, Grande Cidade, existe uma diferença aparente muito grande, mas no fundo estão lá essas preocupações que eu acho que são basicamente as preocupações que dominam tudo que eu faço, que é a tentativa de encontrar a realidade anímica desse país e do povo desse país.
1: E por fim, o cineasta fala sobre a importância da música em suas obras.
2: Você é um compositor bissexto, Cacá. Qual é a importância da música para você?
0: Bom, como compositor é muito relativa, porque eu nunca fiz nenhuma música assim muito de um grande sucesso, nem considero minhas letras. Eu não fiz música, eu fiz letras extraordinárias. Tinha umas parcerias com Cartola, que é uma coisa da qual eu tenho muito orgulho, né? Porque o mestre Cartola. Com o Sérgio Ricardo eu fiz uma música também, com o Caetano, uma música que está no meu filme Os Herdeiros. Que mais? E uma com o Fagner, que está no último disco dele. Agora, a música na minha vida tem uma importância extraordinária, porque você sabe que no fundo o que eu queria mesmo era ser maestro. Eu estudei um pouquinho de violão, estudei um pouquinho de piano, até conheço um pouquinho de música, mas nunca consegui tocar nenhum instrumento. E eu acho que eu tenho uma certa frustração disso. Eu adoro música, eu passo o dia ouvindo música, eu ouço música o dia inteiro, tenho uma grande ligação com a música. E se você for ver nos meus filmes, em todos eles há uma relação com a música muito direta, ou direta mesmo assim, musical, como é o caso de Quando o Carnaval Chegar, ou com interferência incidental da música de uma maneira forte, como é o caso da Grande Cidade, Os Herdeiros e mesmo Chica da Silva. Ou então na própria estrutura do filme, que em geral é uma estrutura muito musical. Em suma, eu acho que a música é uma coisa que está intimamente ligada à minha vida e por consequência, na minha obra também. Tudo que eu faço, todo o meu trabalho, ela está profundamente ligada.
1: Essa foi nossa singela homenagem ao eterno Cacá Diegues.
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1: Seguimos com o Faixa Musical. Hoje você confere uma música inédita gravada originalmente em 1976 pela grande Elis Regina.
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5: Hoje, neste episódio do Faixa Musical, você confere um single inédito gravado pela grande Elis Regina. A canção recebe a contribuição do grande percussionista brasileiro Paulinho da Costa. A música promove esse encontro após 40 anos.

0: A gravação de Elis Regina na faixa Corsário finalmente ganhou forma. Gravada originalmente em 1976, a faixa ainda não lançada é composta por João Bosco e Aldir Blanc, chegou às plataformas digitais no domingo, Dia das Mães, e foi lançada pela gravadora Trama, sob produção de João Marcelo Bosco, filho de Elis. A música, registrada em um único take para um especial de TV, foi restaurada pelo engenheiro Ricardo Câmara e ganhou nova base instrumental, gravada nos estúdios Trama na Cena, em São Paulo. Os músicos gravaram da maneira antiga, tocaram juntos em estúdio, ouvindo Elis nos fones, recriando a atmosfera clássica das gravações da artista.
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0: Os arranjos de Marcelo Maita utilizaram apenas instrumentos e equipamentos fabricados até 1976, preservando a sonoridade da época. A gravação ainda traz a participação de Paulinho da Costa, músico brasileiro que construiu carreira contribuindo para a sonoridade de grandes músicos como Michael Jackson, Stevie Wonder, Madonna, Whitney Houston, Tom Jobim, entre outros. Vamos ouvir a faixa.

0: você ouviu Corsário, música fruto da parceria da dupla Aldir Blanc e João Bosco, interpretada por Elis Regina. Esta faixa você encontra disponível nas diversas plataformas digitais.
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2: E o Faixa Musical encerra o Rádio Sociedade desta quinta-feira. Tivemos na coordenação de programação Rodrigo Soprana, na produção David Isidoro, na operação de áudio Lucas Alexandre e na apresentação Felipe Rangel. Voltamos amanhã no mesmo horário. Até lá!
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1: Estou olhando o mar. Erguidas pelo vento, as vagas sobem em série como um bando de serpentes prontas para o bote. As ondas, assim batidas pela ventania, têm a crista achatada como cabeças de víboras, de onde espirra a fumaça da espuma. Há nessas ondas e nessa luz uma beleza infinita, mas há também um rugido de poder, talvez até de raiva. As ondas se quebram agressivas numa exibição de força que às vezes parece furiosa e mesquinha. Fico pensando se os deuses não teriam sido contaminados pelos homens.
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2: 7:30.
3: Aqui é Eliana Alves Cruz e está no ar o Trilha de Letras, um programa que mescla literatura e informação pelas ondas da Rádio MEC. Nós convivemos diariamente com a violência. Estamos de tal forma entranhados por ela que alguns casos nem nos chocam mais. E, curiosamente, estranhamente, alguns defendem mais violência para combater a violência. O nosso convidado de hoje é um especialista no assunto e vamos entrar um pouco mais sobre isso falando de ficção e realidade. Luiz Eduardo Soares, seja muito bem-vindo ao Trilha de Letras. E vamos começar falando dessa violência que está permeando o nosso dia a dia. E desse passado, que passado é esse que tem conexão tão visceral com os atos violentos?
4: A história brasileira, Eliana, é a história da violência de alguma maneira, né? Mas antes eu devo dizer que é um privilégio estar com você, conversar com você.
3: Obrigada.
4: E, de fato, é como se fosse uma maldição, sabe? Um destino atávico. O passado da colonização, da dizimação das sociedades originárias, da escravidão e de todas, não só sequelas, mas dessas estruturas autoritárias e de exploração do trabalho humano, que sofreram modificações, se combinaram com o processo de modernização, nos inscreveram no mundo como uma sociedade, de certa maneira, afluente, mas marcada por essas desigualdades abissais. Então, olhando para o passado, a gente não encontra muita inspiração, senão um sentimento de indignação que talvez propulsione um salto de qualidade para frente, dependendo de como a gente se debruça sobre essas cenas de horror, né, que caracterizam a nossa história.
3: E Luiz Eduardo, você mergulhou nesse passado e nessa violência como cientista, como antropólogo, e agora aqui, enquanto anoitece, é uma ficção. A ciência precisa de respostas. A ficção precisa dessas respostas?
4: Olha, eu acho, Eliana, que você até sabe melhor do que eu, que a gente, quando escreve literatura, faz perguntas e compartilha perguntas e cria dificuldades para as respostas simples e automatizadas, para desnaturalizar não só a realidade compartilhada no cotidiano e que muitas vezes se converte numa ilusão comum, mas também para desnaturalizar esse automatismo de respostas superficiais, né? Então, a gente, na ficção ou na literatura, a gente tem que fazer um exercício para ter coragem de não saber, de mergulhar na ignorância, na própria ignorância, né? Dessa maneira, convocar leitoras, leitores para a dança compartilhada em torno do enigma, do que é misterioso e ainda não conhecido. Então, acho que há uma distinção aí que é importante.
3: Sim, sim. Na verdade, essa é a magia, né, da criação, da arte, de uma maneira geral. Mas você, como alguém tão que tem uma vida, né, de estudos sobre esse tema, a literatura, ela pode levar você mais além nesse estudo ou ela é uma fuga desse mergulho tão intenso de uma vida em um tema tão árido?
4: É muito interessante isso que você diz, Eliana. Eu, de fato, não cheguei a pensar sobre isso e agora, desafiado a fazê-lo, né? Eu imagino que haja um pouquinho das duas coisas aí. A gente nem percebe, mas talvez individualmente, pela elaboração a que a gente se dedica na escrita, que ocorrem em parte inconscientemente, talvez haja alguns elementos de escape, de fuga, de recalque. Mas, por outro lado, acho que também há um além que a gente procura, ao qual a gente se permite de alguma maneira, né? Um além que não pode ser definido teoricamente, conceitualmente, de forma abstrata e genérica, como se a gente estivesse fazendo ciência ou filosofia, né? O além é uma espécie de mergulho que torne as nossas próprias convicções incertas e que nos provoque. E talvez a gente, então, assim, consiga dar uns passos que não seriam possíveis na ciência, né? Pelo menos não dessa maneira.
3: Sim. Eu vejo que, bom, com o que eu escrevo, né, no meu ato de escrever e também de muitos colegas escritores e escritoras, a gente usa a literatura também como uma forma de imaginar cenários futuros possíveis. E não só o futuro, mas também o passado, porque como a gente tem um passado

0: muito nebuloso em muitas áreas, né? É uma espécie de quebra-cabeça que a gente tenta remontar e fabular em cima desse passado e desse futuro. Você acha que, e bem focando nesse tema da violência, né? Que a gente acha que não vai sair daquilo, né? Você acha que é possível a gente imaginar outra vida, outro cenário nacional nesse tocante, por intermédio da literatura?
1: Por intermédio da literatura, sim, porque a literatura é o espaço da liberdade. Então,
0: Sim.
1: é possível que a gente, inclusive, crie imaginariamente mundos alternativos. Essa é a beleza e talvez o grande impulso, né, intelectual, afetivo da literatura. Mas, sendo intelectualmente honesto e pensando como antropólogo e dando testemunho dessas décadas em que eu tenho me dedicado a essa temática, eu diria a você que, com as condições que estão dadas hoje, aquilo que tem sido o Brasil, essa profundidade das desigualdades, com o racismo estrutural, o patriarcalismo falocêntrico que nos aprisiona, inclusive, né? Que circunscreve e limita a nossa capacidade de imaginar alternativas. Nesse quadro que é sombrio, de brutalidade, é muito difícil vislumbrar saídas. A gente pode minorar aqui um problema, mitigar outro ali, reduzir danos, mas daqui a um futuro em que a gente respire, inclusive pensando na questão ambiental, na crise climática, a gente precisa da literatura, precisa da imaginação. Não há uma linha contínua entre esse presente e um futuro desejável.
0: Sim, então, a sociedade é uma sociedade de paz, aquela coisa de John Lennon é uma utopia.
1: A gente se alimenta dessas utopias porque elas,
0: Sim.
1: pelo menos, definem um rumo, não é, para a gente seguir. Mas da utopia à realidade é
0: E
1: um
0: você já
1: vá.
0: escreveu um livro sobre aquecimento global. Esse tema, você acabou de citar aí, me deu esse insight, né? É possível a gente falar sobre aquecimento global. Dentro desse tema, também está contido a violência de uma forma muito, muito visível hoje, né? É impossível a gente não olhar dentro do que acontece no meio ambiente. Todo esse cenário descrito no Enquanto Anoitece, a relação entre as coisas. Como é que a gente pode tornar para a sociedade esse link mais nítido, mais escancarado para que as pessoas consigam vislumbrar esse cenário?
1: É interessante, Helena, porque a gente sempre pensa na ficção como o território das artes, o reino da imaginação. Mas, curiosamente, o negacionismo neofascista que marca os últimos anos do Brasil nos ensinou que há um outro tipo de ficção, não é? Que há uma forma de desconstrução das percepções do real a serviço de ideologias autoritárias e, de fato, proto-neofascistas.
0: Sim.
1: Então, nós estamos numa situação em que, por um lado, nós precisamos da imaginação, da fertilidade criativa, da
0: Uma
1: liberdade,
0: encruzilhada, né?
1: e, de outro lado, a gente tem de chamar atenção para o real, plantar raízes no real para desmascarar o negacionismo. E, portanto, uma espécie de encruzilhada, como você disse, né? A ficção é indispensável para a gente, inclusive, imaginar futuros possíveis e para a gente ir além do conhecimento trivial. Mas, por outro lado, a gente está numa guerra contra uma ficção ácida, corrosiva, venenosa, que nos impede de avançar por conta justamente do negacionismo.
0: A gente está numas urgências que estão. Essas urgências estão convocando os artistas e os escritores a se engajarem em algumas coisas, né? Enfim, provocando também essa discussão e ampliação de pensamento, né? Eu acho que estamos nesse front. Mas então vamos falar no Enquanto Anoitece, que é a história de um homem, né? Tem um arco do personagem muito interessante que começa nos anos 50, na metade dos anos 50, e vem até a primeira década do século 21, 2005. Então tem uma coisa com a ditadura, matadores de aluguel e tal, da ditadura, e o cara muda de vida, é um nordestino, vem para o Sudeste, acha que aquele passado passou. e de repente ele é de novo capturado por aquilo. Como você imaginou esse... É engenhoso, é muito genial essa ponte, né? Como é que você imaginou esse personagem? E por que dessa vida?
1: Uhum. Você sabe que cada livro é um livro, então...

0: Então a gente às vezes escreve mais rápido, às vezes demora mais. Eu percebi, não sei como descrever isso. Chegou até mim, ou brotou em mim, a imagem do personagem e desse arco, subitamente, mas apenas do arco. Seria um pouco a história do Brasil, do povo brasileiro, povo trabalhador brasileiro, alguém que é camponês, submetido à exploração do proprietário de terras, um latifúndio no Nordeste. Eu comecei meu trabalho como antropólogo estudando camponeses na Amazônia Legal e a luta contra o processo de expropriação. Quando eu comecei a estudar, a violência era a violência rural, a violência urbana era secundária, mais ou menos lateral. A grande questão da violência era a violência no campo, era a expulsão, a expropriação dos trabalhadores rurais, e essas milícias no campo que atuavam a serviço do que nós chamamos os coronéis, né, do interior. Esse era o ponto. Então eu imaginei um personagem. E eu conheci alguns assim realmente que terminavam a vida ainda trabalhando já idosos como porteiros, por exemplo, de prédios em áreas afluentes do Rio de Janeiro. Então alguém que vem lá do Nordeste, como a migração brasileira, né? E chega a uma grande cidade e que faz uma inflexão mudando de vida, procurando mudar a sua própria identidade de alguma maneira, se reinventando. E que, entretanto, acaba lançado de volta, como você disse tão bem, para esse passado e que se impõe a ele por circunstâncias que são superiores à sua vontade e à sua capacidade de intervenção direta. E há um personagem chave que é o filho desse homem, que já nasce no Rio de Janeiro e eles moram numa favela. O personagem idoso fica viúvo, esse menino perde a mãe, e todo o sonho do pai está depositado no futuro desse filho. Grande expectativa, e ele trabalha para seu filho estudar. E o livro começa quando há essa notícia maravilhosa e há uma celebração, porque o menino chegou à Universidade de Medicina graças às políticas que, no início do século XXI, no primeiro governo Lula, franqueiam esse acesso, abrem portas e facilitam essa trajetória, e ele então se sente orgulhoso e vitorioso. E esse menino, logo depois da celebração, desaparece numa favela do Rio, dominada por milícias, cercada por policiais corruptos que também participam das milícias. Você imagina o desespero, porque tudo pode
1: Desse
0: ter
1: homem.
0: acontecido, mas o que de fato aconteceu, ele não consegue imaginar, o levará muito além de tudo isso, ou muito aquém, profundo, mais remoto e sombrio do seu passado. Então a ideia foi essa. Surgiu o desenho, surgiu na cabeça junto do personagem e do seu filho. Mas eu fiquei 5 anos para escrever o livro, que é pequeno, mas tem essa ambição, né? Um pouco histórica.
1: São livros pequenos com grandes linhas ali de chumbo, né? Densos. Mas vamos voltar nessa questão do passado. Antes, vamos para o Dando a Letra.
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0: Voltamos com o escritor e antropólogo Luiz Eduardo Soares para conversar sobre o seu livro Enquanto Anoitece, esse personagem, o Raimundo, e sobre passado. Ele tem um passado de violência, ele se vê jogado outra vez dentro de uma roda. É uma roda. E aí eu te pergunto, o passado é inescapável?
1: Que pergunta, Eliana. Você não quer responder,
0: Eu
1: não?
0: não estou aqui para fazer perguntas fáceis.
1: De certa maneira, inescapável, porque nos constitui. Mas, por outro lado, eu acredito muito nas metamorfoses, nas mudanças, e acho que há um complô conservador que nos remete de volta ao que nós fomos. As interlocuções nossas, as interações, as relações nossas e as instituições tendem, não só pelo estigma, às vezes por outras formas de qualificação, por uma espécie de concertação de expectativas de chumbo, que são também

0: aprisionantes, elas tendem a nos lançar o que nós fomos ontem ou no passado mais distante. E é preciso um esforço muito grande para a mudança. Eu sou amigo e faço pesquisas também, e compartilho experiências de algumas pessoas que foram presas, tiveram presas muitos anos, são egressos. E um amigo em particular ficou 25 anos preso e ele está há 4 anos tentando demonstrar à comunidade, aos seus amigos, inclusive familiares e amigas, que ele mudou, que ele não é aquela figura presa no passado pela prisão, né? Condenado a ser quem foi, que é definido por um verbo, por uma prática, por um ato com o qual ele não se reconhece, se identifica mais. Aí ele vira o criminoso, porque perpetrou o crime. E ele é muitas outras coisas, foi muitas outras coisas e está distante desse universo totalmente. Mas é difícil romper o grilhão de uma imagem petrificada.
1: Eu te fiz essa pergunta porque isso me intriga muito, né? Porque o Brasil, além é esse país que nega, né? Uma parcela do país nega o seu passado, nega e diz que é preciso olhar para frente. Ah, por que falar da escravidão? Vamos olhar para frente. Por que falar da ditadura? Vamos olhar para frente. Mas ao mesmo tempo aprisiona as pessoas nesse lugar do eterno criminoso, do eterno isso, do eterno aquilo. Não há um motivo de, não há uma permissão para a mudança, né? E as redes sociais parece que só aprofundaram isso, né? Porque é impossível você mudar de opinião, né? Isso eu acho que é algo interessante da gente investigar. Como que a gente escreve?
0: É curioso, né? Porque a gente sempre cobra coerência como sendo assim um princípio fundamental que não pode ser rompido, um valor que não pode ser transgredido. E, no entanto, muitas vezes a incoerência é que é fértil, né? Porque a gente não pode mudar, aprender, rever alguma ideia, alguma prática, recomeçar, retomar caminhos. E esse revolver biográfico pode ser experimentado socialmente. Diferente é você negar o passado. É diferente você evitar olhar nos olhos a barbárie que constituiu o passado, por exemplo, de uma sociedade como a nossa. Não reconhecer o que foi e o que é ainda a marca da escravidão, da colonização, do genocídio dos povos originários e assim sucessivamente. A gente tem que lidar com o luto, né? Elaborar as perdas, mas para isso é preciso reconhecer a dor desse passado.
1: Mais uma encruzilhada para a gente decidir que caminho tomar. Ou não, né? Ou não. Recentemente você falou que o escritor Daniel Galera e Mãos de Cavalo foi uma referência. Outras referências que você. Uma inspiração, ou, enfim, outras referências para a sua escrita literária.
0: Olha, eu acho que tudo que a gente lê, de alguma maneira, impregna a gente. Não dá nem para distinguir. O Daniel Galera.
1: Essa pergunta para mim é muito difícil, porque.
0: Tudo que eu li, de alguma maneira, está
1: Sim, a
0: presente,
1: gente
0: né?
1: é.
0: Então, o Galera é um grande escritor, eu tenho uma imensa admiração por ele. O Mãos de Cavalo me impressionou muito. E há livros extraordinários que estão em mim cotidianamente. Eu releio, por exemplo, A Piada Infinita, ou A Graça Infinita, do Foster Wallace, foi traduzida pelo Galindo, que é uma maravilha. Os livros do Cormac McCarthy, estou dizendo os mais distantes, porque aqui nossos e nossas escritoras tão fortes, tão importantes, e por isso é difícil você distinguir uma ou outra influência, né?
1: Pensar, né,
0: Pensar, né?
1: na sua história, o que que te influenciou ou não, né? Enfim, a gente é a soma de tudo que a gente já leu. E o personagem principal do Enquanto Anoitece é um homem nordestino. Essa marca, né, dos homens nordestinos no Sudeste que vêm fazer a vida, por que fazer desse personagem, colocar esse personagem nordestino no Enquanto Anoitece?
0: Não se trata propriamente de uma decisão. É como eu te disse, num certo momento veio a mim essa imagem que me mobilizou muito. De alguma maneira, isso permitia seguir a travessia histórica brasileira e seguir uma trajetória biográfica imaginária e seguir, de alguma forma, até o itinerário pessoal meu, à medida em que eu comecei a chegar à idade adulta estudando camponeses na região amazônica, depois seguir a trilha do estudo da violência em suas várias modalidades.

0: no meio urbano, também foi um trajeto. Eu participei da resistência à ditadura, da resistência clandestina à ditadura, depois do processo de transição, as frustrações nossas, algumas conquistas, muitas derrotas. Então, é uma maneira também, chegando. Eu comecei a escrever esse livro, já tinha entrado nos 60, estou com 70. Então, acho que também era um momento de contemplar essa história e, de alguma forma, dotá-la de um mínimo de inteligibilidade, de unidade, dar algum sentido
1: Sim.
0: numa dimensão ficcional.
1: E Luiz, o que que te interessa ainda investigar literariamente? Você está em outras pesquisas, em outros livros?
0: Eu escrevi um romance nos anos 90 sobre a ditadura, o entorno, né? A gente nunca diz exatamente sobre um objeto, porque isso se derrama sobre outras dimensões. Mas recentemente eu publiquei um romance com Rafael Coutinho, que é artista plástico e não era só ilustrador, ele compartilhou também a elaboração do romance, se chama 2066, que é sobre o futuro do Rio de Janeiro, muitos anos adiante, e parte justamente em função do aquecimento global, da crise climática, de um redesenho da geografia do Rio de Janeiro, do litoral, modificação sociológica, demográfica e até geográfica, com implicações. Então, seria, digamos, entre aspas, uma distopia carioca, uma espécie de cenário sombrio, prospectivo, mas também atravessado por possibilidades positivas. Então, é uma história que se passa nesse Rio futuro. Tem um romance que vai ser publicado no final desse ano, O Crânio de Vidro, que é do Selvagem Digital. O Crânio de Vidro do Selvagem Digital vai ser publicado até o final do ano, que gira em torno de questões da política também, da crise climática e crises individuais associadas a essas angústias todas que nos desafiam. Tem outro que se chama O Mundo Intacto, e que também diz respeito a desdobramentos
1: Muita
0: futuros.
1: promoção.
0: Esse ainda não tem editora, então tem
1: Muitas coisas.
0: muita coisa.
1: Esses 2066, eu não sei se eu vou ler, porque eu vi duas parentas fazerem 100 anos, e 2066 eu estarei fazendo 100 anos. Mas vamos ler um pedaço do Enquanto Anoitece, aqui para o nosso público do Trilha de Letras.
0: Transitando entre as vítimas insepultas da máquina do mundo, Raimundo não evita a impressão de que há uma história sendo contada. E de que ela é a sua história, cujo fim só pode ser um. A máquina do mundo gigantesca e poderosa trabalha apenas para ele. Toda a gente é coadjuvante do destino dele, Raimundo. E a engenharia das coisas todas, se movendo em sincronia, obedece a um único propósito: servir a ele a sentença que lhe compete. Nesse espírito, ouve a voz miúda do homenzinho de branco que o prepara para a visão do corpo sob o lençol. É esse aqui. Levanta o pano que cobre o rosto. Não é Luiz. Raimundo estremece. No caminho de volta, envergonha-se da alegria.
1: Uau, muito forte, né? E esse trecho ele fala de uma coisa muito, muito cruel. Tudo na violência é cruel, violência é crueldade, sinônimo de crueldade. Mas tem essa coisa de você, a morte da morte, ou seja, você tem a perspectiva daquela pessoa estar não está mais aqui. E quantas vezes se enterra, às vezes prematuramente, um ente querido por conta desse ciclo infinito de violência, né? E no caso do Brasil, eu acho que a gente tem uma outra coisa que é quantas vezes se enterra um filho, né? Quando não se encontra os mandantes ou os assassinos, quando há o julgamento e o resultado do julgamento não, enfim, liberta pessoas que assassinaram. Então, a gente tem a sensação de estar enterrando pessoas muitas e muitas vezes. A literatura pode ser um alívio para essa sensação de eterna injustiça.
0: Eu acho que parceiro ou cúmplice dessa injustiça que você descreveu tão bem é a nossa indiferença ou a normalização, a naturalização, né? Como se, por exemplo, a violência policial letal, que constitui um verdadeiro genocídio de jovens negros e de jovens pobres nas periferias urbanas e nos territórios vulneráveis, como se isso fizesse parte da natureza. O Brasil é assim. E isso se repete, se reproduz, vai se estendendo, justamente porque

0: E boa parte da sociedade lava as mãos e considera isso algo intrínseco à natureza das coisas, como elas seriam. E desnaturalizar, eu acho que é tarefa política, ético-política de cada uma e de cada um de nós, e também, evidentemente, da literatura.
1: Luiz Eduardo, foi muito bacana o nosso papo. Eu espero que todos e todas leiam Um Enquanto Anoitece. Uma história sensacional. Desejo uma semana excelente para todos e todas. Nunca esqueçam, Trilha, o caminho da literatura passa aqui pela Rádio NEC.

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3: Foi há uns 70 anos, numa pequena cidade mineira. O presidente Getúlio Vargas se matara naquela manhã do dia 24 de agosto. A notícia dera no repórter Esso, com a voz do locutor Heron Domingues dividindo a história do Brasil em antes e depois. Ao observar os adultos à sua volta, o menino de 6 anos dividiu essa história de outra maneira. Havia os que choravam pela morte do Getúlio e os que, como o pai dele, pareciam cabreiros. Detestavam o homem, mas não esperavam por aquele desfecho. Algumas horas depois, levado pela mão, o garoto estava ao lado de seu pai, numa esquina em que se discutia a morte de Getúlio. Era uma roda de homens de terno, alguns de chapéu, e todos, embora da oposição, consternados. Nenhum deles ostentava triunfalismo ou deboche. E de repente cai de uma sacada sobre eles uma máquina de escrever, a um palmo do menino. O menino era eu. Era uma máquina preta, alta, de mesa, talvez uma Royal, daquelas enormes. Caiu de uma altura de pelo menos 5 metros e espatifou-se na calçada, com as teclas de aço voando para todo lado. No sobrado morava um ardente getulista, certamente desesperado. Não sei se meu pai subiu na hora para tomar satisfações ou se alguém fez isso por ele. Investigação posterior revelou que o homem estava embriagado. Dali a meses, com a família no Rio, meu pai soube que o Palácio do Catete, onde Getúlio morava, abrira ao público o quarto onde ele se matara. Fui até lá para ver e me levou com ele. Ainda me lembro dos móveis do quarto, da cama e, incrivelmente, sobre esta, o famoso pijama listrado com o buraco da bala. Acho que meu pai queria se certificar que Getúlio morrera mesmo. Na saída, assinamos o livro de visitas. Se ainda existir, ele terá o meu nome nele, em dezembro de 1954. Nada demais em tudo isso, exceto que, por um palmo, eu poderia ter sido morto pelo objeto, a máquina de escrever, que um dia se tornaria minha extensão em cabeça, tronco e membros.
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7: Chegamos! Quintou aqui no Manhã MEC. Bom dia para você. Que alegria que estamos juntos mais uma vez. Hoje é dia 21 de maio de 2026. Eu, Felipe Rangel, lhe dou as boas-vindas. Espero que você esteja bem, apesar do frio e da chuva que está nos assolando nesse momento. Estou acompanhado aqui do Fábio Luiz na mesa de som. Grande Fabinho, tudo em ordem. A gente vai até o meio-dia, sempre intercalando notícia com música. É a ciranda matutina da Rádio MEC, a rádio mais antiga do Brasil. Estamos no ar desde 1923. Para começar o programa de hoje, vem aí a Adriana Calcanhoto para crianças. Adriana Partimpim.

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1: Começamos bem. Esse foi Nando Reis com a sua All Star. Antes, Maíra com Salabim, Edu Lobo e Paulo César Pinheiro. Ouvimos também Gal Costa e Criolo com Paula e Bebeto, de Caetano Veloso e Milton Nascimento. Tivemos também O Futuro Já Sabia, de Barro e Ed Staudinger, por Chico César e Mariana Aidar. E a Adriana Partimpim cantou a sua Menina Menino. Agora são 8 horas e 18 minutos. A gente está junto nos 800 kHz da Rádio Mac, também na via virtual. 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Deixa eu falar aqui para você a respeito de uma tradição que ainda é muito presente nos dias brasileiros. A gente está chegando perto da Copa do Mundo, da América do Norte, Canadá, Estados Unidos e México. E o álbum da Copa ainda é uma coisa importante. Atravessa e une gerações. Meu caro Fábio Luiz, vamos na lista anterior, porque a gente precisa destacar o trabalho do Pedro Antônio, da Rádio Paraíba FM.

0: Muito bem, daqui a pouquinho a gente conversa com o nosso repórter da Rádio Paraíba FM, que seria o Pedro Antônio. Agora são 8 horas e 19 minutos. Meu caro Fábio Luiz, então já que é assim, vamos chamar a Mara Régia com o Viva Maria, agora na lista mais atualizada, porque o Viva Maria... A gente está processando aqui as coisas para que a gente traga para você o melhor da nossa informação, porque o Viva Maria, com a Mara Régia, participou de um debate sobre o futuro do rádio no país. Viva Maria! É o nosso momento.
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2: Alô, alô, Brasil! 90 anos de Rádio Nacional! E as comemorações começaram em ritmo de samba, ao sabor da bateria da Escola Estácio de Sá, apresentado naquele inesquecível carnaval de 1977. Esse samba foi composto pelo célebre Dominguinhos do Estácio e o clássico celebrava, claro, a era de ouro do rádio brasileiro.

0: história.
1: Bom, e não demora muito, viu, minha gente? Nós vamos ter a versão atualizada dessa homenagem que merecidamente enaltece a existência dessa nossa gloriosa emissora. Quem viver, verá. E Viva Maria teve a honra de participar desse e muitos outros momentos memoráveis, como, por exemplo, a abertura do 7º Simpósio Nacional do Rádio.

0: rádio e o encontro anual da Rede Nacional de Comunicação Pública, realizado pela Empresa Brasil de Comunicação, bem como pelo Grupo de Pesquisa Rádio e Mídia Sonora da Intercom. Tudo isso no meu Rio de Janeiro. Na tarde de ontem, meu Deus, lá no auditório da Sala Funarte Sidney Miller, foi maravilhoso poder compartilhar tantas emoções junto a pesquisadores, estudantes, profissionais de comunicação para refletirmos juntos sobre as mídias digitais, inteligência artificial e, acima de tudo, o futuro do rádio nos limites da comunicação pública. E, neste cenário, nosso programa participou da Mesa Rádio Nacional e a construção da identidade cultural brasileira. E coube a esta radialista que vos fala, sim, eu, Mara Régia, a provocação de um exercício de sonoplastia, na verdade, uma experiência orgânica, capaz de fazer ecoar as vozes da floresta ao som dos pingos da chuva, da força das águas que movimentam os rios e do canto dos pássaros. Nós vamos fazer a chuva na floresta. Vamos a essa experiência orgânica, onde quem vai fazer rio, vai fazer o som do rio, que é alguma coisa assim, alguma coisa parecida, porque a gente sabe que essa água, ela depende muito do momento que ela está sendo revitalizada, né? Pela força do vento. E além disso, nós vamos fazer a chuva, ó, batendo assim, né? Como se fosse todo mundo batendo aí, quem faz, quem quer ser chuva. E aí nós vamos aumentando isso. E vamos no uníssono, fechem os olhos e vamos tentar ver essa chuva caindo na Amazônia, a gente entrando nessa selva. E ao mesmo tempo, os passarinhos nos acompanhando e o som do rio, mais forte, mais forte. Ai, a chuva está aumentando, gente. Ai, meu Deus, vamos por aqui. E agora, ó, nós vamos esperando a chuva passar. Pois é, e essa experiência incrível despertou no imaginário do público presente imagens dignas de cinema, como definiu a jornalista e cineasta Ana Karina de Carvalho.
1: Olha, dá um filmaço, principalmente após a relação sensorial que tivemos com a sonoplastia. É, foi uma, de uma delicadeza, Mara, a gente entrar num ambiente da rádio, ali no auditório, sentindo a chuva, sentindo o rio, sentindo os pássaros, e essa capacidade de chegar na vida das pessoas, né? Com o teu exemplo, né? De chegar e dar voz àquelas pessoas, a entrar, ser convidado, né? Então, muito mais do que um filme, foi uma vivência, aquilo estava real dentro de cada um, das pessoas, de cada um do público, das pessoas que fazem esse jornalismo público existir, mas que às vezes se distancia muito da origem, do que é, do que para que veio, né? Então essa abertura para a gente entrar dentro dessa discussão sobre o que é rádio, o poder do rádio, o alcance do rádio, a gente precisava da tua apresentação, Mara, do teu convite para esse mergulho profundo em águas muito profundas. Que essa profundidade, que essa delicadeza, essa relação orgânica, a gente continue, sabe assim, investindo aí, inspirando essa nova geração, esse público aí de universitários também.
0: Agradeço a você, Ana Karina, e as mulheres da floresta, com quem aprendo há mais de 40 anos essa sabedoria ancestral. E quem também está aqui com a gente é a professora Kátia Fraga, pesquisadora das relações entre rádio e comunidades rurais. E Kátia, conta um pouco dessa experiência, dessa pesquisa e, acima de tudo, dessa capacidade incrível que o rádio tem de criar laços de afeto, pertencimento e companhia, mesmo em tempos de internet e redes sociais.
2: Eu concentrei, né, em dois municípios, essencialmente, em um muito, muito rural, que tem assim mais de 95% só de estrada de chão e com maior índice de ruralidade da zona da Mata Mineira, e em Juiz de Fora, que tem uma pegada mais citadina, né? Meio Rio de Janeiro, assim, bem pertinho do Rio. E aí, o que eu consegui identificar de comum dessas duas?

0: ruas, uma muito rural mesmo e uma mais ligada à cidade. O rádio continua na vida dessas pessoas, continua forte, porém, para a geração mais jovem, o celular é um mega companheiro, né? E é uma interação muito interessante das gerações, porque os jovens ensinam os pais e, sobretudo, os avós e vice-versa. E aí os jovens também aprendem essa paixão do rádio. Então, o rádio continua presente no cotidiano dos rurais, sejam eles numa área cidadina, né, perto da cidade, seja numa rádio muito, muito rural. Mas o mais interessante é essa inovação que a gente conversou hoje, né, dessa questão do afeto, da ligação. Então, isso está presente, só que uma nova modalidade. Então, antes eram cartinhas, né, e eu fiz parte disso como jornalista de rádio por 10 anos, né, numa rádio AM, no Espírito Santo, de onde eu vim, e hoje é mais a internet, no WhatsApp, que a gente conversa com os radialistas, né, com os apresentadores, jornalistas e tal. Então tem essa interação, tem esse carinho.
1: E nesse sentido, qual a perspectiva que você vê, não só para a emissora, para a nacional em si, mas também para a nossa comunicação pública?
0: Eu desenvolvo também projetos de extensão com rádio comunitária alternativa, levando para as praças, para as feiras, caixa de som e dois microfones e conversando com a população. Acredito que é o diálogo, né? E nessa ponte, eu falo de Minas, né? Nessa região de Minas que eu trabalho, mas eu vejo isso muito na área da Amazônia também, que a gente lê e aprende com os colegas, como a gente aprende muito com você, né? Da importância de ter uma voz para acolher, de um espaço para que as pessoas falem das suas experiências, das suas vidas. Você colocou isso muito para a gente e vai continuar. Essa Rádio Nacional é assim, brilhante, importante, emociona, fez história, faz história, abre espaços, cria laços e vai continuar sendo assim sempre, porque as pessoas amam a Rádio Nacional e criam esses laços através de todo mundo que compõe essa história.
1: Bem, agora nós vamos ouvir Norma Meirelles, vice-coordenadora do Grupo Rádio e Mídia Sonora da Intercom, que mediou uma das mesas de abertura do simpósio. Norma, assim como nós, é rádio apaixonada. Eu queria saber como é que você está se sentindo ao participar desse momento histórico de celebração dos 90 anos da nossa Nacional.
2: Ah, foi um momento muito especial para mim, um momento histórico, né, que eu me senti muito honrada de estar aqui, fazendo parte dessa mesa especial, né, ao lado de tanta gente bacana, maravilhosa, ao seu lado, Mara. Foi muito especial essa mesa, né, não só pela comemoração dos 90 anos, aqui esse número bonito, 7. O sétimo ano do simpósio, são números cabalísticos, mágicos, 9 de 90, 7, mas essa questão da magia do rádio, o amor pelo rádio e também essa força da identidade, né, e da nossa responsabilidade, Mara, como radialistas, como jornalistas, e como nossa responsabilidade social de fazer o rádio, de honrar a nossa cultura.
1: É isso aí, minha amiga. Viva o rádio, viva a Rádio Nacional e viva Maria!
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4: Muito bem, essa foi Mara Régia. Vamos continuar com a parte informativa do nosso programa. Vamos prosseguir trazendo também informações e aí a gente volta a tentar o contato com o Pedro Antônio, da Rádio Paraíba FM. Álbum da Copa atravessa e une gerações. Fala, Pedro!
5: febre no Brasil desde 1950, os álbuns de figurinhas da Copa do Mundo continuam atraindo entusiastas. Mesmo neste mundo de hoje mergulhado no digital, a nova geração ainda entra na brincadeira, sendo uma ótima oportunidade de diversão longe de telas. Henrique, de 10 anos, já é praticamente um colecionador veterano, sendo essa a segunda Copa em que tenta completar o álbum.
6: Colecionar o álbum da Copa é uma experiência muito legal, porque você pode trocar, pode fazer amizades, pode colar figurinhas.

0: ganhar figurinhas raras.
1: Um colecionador ainda mais experiente é Marcelo Duarte, que vem fazendo isso desde a Copa de 1970. Ele guarda com carinho as lembranças de sua primeira experiência com as figurinhas.
2: Era um álbum com Pelé e a Taça Jules Rimet na capa. Eu tinha 6 anos ali. Meu pai dizia que o álbum era meu, mas não era muito verdade. Ele que abria os envelopinhos para não rasgar as figurinhas, ele que colava no álbum para eu não colar torto, e ele não deixava folhear sem ele do lado, né? Com medo que eu rasgasse as páginas.
1: Marcelo é autor do Álbum dos Álbuns de Figurinhas da Copa do Mundo, lançado este ano pela Panda Books. O livro procura mostrar como é rica e ainda pouco conhecida essa história.
2: E aí é que veio a ideia de fazer um livro, que eu acho totalmente inédito no mundo inteiro, de contar a história das Copas, contando a história dos álbuns de figurinhas que foram lançados alusivos aos campeonatos, aos jogadores. Eu contei com a ajuda de 5 grandes colecionadores, os maiores do Brasil, e eles me abriram as coleções para eu fotografar. E aí eu consegui montar o álbum dos álbuns de figurinhas das Copas.
1: Colecionar figurinhas também funciona como algo coletivo, unindo diferentes gerações em torno da atividade. A Alice, de 11 anos, e Kawan, de 8, falam sobre como colecionar fica ainda melhor em família.
3: É legal.
4: Coleciono minhas figurinhas com meu pai e meu avô. Mas eu colo com minhas primas, troco com elas. Eu acho muito legal essa experiência de colar em conjunto. Eu acho que fica bem mais legal junto com eles.
1: Reportagem de Pedro Antônio, da Paraíba FM, para a Rádio Nacional.
5: Valeu, Pedro. Agora são 8h33. A gente traz a música de volta ao centro do palco. Com vocês, Meninas Cantoras de Petrópolis.
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0: Ouvimos Paulinho da Viola com A Sua Amor é Assim, antes Leila Pinheiro com A Primeira Vez, de Bide e Marçal. Tivemos também Los Hermanos com Lisbela, de Caetano Veloso e José Almino. Tivemos ainda Quente Colorido, da Marina Sena, na voz da Marina e também de Illy. Passaram por aqui também Gilberto e Preta Gil com Ser Diferente é Normal, de Adilson Xavier e Vinícius Castro. E as meninas cantoras de Petrópolis com Asa Branca, de Humberto Teixeira e Luiz Gonzaga. Agora aqui na Rádio MEC faltam 5 minutos para as 9 da manhã. Vamos dar uma olhadinha mais uma vez no trabalho do nosso time de repórteres. Continuamos na parte anterior, meu caro Fábio Luiz. Plataforma conecta entes culturais no Ceará. Quem conta essa história para nós é o Madison Euler.
1: Lançada em abril deste ano, no Ceará, a plataforma Cariri Território Criativo dará mais um passo na difusão da produção, conexão, mapeamento e iniciativas culturais das cidades do sul cearense conhecida como região do Cariri. A plataforma, que pode ser acessada de graça através do endereço cariricriativo.com, Cariri neste caso sendo digitado com a letra K, funciona como um ambiente digital para conectar empreendedores criativos, produtores culturais, artistas, coletivos, mestres da cultura, pesquisadores e diversos agentes do setor criativo da região metropolitana do Cariri cearense. Para incentivar uma maior adesão à plataforma,

0: a Quitanda Soluções Criativas, em parceria com os governos federal e estadual, está realizando uma série de visitas através do circuito Pulsa Cariri. Nesta quarta-feira, gestores públicos, mobilizadores, empreendedores e agentes culturais da cidade de Missão Velha participam de uma programação voltada à formação, articulação e construção coletiva de estratégias para fortalecer a economia criativa municipal. Além disso, realizam o cadastro no site e acessam os benefícios. Entre os recursos disponíveis na plataforma estão a divulgação de oportunidades e editais, calendário de eventos e atividades culturais, cursos e formações, além da rede de criativos, que permite aos profissionais, além do cadastro dos perfis, apresentarem seus trabalhos e ampliarem o network. As próximas cidades a receberem o circuito Pulsa Cariri são Caririaçu, no dia 17 de junho, e Farias Brito, no dia 29 de julho. Da Rádio Nacional em São Luís, Madison Euler.
1: Obrigado, Madison. Agora são 8 horas e 58 minutos. A gente para o intervalo e volta já.
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1: Esse é o Manhã MEC, aqui na sua Rádio MEC. Estamos presentes também na internet, radiomec.ebc.com.br ou pelo app Rádios EBC. Vem aí, Jorge Aragão.

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1: A gente acabou de ouvir Nana Caymmi cantando pra gente Copacabana, Sábado em Copacabana, do pai dela, Dorival e Carlos Guinle. Antes, Toquinho com A Tonga da Mironga, do Cabuletê, dele Vinícius e João Gomes e Thier com A Noite, que é uma versão de Thier e Adriano Sintra para uma música de André Wun, Rita Weiner e Giuseppe. Tivemos também Bia Ferreira com a sua Só Você Me Faz Sentir, Jorge Aragão e Elza Soares com Identidade, de Jorge Aragão. Agora são 9 horas e 22 minutos. Novamente a gente traz o trabalho do nosso time de repórteres. Vamos a, ainda

0: na lista anterior. Diretora de jornalismo da empresa Brasil de Comunicação, defende cobertura regionalizada das eleições 2026.
1: A rede...
0: Quem conta essa história é Osama El Ghauri.
1: A Rede Nacional de Comunicação Pública do Brasil precisa valorizar a cobertura regional das eleições 2026. A ideia foi defendida pela nova diretora de jornalismo da empresa Brasil de Comunicação, Miriam Pereira, no encerramento do encontro anual da rede. O evento reuniu, no Rio de Janeiro, 330 emissoras de rádio e televisão do setor no país, com debates sobre algoritmos e como as redes sociais influenciam a audiência. Para a diretora, a cobertura regionalizada precisa levar ao cidadão informações sobre os planos de governo e a atuação dos parlamentares.
2: As últimas manifestações, né, com relação a questões políticas, sempre tiveram esse mote, né? Vamos renovar o Congresso, né? Então, para a gente renovar, a gente precisa saber o que o cara, o que a senhora, o que a pessoa que está se candidatando ali vai fazer por você, né? Então, por isso que eu acho que é de extrema importância essa questão da gente também colocar um foco, um holofote, na verdade, nessa cobertura também mais regional.
1: Miriam destacou o desafio das eleições deste ano frente aos veículos digitais.
2: As últimas eleições elas foram feitas no digital, né? Na tal das redes sociais. E agora a gente ainda tem a IA junto. E além da enxurrada de fake news, né? Então, nosso objetivo é justamente apresentar para o cidadão o que cada um tem para oferecer para poder ter o seu voto, né? E às vezes também a gente avisando, né? Olha, isso aqui que apareceu não é legal, isso aqui não é verdade.
1: A diretora de jornalismo da EBC disse ainda que pretende fazer um núcleo de eleições para integrar as emissoras em uma rede colaborativa de informação de qualidade. O objetivo central é oferecer ao eleitorado uma base sólida de conhecimento para que o voto seja consciente e fundamentado em propostas reais. O encontro anual da Rede Nacional de Comunicação Pública também celebrou os 90 anos da Rádio Nacional do Rio de Janeiro. A emissora também faz parte da Empresa Brasil de Comunicação, junto com as outras 8 rádios, a agência e a TV Brasil. Na quarta e na quinta-feira, também no Rio de Janeiro, acontece mais um evento voltado à radiodifusão brasileira. É o 7º Simpósio Nacional do Rádio, que vai debater o futuro da mídia no país. Da Rádio Nacional em Brasília, Osama El Ghauri.
0: Obrigado, Osama. Agora são 9 horas e 25 minutos. A gente continua trazendo para você informação e dizendo que você também pode dizer para a gente o que, é que você está achando da sua programação, da nossa programação. Mande seu recado para o nosso WhatsApp, 997-100-537. O DDD é 21. A Polícia Federal faz uma operação contra um esquema de pirâmide financeira internacional e lavagem de dinheiro. Estão sendo cumpridos 4 mandados de busca e apreensão e 8 medidas cautelares diversas da capital fluminense em Macaé e também no norte do estado, além da capital paulista e do município de São José dos Campos, no estado de São Paulo. As ações fazem parte da Operação Fortuito 4. A justiça determinou ainda o bloqueio de R$300 milhões em bens pertencentes ao grupo criminoso investigado. Diversos imóveis e bens foram sequestrados, incluindo embarcações. De acordo com a polícia, a operação é um desdobramento da prisão em flagrante de uma investigada por posse ilegal de arma de fogo, ocorrida em maio do ano de 2024. Após a prisão, além da comprovação na prática dos crimes de falsidade ideológica e de porte ilegal de arma, a Polícia Federal verificou que os alvos operavam um esquema de pirâmide financeira global, com atuação evidenciada, ao menos no Brasil, na Ucrânia e no Japão. As apurações também revelaram bens móveis e imóveis registrados em nome de terceiros e evidenciando a prática de lavagem de dinheiro por parte da organização criminosa. Além dos crimes contra o sistema financeiro nacional, os investigados poderão responder por organização criminosa e lavagem de dinheiro. Agora na Rádio Mex são 9 horas e 27 minutos.

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23: Esse é o Manhã MEC aqui na sua Rádio MEC. Estamos presentes também na internet, radiomec.ebc.com.br ou pelo app Rádios EBC. 9:30, vamos receber em um novo momento musical Tom Jobim.

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1: Ouvimos MPB 4 com Lamento, de Pixinguinha e Vinícius. Antes, Áurea Martins com Isso é que é Viver, de Hermínio Belo de Carvalho e Pixinguinha. Zeca Pagodinho interpretou Gavião Calçuto, de Pixinguinha. Martinália veio com Feitiço da Vila, de Noel Rosa e Vadico. E tivemos também o clássico Garota de Ipanema, de Tom e Vinícius, na voz do Tom. Agora são 9h46 aqui no Rio de Janeiro. A Polícia Federal investiga se trabalhadores colombianos foram vítimas dos crimes de tráfico de pessoas e trabalho escravo aqui no Rio. A Operação Juro Zero cumpre mandados de busca e apreensão nos municípios de Pinheiral e Resende, no sul fluminense. De acordo com a corporação, as investigações partiram de uma denúncia apresentada por cidadãos colombianos que teriam sido aliciados para vir ao Brasil com promessa de trabalho na área do turismo, tendo suas passagens aéreas financiadas pelo grupo investigado. No entanto, após chegarem ao Brasil, o cenário foi totalmente diferente do prometido. Os colombianos passaram a viver em condições precárias, análogas à de escravidão. A PF afirma que há ainda elementos de informação indicando que os investigados atuariam em esquema de agiotagem, utilizando os imigrantes em cobranças de dívidas, muitas vezes mediante violência e grave ameaça. As investigações apontam também a existência de outros cidadãos colombianos em situação semelhante, inclusive residindo em condições incompatíveis com a dignidade humana. A polícia diz que a ação de hoje busca reunir elementos de prova que auxiliem na completa identificação da organização criminosa, bem como na individualização

0: das condutas praticadas pelos investigados. Agora são 9 horas e 47 minutos, vamos trazer um pouco do trabalho do nosso time de repórteres. A Advocacia Geral defende inconstitucionalidade da lei de dosimetria. Quem conta essa história para a gente é a Daniela Longuinho.
1: A Advocacia Geral da União defendeu nesta terça-feira a inconstitucionalidade da lei da dosimetria, que prevê redução das penas de réus condenados por atos antidemocráticos, incluindo o ex-presidente Jair Bolsonaro. O parecer foi solicitado pelo ministro Alexandre de Moraes, que suspendeu a aplicação da lei até a decisão final da Corte sobre a constitucionalidade da norma. Em manifestação enviada ao STF, a AGU também defendeu que a suspensão da aplicação da lei seja mantida. Segundo o órgão, a promulgação do texto pelo Congresso representa um retrocesso institucional e os atentados contra a democracia devem receber resposta firme diante da gravidade das condutas. Nessa segunda-feira, em nome da mesa do Senado Federal, a Advocacia da Casa enviou ao STF manifestação pedindo a derrubada da suspensão da lei e o indeferimento das medidas cautelares apresentadas por partidos políticos e entidades civis. O Senado defende que não cabe ao STF invalidar normas penais pelo simples fato de discordar das opções de política criminal adotadas pelo Congresso. A Advocacia da Casa defende ainda que a lei da dosimetria é constitucional, não descriminaliza condutas, não extingue punibilidade, não anula condenações, nem elimina antecedentes. Pelo menos 3 ações contestam no STF a decisão do Congresso que no mês passado derrubou o veto do presidente Lula ao projeto de lei da dosimetria. As ações foram apresentadas pelas federações PSOL Rede, PT, PCdoB e PV e pela ABI, Associação Brasileira de Imprensa. O plenário do STF deve julgar o caso ainda neste mês. Com informações da Agência Brasil, da Rádio Nacional em Brasília, Daniela Longuinho.
0: Valeu, Daniela. Agora são 9h49 e a música volta a dar o tom do nosso programa. Vem aí, Isabela Taviani.

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1: Ouvimos Mayra Andrade com Terra Longe, dela e Pascal Dané. Antes, Dori Caymmi com Estrela da Terra, dele Paulo César Pinheiro. Tivemos ainda Isabela Taviani com a sua Repito. E MPB 4 com Lamento de Pixinguinha e Vinícius. 10 horas na Rádio MEC, a gente para para o intervalo e volta já.
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4: Volta, esse é o Manhã MEC aqui na Rádio MEC. Estamos presentes também na internet, radiomec.ebc.com.br ou então pelo app Rádios EBC. 10:03, a gente vai receber agora o talento de Luiz Melodia.

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1: Eu queria tocar agora uma canção e que essa canção fosse a música dessa noite.

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0: dupla Pequeno Mapa do Tempo, antes Mulheres de Chico com Roda Viva, de Chico Buarque. Tivemos ainda Renato Teixeira com a sua Amizade Sincera. Ouvimos ainda Dica, de Maíra Baldaia e Verônica Zanella, por Maíra Baldaia. Ney Mato Grosso cantou Oração, de Danny Black. Clarissa interpretou a sua Caminhada. Vanderly veio com Pensei Que Fosse o Céu, dele mesmo. E Ana Vitória interpretou Me Abraça, de Jorge Jarel e Roberto Moura. Tivemos ainda Luiz Melodia com Nova Era, de Dona Ivone Lara e Délcio Carvalho. 10h33 aqui na Rádio MEC. A gente toca a bola para o trabalho do nosso time de repórteres. Deixa eu falar um negócio importante aqui para você. A gente vai tratar de um caso de adoção que é bastante atípico, bastante raro. Pai solo adota 4 irmãos e fala dos desafios dessa paternidade. Quem fala um pouquinho mais a respeito disso é o Rafael Lopes, da Rádio Educadora FM.
1: No Brasil, a maioria das pessoas habilitadas para a adoção ainda procura bebês ou crianças pequenas. Já meninos mais velhos, negros ou grupos de irmãos costumam enfrentar mais dificuldades para encontrar uma família. Foi nesse contexto que o cabeleireiro Alexandre Rank encontrou em uma plataforma de busca ativa o cadastro de uma menina de 4 anos acolhida em um abrigo no interior da Bahia. Após iniciar o processo de aproximação e ir até o local para conhecer a criança, ele descobriu que ela tinha outros 3 irmãos.
2: E aí, quando eu cheguei lá, a minha filha mais nova veio correndo, do nada, assim, e falou assim, pai, você veio. É uma sensação, não sei te explicar, mas era a sensação que eu tinha de que realmente ali eu tinha encontrado a minha filha, né? Só que até aí eu não sabia que eram vários irmãos, né? Nisso, nessas visitas de aproximação, eu fui conhecendo os irmãos. Foi uma coisa, assim, de realmente amor à primeira vista. E aí, quando eu disse à minha advogada que eu decidi que eu queria trazer os 4, ela me disse, ô Alex, pelo amor de Deus, pensa direitinho, tem que dar educação, você tem que dar moral, você tem que dar princípio. E aí eu falei com ela, olha, ou eu trago todos os 4, ou eu não vou trazer nenhum mais.
1: A adoção tardia envolve desafios tanto para as crianças quanto para as famílias que adotam. Muitas vezes os menores já passaram por situações de abandono, violência ou rompimento de vínculos, o que exige tempo e construção de confiança. A juíza da Infância, Juventude e Família, Adida Alves dos Santos, explica que o processo de adoção busca garantir segurança e estabilidade para todos os envolvidos.
3: As visitas são necessárias para a construção do vínculo. Verificamos que a relação entre pretendentes e crianças ou adolescentes tem sido benéfica. Inicia-se o estágio de convivência e acompanhamento que pode durar até 180 dias. Após esse período, os pretendentes têm até 15 dias para propor a ação de adoção.
1: Alexandre Rank conta que a adaptação não foi fácil.
2: Eu tive muito problema com um dos meus filhos pelo abandono que já tinha, né? E aí eles preferem rejeitar do que ser rejeitado novamente. Até que com muito custo, toda vez que ele dizia, não gosto, dizia, olha, eu te amo, você não gosta de mim, mas eu te amo. Meu amor é tão grande que dá para dividir para nós dois. E aí ele viu que realmente eu não ia desistir dele como pai, né? E aí depois eu tive outros problemas com preconceito, porque a adoção é muito difícil no Brasil, porque a minha adoção é interracial, né? Os meus filhos são negros, eu sou loiro, do olho verde. Por eu ser um pai solo, é um pai gay, enfim, tem um monte de preconceito.
1: Hoje, Alexandre diz que a paternidade transformou a vida dele. Passou a entender a adoção como um encontro de afetos e aprendizagens.
2: A melhor coisa que eu fiz na minha vida foi ter escolhido crianças grandes. Eu recebi até um prêmio em Brasília por adoção tardia, porque crianças, a partir de 3 anos, ninguém quer mais. Hoje, vendo a progressão que a coisa tomou, para quem chegou sem saber ler, escrever, meus filhos sendo elogiados pela educação, pelo respeito, isso aí não tem preço, né?
1: Da Rádio Educadora de Salvador, Rafael Lopes.
0: Valeu, Rafael. Agora são 10h37. Excelente trabalho desse moço. Adotou 4 crianças, realmente é desafiador, mas com certeza compensador para todo mundo. 10h37, então vem aí Elba Ramalho.

0: Ouvimos Nando Reis com a sua Por Onde Andei. Tivemos ainda Fátima Regina com Bananeira, de Gilberto Gil e João Donato. Passou por aqui também o Chico César com Em Nome de Deus, de Sérgio Sampaio. Ouvimos ainda Todo Dia, de Roberta Campos, por Roberta Campos. Beto Guedes cantou Feira Moderna, dele Fernando Brant e Lô Borges. Elba Ramalho veio com Dois Pra Sempre, de Lula Queiroga. E também ouvimos Pequeno Mapa do Tempo, de Belchior, na voz de Belchior. 11 horas, a gente para o intervalo e volta já.
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0: Estamos de volta, o Manhã MEC está na Rádio MEC, a primeira emissora do Brasil. Estamos no ar desde 1923. Estamos presentes também na via virtual, adaptamos-nos aos novos tempos. radiomec.ebc.com.br ou pelo app Rádios EBC, que eu tenho certeza que gratuitamente você já baixou no seu celular. 11:04. Vamos receber Verônica Sabino.

Ouvimos a maravilhosa voz e o maravilhoso cantar de Marisa Monte, Pra Ser Sincero, de Carlinhos Brown e Marisa. Antes é Ricardo e Djavan com Eu Não Te Amo Mais, de Zé Ricardo. Tivemos ainda Andréa Pinheiro em Galo Preto com Incompatibilidade de Gênios, de João Bosco e Aldir Blanc. Também ouvimos Chegou a Bonitona, de Geraldo Pereira e José Batista, na voz de Luiz Melodia. Bebel Gilberto cantou Caçada, de Chico Buarque, e Lulu Santos veio com a sua Sem Pressa. Tivemos também Verônica Sabino com Às Vezes Nunca, de Zélia Duncan e Christian Oyan. 11h28 aqui no Rio de Janeiro. Novamente o nosso time de repórteres

0: pede passagem. Operação recolhe celulares e outros itens de 15 presídios. Quem conta essa história pra gente é o Osama El Gauri.
1: A 11ª fase da Operação Muti acontece em 15 estados ao longo desta semana, com o apoio das polícias penais dos estados e do Distrito Federal. A iniciativa do Ministério da Justiça e Segurança Pública tem o objetivo de retirar aparelhos celulares e outros itens ilegais do interior das unidades prisionais. Nas ações, são usados bloqueadores de sinal, scanners corporais, aparelhos de raio-x, drones e georradar para identificar possíveis rotas de fuga. Segundo o governo federal, interromper as comunicações ilícitas contribui para a redução de crimes nas ruas. Desde o início da operação, em 2023, foram retirados quase 8 mil aparelhos celulares de dentro das unidades prisionais em todo o país. A Operação Muti agora integra o programa Brasil contra o Crime Organizado, lançado pelo governo federal na última semana, com mais de 11 bilhões de reais em investimento. Da Rádio Nacional em Brasília, Osama El Gauri.
0: Obrigado, Osama. Agora são 11h30, a gente continua trazendo um momento informativo para você. O ministro do Supremo Tribunal Federal, Flávio Dino, estabeleceu um prazo para a Câmara justificar a viagem do deputado Mário Frias. Daniela Longuinho.
2: O ministro Flávio Dino, do Supremo Tribunal Federal, deu prazo de 48 horas para a Câmara dos Deputados dar explicações sobre a viagem do deputado Mário Frias, do PL de São Paulo, ao Bahrein e aos Estados Unidos. A decisão do ministro foi assinada nesta quarta-feira, após um oficial de justiça não conseguir notificar o deputado para prestar esclarecimentos sobre o envio de emendas parlamentares para uma ONG, organização não governamental, ligada a produtora responsável pelas gravações da cinebiografia do ex-presidente Jair Bolsonaro. O servidor da corte já teria tentado 5 contatos com Frias e seu gabinete. Na quarta-feira da semana passada, a secretária do parlamentar disse que ele estava em uma missão internacional sem previsão de retorno. Na segunda-feira, o oficial de justiça esteve no endereço do deputado em Brasília, mas o porteiro do edifício informou que Frias não mora no local há 2 anos. Nessa terça-feira, em entrevista ao SBT News, Frias disse que esteve no Bahrein na semana passada para propor investimentos no Brasil e agora está nos Estados Unidos, onde busca investimento em segurança pública. O deputado afirmou que já tem passagem de volta ao país. Em suas palavras, tenho passagem de volta para o Brasil, tenho uma filha de 14 anos no Brasil, a minha esposa está no Brasil, não devo nada e estou pronto para prestar contas. Apontado como produtor executivo do filme, Frias é alvo de uma apuração preliminar no STF sobre o suposto desvio de finalidade na destinação de R$ 2 milhões ao Instituto Conhecer Brasil, entidade ligada à produtora Go Up Entertainment, responsável pelas gravações do filme Dark Horse. O caso chegou ao STF por meio de uma representação assinada pela deputada Tabata Amaral, do PSB de São Paulo. Com informações da Agência Brasil, da Rádio Nacional em Brasília, Daniela Longuinho.
0: Valeu, Daniela. Agora são 11 horas e 32 minutos. Vamos novamente ouvir música de qualidade. Caetano Veloso.

Esse é Zé Cabaleiro com a sua Meu Amor, Meu Bem, Me Ame. Antes, Rita Lee com Alô, Alô, Marciano, dela e Roberto de Carvalho. Tivemos também Titãs com Não Vou Me Adaptar, de Arnaldo Antunes. Ouvimos ainda Por Que Você Faz Cinema, de Adriana Calcanhoto, na voz da Adriana. Diogo Nogueira cantou Sem Você Não Dá, de Toninho Gerais e Alceu Maia. Ouvimos ainda Um Vestido de Bolero, de Dorival Caymmi, por Rosa Passos. Jair Oliveira cantou Madalena, de Van Lins e Ronaldo Monteiro. Caetano Veloso interpretou Fera Ferida, de Roberto e Erasmo. E Marisa Monte com Pra Ser Sincero, dela e Carlinhos Brown. 11h59, a gente vai ficando por aqui com o nosso Manhã Mac. Muito obrigado pela sua audiência. Vem aí Jansen Campos com o Arte Clube. A gente volta amanhã às 8 da manhã. Até lá. Tchau.

0: que é? 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
3: 12 horas.
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5: Olá, ouvinte, Arte Clube. Está no ar seu encontro diário com a arte e a música popular brasileira, aqui na Rádio MEC e na Nacional Rio. E no Arte Clube de hoje, a gente bate um papo com o ator Bruce Gonlewski, que está em cartaz com a peça Nelson Rodrigues, O Passado Tem Sempre Razão, com o pensamento do genial e polêmico dramaturgo. Na galeria, pela primeira vez, três mulheres lideram o projeto do Pavilhão do Brasil, na Bienal de Veneza. Tudo isso com você até uma hora. E começamos com Paulo Miklos.

0: No Arte Clube você ouviu Paralamas, A Novidade, antes Alice KM, O Bem do Mar e Paulo Miklos.
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0: Pela primeira vez, três mulheres lideram o projeto do Pavilhão do Brasil na Bienal de Veneza. A participação nacional também é marcada pela estreia de uma curadora negra, a baiana Daiane Lima, que reúne artistas como Rosana Paulino e Adriana Varejão. Vamos saber mais no Rendezvous Cultural, parceria com a RFI.
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4: A edição de 2026 da Bienal de Veneza marca um momento inédito para o Brasil. Pela primeira vez, três mulheres lideram o projeto do Pavilhão Brasileiro e uma curadora negra, Diane Lima, estreia à frente da participação nacional, reunindo as artistas Rosana Paulino e Adriana Varejão. A temática da Bienal deste ano é In Minor Keys, em tons menores, concebida pela curadora camaronesa Koyo Kuo, primeira mulher negra a ser nomeada ao posto. A temática se inspira na ideia musical dos tons menores como espaços de nuance, vulnerabilidade e resistência silenciosa, privilegiando práticas artísticas que operam por improvisação, intimidade, memória, cuidado e reparação, e abrindo lugar para vozes, histórias e formas de existência que frequentemente permanecem à margem das narrativas hegemônicas. A exposição do Pavilhão do Brasil tem como título Comigo Ninguém Pode. Diane Lima contou à RFI sobre a escolha do tema.
5: O título ele veio muito de uma intenção minha de propor não um título que fosse temático, mas um título que propusesse uma energia, que é algo que eu venho falando bastante. Uma energia não só no sentido do que a planta em si ela carrega, né, como na sua dimensão espiritual, mas também do ponto de vista discursivo, né? Assim, comigo ninguém pode, né? O que significa a gente ter um pavilhão do Brasil, uma representação nacional no momento como a gente vive, no qual a gente tem uma formação inédita, no sentido de ter um encontro entre duas artistas, que era um encontro inesperado, mas também a gente tem um encontro entre três mulheres, né? A primeira vez que a gente tem uma curadora negra, a primeira vez que a gente tem uma artista negra, então tinha muito essa relação de pensar uma união de forças que

0: de fato, só a coletividade e um sim ao diálogo poderia propor.
1: Rosana Paulino e Adriana Varejão têm trajetórias consolidadas, mas com repertórios e abordagens distintas. Diane Lima conta como foi trabalhar com as duas artistas.
0: O meu maior desafio nesse projeto, como eu falei anteriormente, foi ter coragem para propor um diálogo que era muito arriscado. E um diálogo que era muito arriscado porque nós três nunca havíamos trabalhado juntas. Eu já havia trabalhado com a Adriana, já havia trabalhado com a Rosana, as conheço muito bem, conheço a pesquisa e as práticas profundamente, mas quando a gente faz um projeto dessa envergadura, com essa responsabilidade e com essa visibilidade, a gente precisa ter um pouco mais de certeza do que a gente está propondo. Então, eu acho que foi muito interessante entender como que a gente conseguiria apostar no processo de criação, e isso também eu acredito que só foi possível por conta de uma extrema maturidade de ambas as artistas, muita experiência técnica, o que eu acho que traz muita segurança para o processo, e uma vontade também de dialogar, uma vontade também de trocar.
1: Entre os destaques do Pavilhão do Brasil estão 12 telas inéditas de Adriana Varejão, produzidas especialmente para a Bienal, além da instalação Tecelãs, de Rosana Paulino, criada em 2003 e agora adaptada para o espaço da exposição em Veneza. A montagem também exigiu soluções técnicas, principalmente por causa da umidade da cidade italiana, que poderia comprometer parte dos materiais usados nas obras. Um trabalho de adaptação que mostra o compromisso da arte brasileira com as comunidades marginalizadas, como explicou Diane Lima.
0: Eu acho que o Brasil tem uma responsabilidade muito grande, como eu comentei anteriormente também, sobre uma dívida, né, que é impagável em relação às comunidades indígenas e negras. E eu acho que essa conjunção de trabalhos novos, mas também trabalhos históricos de ambas as artistas, mostra como a nossa arte ela sempre teve comprometida com esse assunto. Apesar, né, da tentativa de apagamento, de visibilidade, a arte sempre teve à frente do seu tempo, tentando, de fato, apresentar para a sociedade um pouco dessas reflexões e um pouco dessas nossas tentativas, de fato, transformar a nossa sociedade. Então, eu espero que, eu acho que essa é uma oportunidade única, sobretudo considerando que o Brasil vive um momento muito importante da arte no mundo, não só nas artes visuais, mas no cinema, na música. Então, eu acho que é uma oportunidade do público que começou a se interessar, o que já é interessado na cultura brasileira, de conhecer melhor a nossa história, mas também, Ana, de entender o quanto esses assuntos nos fazem globalmente inseridos, desde sempre.
1: A edição deste ano da Exposição Internacional de Arte de Veneza vai até 22 de novembro de 2026 e acontece em diversos espaços espalhados pela cidade italiana. O Rendezvous Cultural fica por aqui. Até a próxima.
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3: O Arte Clube segue com Milton Nascimento.

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1: O ator Bruce Gonlevski interpreta Nelson Rodrigues no monólogo Nelson Rodrigues, o passado sempre tem razão, em cartaz no Rio de Janeiro. Com dramaturgia e direção de Carlos Jardim, o espetáculo mergulha nas frases, ideias e contradições do autor de clássicos como O Vestido de Noiva e O Beijo no Asfalto. Quase 50 anos após sua morte, Nelson Rodrigues segue atual e provocador. O espetáculo destaca justamente essa permanência das ideias do escritor em tempos de polarização e debates intensos. Bruce Gonlevski, que já dirigiu montagens da obra rodriguiana, define Nelson como um dos maiores autores do século XX e conta como o autor sempre esteve presente ao longo da sua carreira.
2: Olha, o Nelson sempre esteve presente na minha carreira. A primeira peça que eu fiz profissional como ator foi uma peça de Nelson Rodrigues, A Mulher Sem Pecado, em 1993, no Sesc da Tijuca, com produção da Solange Badin, saudosa atriz maravilhosa, e direção do Cláudio Torres Gonzaga. Então eu comecei minha carreira profissional com o texto do Nelson Rodrigues. Na adolescência, meu pai me presenteou, quando eu comecei a fazer teatro, com as obras completas teatrais do Nelson. Eu não li tudo naquela época, mas sempre guardei com muito carinho, fui lendo ao longo dos anos. E como diretor, montei 3 espetáculos do Nelson, né? Eu dirigi Os 7 Gatinhos, o Anti-Nelson Rodrigues e Bonitinha Mas Ordinária, no ano passado. Eu sou um fã do Nelson e considero o Nelson um dos maiores influências

empregadas domésticas, ele também sentiu na pele os amargores de ser artista em plena ditadura militar. Na música Deixa Essa Vergonha de Lado, ele falou dessa profissão da doméstica, ainda não legalizada naquele momento. Outro momento aconteceu na música Uma Vida Só, que ficou conhecida pelo refrão Pare de Tomar a Pílula, que chegou a ser censurada. Na coluna de hoje, vamos ouvir canções do álbum O Filho de José e Maria, lançado em LP em 1977. E começamos com a dançante faixa Nunca Mais, que fala de rupturas e renascimento.

E no Clube do Vinil de hoje você ouviu Nunca Mais, música interpretada e composta por Odair José, no disco O Filho de José e Maria. Esse é o nono trabalho da carreira do Odair, que já surfava nas ondas de seu sucesso nesse período. A ideia original desse álbum incluía 24 faixas, mas por determinação da gravadora, o LP trouxe apenas 10 músicas. Odair conta que o enredo precisava falar da vida de Jesus Cristo em ordem cronológica, e a ideia é que se falasse das diversas fases da vida do protagonista, desde seu nascimento até sua morte. O álbum aborda a vida de um homem de 33 anos que chega a essa fase e começa a questionar sua sexualidade. A inspiração do Odair para o trabalho veio da leitura de livros do autor Gibran Khalil Gibran, muito popular nos anos 70, que em seus ensaios falava de espiritualidade, promoveu mensagens de paz, amor e liberdade individual. Em uma das suas obras mais famosas, o livro O Profeta, o autor trazia uma mensagem anti-ódio e anti-violência. A mensagem do disco, O Filho de José e Maria, gerou grande revolta da Igreja Católica, que excomungou o artista, impedindo de compor obras que tivessem cunho político por 20 anos. O disco teve direção artística de Durval Ferreira e contou com as participações de diversos músicos, entre eles Hildon, Robson Jorge, Mamão, Jaime Allen e o acompanhamento da banda Azimuth, que forneceu ao álbum essa sonoridade soul no meio do rock que o Odair criou. Vamos ouvir mais uma faixa, O Sonho Terminou.

Ouvimos aí Odair José, O Sonho Terminou, uma crítica social aqui no Clube do Vinil. O álbum, lançado em 1977, é considerado a primeira obra de ópera rock do Brasil. Foi um fracasso aí comercial para o Odair daquela época, sendo ignorado pelo público e massacrado pela crítica musical. Depois de alguns anos, o disco foi considerado uma obra cult e relançado pela coleção Clássicos em Vinil pela Polisson Sony em novembro de 2019. Ganhou ainda reedições digitais em 2017 e é sempre resgatado como uma obra visionária da música brasileira. Vamos ouvir agora a faixa final do álbum O Filho de José e Maria. A faixa Que Loucura. Bastante.

Ouvimos aí Odair José, Que Loucura, do álbum O Filho de José e Maria, no Clube do Vinil de hoje, que tem produção de Márcia Letícia e trabalhos técnicos de Eduardo Monteiro.

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1: O único filme autoral brasileiro na seleção de Cannes, o curta Laser Gato, chama a atenção no festival. O diretor Lucas Ascher e o produtor João Pereira Weber batem um papo com a repórter da RFI, Adriana Brandão.
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3: Adriana Brandão.
4: Lucas Ascher é o diretor e João Pereira Weber, o produtor do único filme autoral brasileiro na seleção oficial deste ano do Festival de Cannes. O curta-metragem Laser Gato será exibido na mostra La Cinef, dedicada a filmes de escolas de cinema e de início de carreira. Rodado em São Paulo, o curta acompanha a travessia inquietante de um adolescente pela cidade em uma única noite tentando salvar um gato. Laser Gato foi selecionado entre mais de 2.500 curtas. Olá, Lucas. Olá, João.
5: Olá.
4: Como foi a aventura de vocês até chegar a essa conquista, Lucas?
5: Foi de muita insistência, porque é um curta-metragem de baixo orçamento, gravado em São Paulo à noite. Então, foi um percurso de pedir muitos favores e contar com uma equipe muito legal que acreditava no filme.
4: E deu certo.
5: Foi um processo de um ano e meio.
4: João?
6: Trabalhar com o Lucas sempre é bem divertido e ele cria desafios bem difícil, mas também divertido. Então foi um processo que foi difícil desde o começo até o fim, mas a gente está bem feliz com o produto final.
4: Ser o cineasta e o produtor do único filme autoral brasileiro em Cannes em 2026 traz mais peso ou mais responsabilidade nesse momento de grande visibilidade do cinema nacional? Lucas?
5: Traz bastante peso, com certeza eu sinto uma pressão das pessoas gostarem e se identificarem com o filme, especialmente o público brasileiro. Me traz felicidade, né, de estar representando o Brasil. Infelizmente, gostaria que tivessem mais filmes brasileiros sendo representados, mas me dá muita animação de poder mostrar São Paulo, um recorte de São Paulo que eu acho que não é tão mostrado, assim, São Paulo visto sob um viés que conversa mais com cinema de gênero, não necessariamente um gênero ou outro, mas tem algumas influências de gêneros diferentes, assim.
4: Pois é, justamente tem influências brasileiras e tem muitas influências internacionais também. Que influências
5: Sim.
4: são essas?
5: Tem muitas, assim, eu gosto muito de David Lynch, Leos Carax, gosto dos irmãos Safdie, que fazem também filmes que têm muito uma corrida contra o tempo, assim, personagens que estão numa situação emergencial e cada decisão vai piorando a situação do personagem, mas sempre com algum senso de humor, assim.
4: São Paulo é quase uma personagem do filme, não é só o Theo. É...
5: Sim, tem aquele filme After Hours também, que eu acho que foi uma das maiores inspirações, assim, porque eu vi esse filme quando eu tinha 10 anos. Tem um elemento meio mágico, né, que é a cidade, silenciosamente, ela conspira contra o protagonista, assim. É um personagem, mas também é o grande conflito do filme, pra mim. É como esse personagem não consegue navegar a cidade e como a cidade não vê ele, né? A cidade é indiferente a ele.
4: Tem algo de autobiográfico nesse filme?
5: Tem. Eu acho que crescer em São Paulo, você é muito acostumado a achar que você não pode navegar o espaço onde você mora, né? Especialmente à noite, e quando você é jovem. Então eu acho que você vê rastros disso na cidade, né? Todo o funcionamento da cidade, as portarias, as câmeras de segurança, essa sensação de um perigo, como se houvesse, né, um perigo constante, porque às vezes existe, mas também quanto mais medo a gente tem de circular no lugar onde a gente mora, menos a gente consegue contribuir para ele se tornar um espaço público agradável para todos, que tem uma convivência coletiva, né? Então, é um filme que eu acho que tenta escancarar um pouco isso, assim, mostrar que, de alguma forma, o protagonista é parte do problema, mesmo sem ele saber disso, né?
4: E, João, para você?
6: Ah, para mim, assim...
4: Ser o único, produtor do único filme brasileiro.
6: Assim, é uma coisa que a gente... Eu sinto muito honrado estar nesse lugar de representar o Brasil e cinema do Brasil num momento que o cinema do Brasil está crescendo e poder trazer uma coisa que é um pouco diferente também, um filme de gênero que normalmente as pessoas não pensam, Brasil e filme de thriller. Uma coisa que é a primeira coisa que as pessoas pensam, então eu acho que é uma coisa que, assim, tem outros filmes de thriller também, mas, assim, expandir o que o Brasil representa dentro do cinema é uma honra. uma grande oportunidade para a gente também.
4: Você falou em orçamento reduzido. Alguns produtores que eu encontrei aqui em Cannes falaram da dificuldade dos editais que demoram para sair, a distribuição dos recursos. Você teve dificuldade para financiar esse filme?
6: A gente financiou, assim, o dinheiro é privado, então a gente não foi através do dinheiro público, porque a gente não tinha tempo, porque era o filme do Tesis, do Lucas, então a gente tinha um prazo bem curto para começar, entregar e começar a divulgar. Então foi um processo um pouco diferente, mas agora a gente está começando o processo de desenvolver o longa baseado no curta, e com isso a gente vai começar o processo de editais e tudo isso, e vamos ver.
4: E para isso, a participação aqui em Cannes, para o futuro da carreira e para o futuro do filme, ela é essencial, Lucas.
5: Sim, eu acho que é o momento assim, da gente conseguir conhecer pessoas, expandir, né? Coproduções, possíveis coproduções com outros países, e tentar seguir fazendo filmes num formato cada vez mais longo, né? Sair, quem sabe sair de curta-metragem, e acho que o sonho é fazer realmente longa, assim, no Brasil.
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1: Anote aí na sua agenda, o trombonista Felipe Brito faz show no Blue Note no próximo domingo com uma homenagem a Martin Luther King.
7: Olá, ouvintes do Arte Clube, aqui quem fala é o Felipe Brito, trombonista. Gostaria de convidar vocês para o meu show no Blue Note Rio, dia 24 de maio, domingo, às 6 da tarde. A gente vai fazer uma homenagem ao Martin Luther King, tocando músicas do meu álbum de 2024, Não Deixa Para Amanhã, e também músicas norte-americanas que tiveram influência dele. A gente vai ter Michael Jackson, James Brown, e muito mais, beleza? Espero lá.
1: E o musical Cartas para Gonzaguinha retorna ao Rio no Teatro João Caetano até 31 de maio.
8: Olá, ouvintes do Arte Clube. Aqui quem fala é Rafaela Amado e eu quero convidar vocês para o espetáculo Cartas para Gonzaguinha no Teatro João Caetano a partir do dia 9 de maio. As apresentações acontecem quinta e sexta às 19 horas, sábado às 17 e domingo às 16 horas. Um musical com canções do Gonzaguinha que já passou por diversas temporadas e conquistou o público. Os ingressos estão disponíveis na bilheteria do teatro ou pelo site da Eleven Tickets. Esperamos vocês!
1: E a atriz Débora Lamm estrela a peça A Pediatra, sobre uma médica que detesta crianças e seus pais e mães. Em cartaz no Teatro SESI Centro, no Rio, até o dia 31 de maio, e a Débora faz o convite para você.
9: Olá a todo mundo que está me ouvindo na Rádio MEC. Eu tenho o prazer de convidar vocês para a temporada de A Pediatra. A Pediatra, desse livro homônimo de Andrea Del Fuego, com direção e adaptação da Inês Viana. Eu divido a cena com esse ator maravilhoso, Luiz Antônio Fortes, no SESI, ali no SESI, Firjan, da Graça Aranha, quintas e sextas, às 19 horas, e sábados e domingos, às 17 horas. Eu espero vocês, a gente tem esse encontro marcado.
1: E esse foi o nosso Arte Clube de hoje, com apresentação e edição Jansen Campos, produção do David Isidoro e na mesa de áudio Eduardo Monteiro. Obrigado pela companhia e até a próxima.

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1: Estou olhando o mar. Erguidas pelo vento, as vagas sobem em série como um bando de serpentes prontas para o bote. As ondas, assim batidas pela ventania, têm a crista achatada como cabeças de víboras, de onde espirra a fumaça da espuma. Há nessas ondas e nessa luz uma beleza infinita, mas há também um rugido de poder, talvez até de raiva. As ondas se quebram agressivas numa exibição de força que às vezes parece furiosa e mesquinha. Fico pensando se os deuses não teriam sido contaminados pelos homens.
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2: 13 horas.
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0: Boa tarde, chegamos com Mistura Brasileira aqui na Rádio MEC. Muito prazer, eu sou o Felipe Rangel. E a gente vai junto aqui até as 3 da tarde. Estou acompanhado do Fábio Luiz, grande Fabinho, que está conosco também nessa jornada. E a gente vai começar o programa de hoje com o melhor da música popular brasileira, sempre em altíssimo nível e em altíssimo astral. Com vocês, a Marrom, Alcione.
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1: A gente acabou de ouvir Ellen Oléria com Descanso de Giz, de João Bosco e Abel Silva. Antes, Zé Ramalho com a sua As 11 Palavras. E Ana Miller, Mariana Frois e Rodrigo Alarcon cantando Carta Que Não Diz, de Ana, Rodrigo e Niela Moura. Ouvimos ainda Gilberto Gil com a sua Drão e Alcione com Ouça de Maísa. Agora é 1h20 aqui no Rio de Janeiro. A gente traz para você notícias importantes. Por exemplo, a Polícia Federal faz hoje uma operação contra um esquema de pirâmide financeira internacional e lavagem de dinheiro. Estão sendo cumpridos 4 mandados de busca e apreensão e outras medidas cautelares na capital e também em Macaé, no norte do estado, e também em São Paulo e no município de São José dos Campos, interior de São Paulo. A justiça determinou ainda o bloqueio de 300 milhões de reais em bens pertencentes ao grupo criminoso investigado. Em outra operação, a Polícia Federal investiga se trabalhadores colombianos foram vítimas dos crimes de tráfico de pessoas e trabalho escravo aqui no Rio. Estão sendo cumpridos mandados de busca e apreensão nos municípios de Pinheiral e Resende, no sul do estado. Cidadãos colombianos teriam sido aliciados para vir ao Brasil com promessa de trabalho na área de turismo. No entanto, após chegarem aqui, foram obrigados a trabalhar com agiotagem e submetidos a condições análogas à escravidão. Agora é 1h21. A gente volta a ouvir música boa aqui no nosso Mistura Brasileira. Vamos receber Guilherme Arantes.

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1: Ouvimos Lisa Ono com Sabiá, de Tom Jobim e Chico Buarque. Tivemos ainda Chico Buarque cantando Desalento, dele e Vinícius. Fernanda Takai cantou Diz Que Fui Por Aí, de Hortêncio Rocha. E Zequete Samuel Rosa com Segue o Jogo, dele mesmo. Ouvimos ainda Zizi Posse com Jura Secreta, de Abel Silva e Sueli Costa. E Guilherme Arantes com Loucas Horas, dele mesmo. Agora é 1h43. A Polícia Federal investiga se trabalhadores colombianos, essa informação a gente já trouxe para você. Agora vamos falar aqui da linha Praça 15, Paquetá das Barcas, que terá a partir de amanhã mais duas viagens nos dias úteis. A grade de horário passará a contar com uma saída da Praça 15 às 11h30 e outra de Paquetá, 1h. De acordo com a Secretaria de Transportes, a medida atende a uma reivindicação dos moradores da ilha. A ampliação ocorre após a avaliação da operação assistida implantada pelo Estado no trecho, iniciada em janeiro deste ano. Ainda segundo a Secretaria, durante o período de testes, houve uma pesquisa de satisfação com os usuários. O levantamento apontou aprovação de 55% das mudanças implementadas e identificou a necessidade de reforço no intervalo do horário de almoço, que chegava a 3h30 entre viagens. 1h44, faltam 16 para as duas. A gente traz para você mais um momento musical. Começamos esta rodada com Diogo Nogueira.

gente, Rubel. Vamos aplaudir Rubel, esse gato. Vamos lá.

0: gente acabou de ouvir Elza Soares e Vanderlee com Subindo a Ladeira, do Vanderlee. Ouvimos também Carlinhos Brown e Marisa Monte com Seu Zé, de Marisa, Carlinhos e Nando Reis. Gal Costa e Rubel interpretaram do Caetano Tigresa. Diogo Nogueira veio com Sou Eu, de Van Lins e Chico Buarque. E Lisa Ono com Sabiá, de Tom e Chico. 2 horas, a gente para para o intervalo e volta já.
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3: Estamos de volta, esse é o Mistura Brasileira aqui na Rádio MEC. Estamos presentes também na via virtual, radiomec.ebc.com.br ou pelo app Rádios EBC. Vamos receber neste novo momento musical o talento de Marisa Monte.

0: Que se também não for assim, poxa vida, ainda mais hoje em dia, meu Deus do céu, com essas notícias todas. O negócio é amar!
1: Essa foi Leni Andrade com O Negócio é Amar, de Carlos Lira e Dolores Duran. Antes, Paulinho da Viola com a sua Pecado Capital e Marisa Monte com Nada Tudo, de André Carvalho. 2h15, a gente está trazendo para você a atualização das coisas também do Rio de Janeiro. A Águas do Rio lançou na última sexta-feira uma cartilha educativa sobre saneamento básico e saúde preventiva. O material é voltado para agentes comunitários de saúde que atuam em clínicas da família e centros de saúde do Rio e da Baixada. Produzida em parceria com profissionais da atenção básica, a cartilha traz orientações práticas para a prevenção de doenças relacionadas à falta de saneamento, como hepatite A, diarreia e febre tifoide, além de informações sobre cuidados como a limpeza correta da caixa d'água. A iniciativa tem o objetivo de ampliar o diálogo da Águas do Rio com os moradores dessas comunidades. Desde o início dos trabalhos, em 2021, a concessionária investiu mais de 6 bilhões de reais, com a meta de universalizar os serviços até 2033. Segundo o estudo do Instituto Trata Brasil, a ampliação do saneamento no estado pode gerar uma economia de mais de 100 milhões de reais ao sistema de saúde, reduzindo internações causadas por doenças de veiculação hídrica. Ainda sobre Águas do Rio, a gente registra a atenção e atuação da equipe de conserto que está trabalhando na região de Maria Paula, bairro que fica entre Niterói e São Gonçalo, mas no lado gonçalense. Na Estrada Velha de Maricá, local que tem alguns pontos de vazamento de água e esgoto, além de completa ausência de pavimentação e calçadas, tem uma via pela qual passam muitos pedestres, inclusive idosos e muitas bicicletas. Mas está merecendo mais atenção da Prefeitura de São Gonçalo na limpeza das calçadas, na coleta de lixo, que ocorre muito tarde nos dias programados, às vezes só depois do meio-dia. Forma a solução para o tráfego de motocicletas, que andam pela contramão e também nas calçadas, sem qualquer regra de trânsito. Uma situação complicada e que prejudica a qualidade de vida e a saúde dos moradores da região. 2h17, a gente toca a bola para o nosso time de repórteres. Desempenho mínimo na PND é alcançado por quase 500 mil de professores. Vamos saber mais no trabalho do Osama El Gauri.
2: Quase 500 mil de novos professores atingiram o padrão de desempenho necessário na PND, a Prova Nacional Docente 2025. A informação foi divulgada nesta quarta-feira pelo MEC, o Ministério da Educação. O saldo da primeira edição do exame mostrou que 65% dos 760 mil participantes da PND alcançaram o nível de proficiência, ou seja, de conhecimento adequado. O exame funciona agora como um padrão nacional para estados e municípios selecionarem seus profissionais. Os resultados mostram realidades bem diferentes dependendo da área. Em ciências humanas, o desempenho foi alto, com 80% chegando à pontuação necessária. Já em pedagogia, esse número cai para 62%. E em matemática, o cenário é mais crítico. Menos da metade dos avaliados foi considerada proficiente. Atualmente, mais de 1.500 redes públicas já utilizam esses dados para contratar professores. Além dos resultados da PND, foram divulgados também os dados do ENAD Licenciaturas, que avalia ainda os cursos e as instituições de ensino superior. E os resultados mostram distância clara de desempenho. As universidades públicas municipais lideram com índice de proficiência de 79%. As públicas federais e estaduais vêm na sequência com 76% e 73%, respectivamente, seguidas das comunitárias, com 70%. Na outra ponta, as faculdades privadas, com e sem fins lucrativos, registraram índices de proficiência na casa dos 46%. Existem ainda diferenças quanto à modalidade. Enquanto no ensino presencial, 70% dos alunos foram proficientes, no ensino à distância, o índice não chegou a 50%. No total, quase 57% dos mais de 4.500 cursos avaliados tiveram notas satisfatórias no ENAD 2025, que avaliou 17 licenciaturas pelo país. Os cursos que tiveram desempenho insuficiente perdem o direito à renovação automática de reconhecimento junto ao MEC e passam a ser monitorados. Da Rádio Nacional em Brasília, Osama El Ghauri.
1: Obrigado, Osama. Agora são exatamente 2h20. A gente volta a ouvir música. Maria Rita.

0: Essa foi Roberta Sá com Sem Avisar, de Vanderlei Monteiro. Antes, Edu Lobo com Gingado Dobrado, dele e Cacazo. Ele esteve acompanhado aqui de Mauro Senise e Romero Lubambo. Maria Rita cantou pra gente Foi Assim, de Paulo André e Rui Barata. Agora são 2h32, vamos chamar o trabalho do nosso time de repórteres que está pedindo passagem nesse momento. Lula sanciona a lei que institui cadastro para agressores de mulheres. Quem conta essa história para a gente é a Sayonara Moreno.
1: A partir desta quarta-feira, o Brasil passa a ter o Cadastro Nacional de Agressores, com nomes de pessoas condenadas definitivamente por violência contra a mulher. Essa foi uma das medidas assinadas pelo presidente Lula durante o evento que celebra os 100 dias do Pacto Nacional Brasil contra o Feminicídio, firmado entre Executivo, Legislativo e Judiciário. No Palácio do Planalto, o balanço foi apresentado pela primeira-dama, Janja da Silva, que representou a ex-ministra de Relações Institucionais, Gleisi Hoffmann. Segundo ela, a violência contra a mulher se intensificou com a amplificação do discurso dos chamados Red Pill, que incentivam a misoginia.
2: Esse termo foi apropriado por comunidades da internet que usam como uma metáfora para dizer que eles enxergam a verdade sobre as relações com as mulheres. E esse conceito está muito associado ao que a gente chama de machosfera. No momento em que o ódio vira algoritmo e entretenimento, ele deixa de ser apenas virtual. Ele atravessa telas, impacta vidas e adoece famílias inteiras enquanto alimenta diferentes formas de violência contra nós.
1: Ao lado de representantes dos demais poderes, Lula também assinou dois decretos, o que fortalece a prevenção e o enfrentamento de fraudes, golpes e atos criminosos nas plataformas digitais e o que amplia a proteção de mulheres no ambiente digital. Após assinar os atos, o presidente Lula afirmou que o problema é de toda a sociedade e não somente das mulheres.
3: O que leva um homem ir para a internet, muitas vezes escondido dentro do banheiro para a mulher não ver, para fazer asneira, para escrever bobagem na internet? O que que faz um grupo de jovens de 14, 15 anos fazer um estupro coletivo? O que que essa meninada aprendeu em casa? Qual é o papel que nós pais, nós mães temos que ter?

0: As medidas protetivas de urgência contra agressores de mulheres passaram a ser concedidas no mesmo dia. Medida citada, entre outros avanços, pelo presidente do Supremo Tribunal Federal e do Conselho Nacional de Justiça, Edson Fachin. Segundo o ministro, as ações institucionais devem ser acompanhadas de uma mudança cultural.
1: É fundamental mudar a cultura que naturaliza a violência. E para isso, no âmbito do judiciário, nós definimos como uma das prioridades estratégicas a estruturação de diretrizes nacionais para os grupos reflexivos e responsabilizantes. Tratar com homens autores de violência para que essas entregas também signifiquem uma mudança real na sociedade.
0: No Congresso, os parlamentares aceleraram a tramitação e aprovação de medidas voltadas à proteção da vida das mulheres, uma PEC e 27 projetos de lei que tratam do tema. Falta ainda avançar no projeto de lei que tipifica o crime de misoginia, que é quando há manifestação de ódio ou aversão às mulheres, e equipará-lo ao crime de racismo. O presidente da Câmara dos Deputados, Hugo Mota, disse que o assunto está sendo discutido por um grupo de trabalho.
2: Determinei a criação de um grupo de trabalho para discutir o projeto de lei da misoginia, ouvindo vítimas, especialistas e representantes da sociedade civil. O GT tem o compromisso de entregar a melhor proposta para apreciação do plenário depois da aprovação no Senado Federal deste projeto. Com representantes de todos os partidos, está em praticamente a sua totalidade composto por deputadas federais, para que possamos combater todo e qualquer tipo de violência contra a mulher.
0: As ações e os resultados do Pacto Nacional Brasil contra o Feminicídio podem ser conferidos no site todosportodas.br. Lembrando que todo caso de violência contra a mulher pode ser registrado no Disque 180. Com o Pacto Nacional, o canal foi modernizado e teve um aumento de 14% nos atendimentos e de 23% no número de denúncias. Da Rádio Nacional em Brasília, Sayonara Moreno.
3: Valeu, Sayonara. Agora são 2h37. Vamos receber Ivan Lins e George Benson.

0: Ouvimos Moacir Luz e Wilson das Neves com Quando Se É Popular, de Wilson e Moacir. Antes, Selma Reis com Cicatrizes, de Miltinho e Paulo César Pinheiro, e Ivan Lins e George Benson com Juntos, de Ivan e Vitor Martins. Agora aqui na Rádio Mac são 2h49. Estamos nos nossos momentos finais, mas ainda dá tempo de evocar o trabalho dos nossos repórteres. Decreto reafirma regras para Big Techs no país. Gésio Passos.
1: Novo decreto do governo federal reforça que as empresas de tecnologias Big Techs, como Facebook, Instagram, X e Google, precisam cumprir a legislação brasileira e atuar para impedir a circulação maciça de conteúdos criminosos. As plataformas devem impedir a circulação de crimes graves, como terrorismo, exploração sexual de crianças, tráfico de pessoas, incentivo à automutilação e à violência contra as mulheres. O presidente Lula assinou o decreto que altera o Marco Civil da Internet nesta quarta-feira. As mudanças ocorrem devido ao entendimento do Supremo Tribunal Federal sobre a legislação que responsabiliza empresas de tecnologia sobre os conteúdos distribuídos em suas plataformas digitais. Paulo Renan, que é doutor em Direito pela Universidade de Brasília e foi gestor do processo de elaboração coletiva do Marco Civil da Internet, explica que a retirada de conteúdo não vai depender mais da autorização judicial.
2: O Supremo Tribunal Federal já tinha dado essa decisão ano passado, que a exigência de ordem judicial se mostrou insuficiente para proteger os direitos fundamentais na internet. Então agora não é mais necessário que haja uma decisão judicial. Basta uma notificação para quem estiver envolvido naquela violação de direitos e a plataforma fica obrigada a fazer essa remoção, senão ela fica sujeita a eventual sanção.
1: Em comunicado, a Presidência da República informou que o decreto precisou ser atualizado para incorporar a decisão do STF e para ampliar a capacidade de agir diante do crescimento de fraudes digitais, golpes online e novas formas de violência na internet. O texto prevê medidas para enfrentar as fraudes, anúncios enganosos e redes artificiais usadas na disseminação de golpes. Uma das mudanças obriga as empresas que comercializam anúncios na internet a guardar os dados que permitam responsabilizar os autores. Os usuários poderão notificar as plataformas para a retirada de conteúdos criminosos, garantindo a notificação do autor do conteúdo e possibilidade de contestação da decisão. O secretário de Políticas Digitais da Secretaria de Comunicação Social da Presidência da República, João Brant, afirma que o governo vai fiscalizar essas obrigações.
3: As plataformas já devem estar adaptadas para cumprir boa parte do que o decreto estabelece, já que o Supremo Tribunal Federal definiu essas obrigações no ano passado, em 2025. A partir daí, o que o governo vai fazer é fiscalizar essas obrigações, é fiscalizar o cumprimento delas e fiscalizar em que medida as plataformas estão respondendo a contento a justamente o tratamento no ambiente digital de crimes como o que já é crime no ambiente offline.
1: A fiscalização caberá à Autoridade Nacional de Proteção de Dados, uma agência reguladora federal. Serviços de mensagens privadas, como WhatsApp, e-mail e videoconferência, não estão enquadrados nessas novas regras, já que a Constituição garante o direito ao sigilo de comunicações. O decreto ainda resguarda o direito à expressão, à informação, a críticas, a paródias, a manifestações religiosas e à liberdade de crença. Da Rádio Nacional em Brasília, Gésio Passos.
0: Obrigado, Gésio. Agora são 2h53, ponto final no nosso Mistura Brasileira de hoje. Muito obrigado pela sua audiência. Que importante é ter você aqui do nosso lado. Daqui a pouquinho, Tiago Alves, Calito do Sal e Marcos Leite com o Armazém Cultural. A gente se despede com Leila Pinheiro cantando Raízes, de Denis Brian e Oswaldo Guilherme, Zé Luiz Maziotti com Causa Perdida, de Rosa Passos e Aldir Blanc. Eu volto amanhã, à 1 da tarde, aqui no Mistura Brasileira. Um grande abraço e até lá. Tchau!

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8: 3 horas e 1 minuto.
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Vamos lá, nessa quinta-feira, quinta é quase sexta, hein? Vamos lá, minha gente. O Armazém Cultural começa agora. Bem-vindo, bem-vinda à primeira rádio do Brasil. Muita música boa. Essa quinta-feira chuvosa, nublada aqui no Rio. Tem muita informação também. Tem a sua participação, os homenageados do dia. A música do dia, o esporte, saúde, o TBT do Armazém Cultural. Às quintas-feiras, nesse 21 de maio de 2026. Produção comigo dele, Marcos Leite, o Carlito do Sal. Tá na mesa de áudio. E o Thiago York vem cantar com o grupo Menos é Mais. Tô com você até às 6 da tarde. Bem-vindo, bem-vinda.

0: Zequinha do Salgueiro, Chico Rei, do Geraldo Babão e do Djalma Sabiá e do Binha, Dona Ivone Lara, Luiz da Paz, da Dona Ivone e do Bruno Castro. E o Tiago Iorc com o grupo Menos é Mais, Amei Te Ver, do Tiago Iorc, nova versão, 3 e 17.
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0: Cristiane Ribeiro.
2: Agentes da Polícia Federal fazem nesta quinta-feira a Operação Juro Zero nos municípios de Pinheiral e Resende, na região sul do estado do Rio de Janeiro, para investigar o tráfico de pessoas e trabalho análogo à escravidão. Segundo a PF, cidadãos colombianos foram atraídos ao Brasil com promessas de trabalho no setor de turismo, mas ao chegarem no país, teriam sido submetidos a condições desumanas. As investigações apontam ainda para um possível esquema de agiotagem, com uso de violência e ameaças para cobrança de dívidas. Na ação de hoje, estão sendo cumpridos dois mandados de busca e apreensão expedidos pela Terceira Vara Federal de São João de Meriti, município da Baixada Fluminense. Da Rádio Nacional no Rio de Janeiro, Cristiane Ribeiro.
0: Para a Rádio MEC também, obrigado, Cristiane. E agora tem Xande de Pilares.

0: Renato da Rocinha, Nossa Escola, do Alex Primitude, do Pepa Vieira, Gabriela Lima, Luciano Boncabelo, Ronaldo Camargo e Vinícius Maia. Reinaldo Prazer, Minha Musa, do Arlindo Cruz, do Marquinhos PQD e do Chiquinho Vírgula e o Xande de Pilares, Cuca Quente, do Serginho Meriti e do Claudemir. 3h29, Roberto Frejão, ó. É presente para você, Clemilson Carneiro de Belford Roxo, aniversariante do dia. Muito obrigado por comemorar o seu aniversário com a gente, Clemilson. Aprecie Frejá, ele canta especialmente para você.
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0: vira. Valeu.
1: É, do álbum Flores em Vida, do nosso Noca da Portela, que já deixa muita saudade, saiu de cena nessa semana. Ele com o Zeca Pagodinho.

preciso muito amor do Noca e do Tião de Miracema. Também os garotinhos Caetano Veloso, nossa resenha do Cupertino, do Anchietes e do Tomás Meira. E ainda o Roberto Frejá, aniversariante do dia, inclusive. É grande sucesso dele, do Maurício Barros e do Mauro Santa Cecília, por você e foi pra você. O nosso queridíssimo amigo Clemilson Carneiro, de Belford Roxo, que faz aniversário hoje também, junto com o Frejá. Valeu, Clemilson, parabéns para você nessa data tão querida. Muito obrigado por comemorar junto com a gente aqui no Armazém Cultural. Muito obrigado pela sua escolha, um privilégio para a gente nesse dia tão especial. Saúde e muitas felicidades por amigo. Papai do Céu te abençoe, Clemilson. Um grande abraço, parabéns pelo dia de hoje. Agora, 3h40 no Rio de Janeiro. Olha, por falar em aniversário, hoje também é aniversário dela, em Portugal. Flávia Valentim veio comemorar com a gente e quer pedido duplo pro marido dela, pro maridão. Primeiro, ó, estranhou o quê com a Beth Carvalho? E na sequência tem Maria Rita, tá perdoado. Aproveite seu dia, Flávia. Um abraço no maridão também. Saúde e muitas felicidades.

0: Esse foi o grupo vocal Ordinários do Pixinguinha Parangolé. Pois é, teve também aqui no Armazém Cultural. Olha quanta música boa hoje, hein? Inclusive vários pedidos musicais, os pedidos musicais muito bons no dia de hoje. Maria Rita Tá Perdoado, Arlindo Cruz e Franco, os autores, e ainda Beth Carvalho Estranhou o Quê, do Moacir Luz e do Nego Álvaro, sendo que esses dois pedidos. Especialmente para nossa super aniversariante do dia. É a Flávia Valentim, em Portugal, curtindo o Armazém Cultural hoje, no dia do aniversário dela. Um privilégio para a gente, hein, Flávia? Que bom ter a sua companhia hoje também, no seu aniversário. Um abraço para o seu grande e glorioso marido, que pediu também e estranhou o quê? E você pediu, tá perdoado. Portanto, hoje, o pedido duplo aqui no programa, claro, seu aniversário. Pode tudo e muito mais. Aproveite muito seu dia, Flávia. Parabéns de verdade. Que você seja muito feliz e tenha muita saúde em primeiro lugar. Beleza, 3h53 no Rio.
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0: É o dia 21 de maio na música e também na história. Hoje é o Dia Global da Conscientização sobre Acessibilidade. Temos ainda o Dia Mundial da Diversidade Cultural para o Diálogo e para o Desenvolvimento, o Dia da Língua Nacional, o Dia da Fundação da FIFA. Pois é, em tempos de Copa do Mundo que está vindo por aí no mês de junho, hoje é o Dia da Fundação da FIFA, 21 de maio de 1904, entidade filiada ao Comitê Olímpico Internacional. Foi fundada em Paris nessa data, em 1904. A sede é em Zurique, na Suíça, e o atual presidente é o suíço-italiano Gianni Infantino. Uma curiosidade: o único brasileiro a presidir a FIFA foi o carioca João Avelange, que comandou a entidade máxima do futebol mundial entre os anos de 1974 a 1998, bastante tempo. Ele foi o primeiro e único não-europeu a assumir o cargo. A FIFA foi fundada quase um mês depois, hein, Carlito? Da fundação do Bangu Atlético Clube. Apenas uma curiosidade essa também. Tem nada a ver, uma coincidência, para poder elevar ainda mais a importância do Bangu lá na Zona Oeste. A FIFA foi fundada. É outra trava-língua, a FIFA foi, ó. A FIFA foi fundada quase um mês depois do Bangu. Ambos com a fundação em 1904, o Bangu no dia 17 de abril de 1904 e a FIFA no dia 21 de maio daquele mesmo ano de 1904. Tem nada a ver isso, mas é bom sempre exaltarmos o nome do Bangu, é Praça Guilherme da Silveira. Quem não gosta do Bangu, hein? Mó barato.

o Dom Pulinho é tão ponto chique ali, em Padre Miguel, onde o estádio do Bangu, ele desemboca também no ponto chique. Carlito não sai de lá. 3h54 no Rio de Janeiro. Falamos já aqui hoje e repetimos que o Frejá faz aniversário, então vem cantar de novo, Frejá. Comemora hoje 64 anos.

0: É o super aniversariante do dia, Roberto Frejá, Amor para Recomeçar, dele, do Maurício Barros e do Mauro Santa Cecília. E ó, você que é fã do Frejá, o TBT do Armazém Cultural de hoje será com Roberto Frejá. Você vai gostar de montão, hein? Ah, é só você aguardar na terceira hora do programa. Agora 3h59, um pulinho até o nosso break comercial, tomar um cafezinho agora bacana, uma aguinha. Daqui a pouquinho tem mais.
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Vamos lá de volta para a segunda hora do Armazém Cultural nessa quinta-feira nublada, chuvosa aqui no Rio. É o instrumental do Milton Guedes.

0: É o aniversariante do dia. Isso foi o Roberto Frejá com o Barão Vermelho, Tão Longe de Tudo, do Guto Goff, um dos fundadores do Barão e o atual baterista também. Roque Ferreira, Samba para as Moças, dele e da Grazielle e Milton Guedes. Você vai estar na minha, de Marisa Monte e Lino Chris. 4 e 13.
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0: Você de novo, Cristiane Ribeiro.
2: O Ministério Público de São Paulo pediu a prisão preventiva do rapper Mauro Davi dos Santos Nepomuceno, conhecido como Oruan, por disparo de arma de fogo. O caso aconteceu em dezembro de 2024, durante uma festa na cidade de Igaratá, no interior paulista. A conduta foi filmada e postada em redes sociais. No pedido, o promotor Alan Carlos Reis da Silva sustenta que, além de réu neste processo, Oruan é investigado por crimes de lavagem de dinheiro, envolvimento com o Comando Vermelho e tentativa de homicídio contra policiais civis do estado do Rio de Janeiro. Oruan está foragido, o que, segundo o promotor, compromete o cumprimento de eventual decreto de condenação. O rapper também já foi denunciado pelo MP do Rio de Janeiro por crimes de organização criminosa e lavagem de dinheiro. Segundo o órgão, Oruan era beneficiário direto de um esquema de lavagem de dinheiro do Comando Vermelho, uma vez que recebia valores ilícitos e usava a carreira musical para camuflar a origem dos ganhos obtidos nas atividades criminosas da organização. O pedido de prisão preventiva do MP de São Paulo foi feito no dia 5 de maio, mas divulgado somente nesta quarta-feira. Com informações da Agência Brasil, da Rádio Nacional no Rio de Janeiro, Cristiane Ribeiro.
0: Cristiane Ribeiro, muito obrigado pelas informações. Agora 4h15, pelo horário de Brasília, Martinho da Vila.

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José Maria, Túlio Mourão, Ricardo, Moacir Albuquerque, Tuti Moreno, Pira da Silva, Djalma.

Valeu, essa foi a Leila Maria, asa do Djavan, Maria Bethânia, o que é do Gonzaguinha e o Martinho da Vila na aba, do Ney Silva, do Paulinho da aba e do Trambique. Agora 4h26 no Rio. É você, essa é pra você, Fernanda Dávila de Jacarepaguá, curtindo a gente e tá dizendo que a programação tá muito bacana, ainda mais numa quinta-feira de chuva. Que bom que você tá gostando, Fernanda. Pra você, seu pedido é uma ordem. Jorge Benjor.

Lady Zu, novidades do Cidrais do Peninha, Mário Negrão, Ari Barroso na Baixa do Sapateiro. Gostou, Marião? Tá curtindo a gente? Aí em Petrópolis, região serrana do Rio, grande baterista Mário Negrão, audiência para lá de qualificada e especial. Que bom ter a sua audiência sempre com a gente aqui no Armazém Cultural nessa quinta-feira chuvosa. Agora 4 horas e 39 minutos.

E aí, beleza? É, dá aquele pulinho lá no nosso Instagram e dá aquela seguidinha por lá que você vai gostar, vai adorar o nosso perfil, os melhores momentos dos convidados especiais que pintam por aqui, Armazém Cultural no Instagram, muito fácil de você encontrar, tá bom? Canta pra gente, Carla Sabá.

0: consciência. Virar pra poder se livrar da influência do jazz.
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0: Gilberto Gil, do Geraldo Pereira, Escurinho, Joyce Moreira e Ivan Lins, influência do jazz, do Carlos Lira. E coincidência, né? Quem acabou de mandar mensagem para mim foi a filha do Carlos Lira, a Kay Lira, tentando aqui um contato com ela. E ela acabou de mandar mensagem para mim e, uma coincidência, entrou a faixa do eterno Carlos Lira aqui na programação Influência do Jazz, esse clássico. Carla Sabá, Corações Psicodélicos, do Lobão, do Bernardo Vilhena e do Júlio Barroso. Agora faltando 10 minutinhos para as 5 da tarde, vinheta dele, ó.
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0: É o nosso Wagner Gomes, Boletim Olímpico ano inteiro e a dica de saúde do Vaguinho, que só você tem para a gente, Wagner. Boa tarde.
2: Boa tarde, Thiago. Boa tarde aos ouvintes da Rádio MEC. Thiago. Está sendo realizado o troféu Maria Lenk de natação. Ontem foi o terceiro dia de competição, com provas de 100 metros nado livre, 50 peito e 400 medley. Dois nadadores conseguiram índices para o Pan Pacífico. João Gomes, na prova de 50 metros nado livre, com tempo de 31 segundos e 83 centésimos. E Guilherme Caribé, nos 100 metros nado livre, com tempo de 47 segundos e 60 centésimos. A competição está sendo realizada no Parque Aquático Maria Lenk, no Complexo Olímpico. A Copa do Mundo de Ginástica Artística terá uma etapa em Koper, na Eslovênia, de 28 a 31 de maio. A Confederação Brasileira de Ginástica Artística convocou a equipe para a competição na última quarta-feira. Estão poupados para esta competição Flávia Saraiva e Arthur Nori. Os convocados são Diogo Farias e Diogo Paes. No feminino, Lohane Oliveira, Andresa Lima e Caroline Pedro. E também a Larissa Machado. A competição é a última antes do Pan-Americano, que será no Rio de Janeiro, de 17 a 21 de junho. Mas vamos para a dica. Um dos segredos da atividade física é a regularidade e não o treino muito intenso todos os dias. A Organização Mundial de Saúde, ela recomenda para adultos de 18 a 64 anos, atingir uma meta de 150 a 300 minutos de atividade moderada por semana, cerca de 21 a 42 minutos por dia. Prevenção de ganho de peso. É recomendado a prática por 60 minutos diário, totalizando 420 minutos semanais. Para as crianças e adolescentes, precisam também de pelo menos 60 minutos por dia, um total de 420 minutos. Portanto, saia da inércia e venha para a atividade para você ter pelo menos uma manutenção de saúde satisfatória. Um grande abraço, Thiago. Um grande abraço a todos. Voltamos na terça-feira.
0: É isso aí. Obrigado, Vaguinho. Valeu demais. Até a próxima terça-feira aqui no Armazém Cultural com mais Esporte e Saúde. Agora 4h53, vamos ver aqui o Marcos Lima, cantor, compositor niteroiense. E uma curiosidade, no início dessa semana, agora na segunda-feira, o Esporte Brasileiro perdeu o Giovani, grande jogador que brilhou no Vasco da Gama, seleção brasileira também de juniores, na época era juniores, hoje categoria sub-20, chegou a ser campeão da Copa América também com o Brasil em 1989, vai estar eternizado como um dos maiores craques do meio-campo vascaíno. E uma curiosidade, o Giovani, ele era capixaba e ele jogava na Ferroviária, não? Lá do Espírito Santo. E aí ele vai pro Vasco numa troca com o Marcos Lima, que vai cantar pra gente agora. O Marcos Lima contou essa história aqui, porque o Marcos Lima jogava no Vasco e já adorava tocar música, tocar o violão e cantar na concentração, lá nos quartos embaixo das arquibancadas lá do clube, já era ligado à música. E acontece uma transferência, ele sai do Vasco, ainda nas categorias inferiores, do sub-20, e vai para a Ferroviária, justamente numa troca com quem? Com o Giovani. Que história maravilhosa essa, né? A carreira do Giovani seguiu, tornou-se um ídolo, e a carreira do Marcos Lima seguiu, só que na música. E ele canta para a gente Jurandir, que tem tudo a ver com futebol também.
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5: 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Um bom lugar para apreciar a paisagem. 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
7: Vamos lá para a terceira hora do Armazém Cultural. Que bom ter a sua audiência. Nessa hora tem o TBT do Armazém, tem a música do dia, tem a sua participação e muita coisa boa até às 18h. E essa aí com o Péricles, hein? Nesse tempinho chuvoso aqui no Rio de Janeiro, ele é a Marvila. Cai bem, hein?
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0: Lembra dessa? O ano 1989, ao som do forrogó de Talismã, de Michael Sullivan e Paulo Massadas. Cazuza, do Cartola, O Mundo é um Moinho, e ainda Péricles e Mávila. Melhor eu ir, do Thiaguinho e do Mr. Dan. Agora 5h14.
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0: É nome de eterna excelência no cenário da música brasileira. Nara Leão tinha nos amigos uma fonte permanente para as obras-primas que gravava. E prova disso é Nasci para Bailar, composição de autoria dos amigos e gigantes da nossa música, João Donato e Paulo André Barata. Esse autêntico clássico foi feito especificamente para ser a faixa-título do álbum, o 18º de estúdio da carreira da cantora, lançada em 1982 pela gravadora Philips, e reforça o quanto

Tunara é e sempre será uma referência para nos mostrar aquilo que a MPB tem de melhor. Nasci para Bailar trata-se de uma das obras mais solares, alegres e emblemáticas gravadas pela Nara na última fase da carreira. Enquanto Donato contribuiu com uma melodia que conjugava brilhantemente ritmos latinos e jazz, o Paulo André Barata lapidou os versos da letra inspirados na força do movimento e da dança, além de homenagear tradições brasileiras com termos como rodobandeira, uma referência direta à dança das porta-bandeiras, ou roda-bandeira, se você preferir, as porta-bandeiras do nosso carnaval. Nasci para Bailar, na antológica performance de Nara Leão, é a música do dia do Armazém Cultural Roda Bandeira aí.

Composição de João Donato e Paulo André Barata, Nasci para Bailar, interpretação única da Nara Leão. É a faixa título e a primeira em plataforma digital, do lado A em vinil, se você encontrar, do álbum lançado pela Nara em 1982, pela gravadora Philips. Projeto fonográfico teve de produção da própria Nara Leão e do Antônio Adolfo, pois é, que assinou também os arranjos. Ao lado do João Donato, fotografia ficou a cargo de Frederico Mendes e a capa de Mariano Martins. Imprescindível esse álbum da Nara Leão para você ouvir e reouvir quantas vezes quiser. Super dica dele, do Marcos Leite, que produz a música do dia, e amanhã tem mais. Agora 5h20 no Rio de Janeiro, Túnel do Tempo. É, banda Metrô, Beat Acelerado. Essa todo mundo gosta, unanimidade. Vamos lá curtir, hein? Essa década de 1980. Elizabeth Salles, hein? Aperta o play.

0: Esse foi o TBT do Armazém Cultural de hoje, com o super aniversariante Roberto Frejat. E essa história maravilhosa, hein? Do Malandragem, composição dele, do Cazuza. Uma canção que foi composta para Ângela Rorô. Como são as coisas, né? Como são as coisas, a ironia realmente, às vezes na vida. A Ângela Rorô não quis gravar, não achou bacana, não gostou, não teve apreço pela composição. A Cássia Eller foi lá, gravou e virou um sucesso absoluto. História maravilhosa essa. Valeu, parabéns pro Frejat, gente boa, 5h47, Jornalismo Me Chama.
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0: Agora sim, tudo normalizado. Você, Imposto de Renda 2026, Daniela Longuinho.
1: A Receita Federal abre consulta ao primeiro lote de restituição do Imposto de Renda 2026 nesta sexta-feira, às 10 horas da manhã. Com 16 bilhões de reais em créditos e mais de 8 milhões e 700 mil contribuintes, este será o maior lote de restituição da história, representando 40% das restituições previstas para serem pagas este ano. Pelas redes sociais da Receita Federal, o auditor fiscal Sérgio Itamar Nunes de Araújo destacou que o primeiro lote é pago a grupos prioritários legais e a parte dos contribuintes que optaram pela declaração pré-preenchida e recebimento via PIX.
2: Nesse primeiro lote estão os declarantes com prioridades legais, maiores de 80 anos, pessoas portadoras de deficiência, mas também temos parte daqueles que usaram a declaração pré-preenchida e optaram por receber via PIX. Chave CPF. Quem tem o aplicativo Receita Federal nem precisa se preocupar, pois receberá um alerta automaticamente.
1: O pagamento será realizado no dia 29 de maio. Sérgio Itamar Nunes de Araújo, da Receita Federal, ressalta que o crédito será realizado ao longo de todo o dia, conforme cada instituição financeira processa o pagamento.
2: O crédito da instituição será realizado durante todo o dia 29 de maio. Sabemos que alguns bancos fazem o crédito logo da manhã, mas outros precisam de mais tempo e vão fazendo crédito durante o dia. Se você não estiver nesse lote, não se preocupe. Verifique se declarou tudo corretamente e aguarde. Ainda haverá mais outros 3 lotes.
1: Do total de contribuintes beneficiários nesta primeira etapa, cerca de 3 milhões e 800 mil têm prioridade legal, como idosos, pessoas com deficiência e professores. E quase 5 milhões são contribuintes que utilizaram a declaração pré-preenchida e optaram pelo recebimento via PIX. Os próximos lotes de restituição serão pagos nos dias 30 de junho, 31 de julho e 28 de agosto. A previsão da Receita Federal é que o próximo lote contemple cerca de 9 milhões de contribuintes, com valores também próximos de 16 bilhões de reais, totalizando 80% da estimativa de restituições a serem pagas em 2026. Da Rádio Nacional em Brasília, Daniela Longuinho.
0: Obrigado, Daniela. De Brasília para o Rio de Janeiro, para a Rádio MEC, também emissoras públicas da empresa Brasil de Comunicação. É o nosso jornalismo que percorre todo o país. Faltando 10 minutinhos agora para as 18 horas, é o som do Ney Matogrosso, com a Sandra Pera.

0: Esse foi o Dalto, Ângelo, Anjo, na verdade, do Cláudio Rabelo, do Dalto e do Renato Correia, Ney Matogrosso e Sandra Pera, Velha Roupa Colorida do Belchior. Agora 5h57.
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0: Para amanhã, para essa sexta-feira, a temperatura vai subir um pouquinho, hein? Mas tem previsão de chuva para essa madrugada. O dia começa com o sol bem tímido entre nuvens e a chuva deve prevalecer principalmente no período da tarde e na parte da noite, aquela chuvinha fina como no dia de hoje. Mínima de 17, máxima de 24 graus é a previsão, estação outono. Marcos Leite na produção com a gente, Carlos Soca também, Carlito do Sal na mesa de áudio e o Dema que vem cantar de autoria dele é Samba Rock Irmão. Que você tenha uma noite muito tranquilona, de paz, amor, muito abençoada. E amanhã vamos estar juntos aqui na primeira rádio do Brasil. Tchau, tchau.

Olá, amigos, muito boa noite. Está no ar o Antena MEC, seu programa cultural de fim de tarde. Numa rede formada pelas rádios MEC FM, AM do Rio de Janeiro, Brasília e Belo Horizonte, FM Cultura de Porto Alegre e Educativa FM de Fortaleza. Eu sou Sidney Ferreira e você encontra aqui o melhor do jazz e do instrumental, além de entrevistas e dicas sobre o que de mais relevante acontece na vida cultural da sua região e de todo o país. Iniciamos o programa de hoje ao som de Saudosa, música e interpretação de Maurício Carrilho.

0: Ouvimos Paladino, composição e performance de Suami Júnior.
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0: O Instituto Ling, em Porto Alegre, recebe a renomada pianista brasileira Clélia Iruzum para um recital solo neste sábado, dia 23 de maio. O programa será dedicado a diferentes momentos da música de concerto, reunindo obras de compositores fundamentais do repertório pianístico, como Heitor Villa-Lobos, Ludwig van Beethoven e Frédéric Chopin. O evento terá início às 7 da noite e o Instituto Ling fica na rua João Caetano, 440, no bairro de Três Figueiras, na capital gaúcha. Os ingressos podem ser obtidos pela plataforma Simpla. Você ouve agora na Antena MEC Maracatuaba, composição e interpretação de Magno Alexandre.

0: Ouvimos Abismo de Rosas, composição de Canhoto, na interpretação de Sebastião Tapajós.
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0: Na capital fluminense, o Duo Santoro, formado pelos irmãos violoncelistas Paulo e Ricardo Santoro, se apresenta neste final de semana no projeto Domingo no Jardim, interpretando obras clássicas e populares em seu repertório. O recital acontece neste domingo, dia 24 de maio, às 11 da manhã, no Arboreto, localizado dentro do Jardim Botânico do Rio de Janeiro, que fica na rua Jardim Botânico 1008. Vale destacar que a apresentação musical é gratuita, mas o acesso ao Arboreto é obtido apenas mediante aquisição normal do ingresso ao parque. Você ouve agora no Antena MEC Cachorro Bravo, composição de Adaurim Motê, na interpretação dele próprio, ao lado de Rodrigo Ferreira e Vitor Vieira.

Você está ouvindo Festa no Carmo, composição e interpretação de Bianca Gismonti. A seguir, quem nos ouve em Brasília terá as dicas e informações culturais locais com o Lincoln de Loureiro, enquanto eu sigo com as demais regiões após um breve intervalo. Até já! Música.

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3: O guitarrista Vitor Biglione comemora 5 décadas de trajetória com uma exposição inédita sobre sua carreira. A mostra reúne vídeos, pôsteres, instrumentos e registros de parcerias históricas, com nomes como Gal Costa, Milton Nascimento e Cássia Eller. O público também poderá ver o famoso duelo musical entre Biglione e Gal Costa, que viralizou na internet. A exposição vai de 15 de maio a 17 de julho, na Casa Tal Brasil, e fica na rua Joaquim Silva, número 77, na Lapa.
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0: Adelarte Produções Artísticas traz ao Rio de Janeiro, na próxima segunda-feira, dia 25 de maio, a Orquestra Champs-Élysées, fundada em 1991, com o intuito de apresentar peças clássicas e antigas, com arranjos fiéis ao período em que foram compostas, inclusive utilizando instrumentos de época. A orquestra se apresenta sob regência de seu fundador, o belga Philippe Hervéguez. E quem conversa conosco agora sobre essa aguardada apresentação é o diretor artístico da Adelarte, Stefan Dalsberg. Olá, Stefan, uma honra conversar com você aqui no Antena MEC. Seja bem-vindo.
1: Boa noite, Sidney e amigos da Rádio MEC. Sempre um grande prazer estar aqui com vocês.
0: Maravilha. E qual o repertório da apresentação, Stefan?
1: A Orquestra Champs-Élysées vai apresentar duas obras colossais do romantismo, a Sinfonia Inacabada de Schubert e a Sétima Sinfonia de Beethoven, sob uma perspectiva de uma interpretação que resgata práticas e instrumentos de época em que foram compostas. Em Schubert, a transparência dos timbres e o fraseado flexível permitem iluminar a delicada arquitetura da Inacabada, composta em 1822. Na segunda parte do programa, a Sétima Sinfonia de Beethoven dá à orquestra a oportunidade de mostrar sua força rítmica e seu colorido, graças a uma orquestração em que as madeiras e metais evocam tons campestres e canções folclóricas irlandesas e escocesas.
0: Perfeito. Bom, é a primeira apresentação da orquestra no Brasil? Os músicos externaram alguma expectativa sobre a apresentação no país?
1: Sim, essa será a estreia da orquestra no Brasil, sim, com a regência do Philippe Hervéguez, né, no Rio de Janeiro. A expectativa não é somente dos músicos, né, que estão super animados, mas também do público, né, e nesse que já é considerado um dos grandes destaques musicais desse ano.
0: Maravilha. E para o nosso ouvinte que quiser adquirir os ingressos, eles estão disponíveis na bilheteria do Teatro Municipal, não é isso?
1: Sim, na bilheteria do Teatro Municipal e em ingresso.delarte.com.br. Segunda a sexta, das 9 às 16 horas, ou no WhatsApp 219-8698-1103.
0: Bom, para maiores informações sobre os eventos da Adelarte, é só acompanhar as redes sociais, canal, o site também da Adelarte, não é, Stefan?
1: Sim, no nosso site, delarte.com.br, ou no nosso Instagram, delartesolucoes.
0: Maravilha. Nós acabamos de conversar com o diretor artístico da Adelarte, Stefan Dalsberg, sobre o concerto da Orquestra Champs-Élysées, que acontece na próxima segunda-feira, dia 25 de maio, no Teatro Municipal do Rio de Janeiro. E não deixe de acompanhar a Adelarte nas redes sociais.

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1: Você ouve agora a Sala Atlantic, composição e interpretação de Mário Adnet.

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1: O Ensemble Plurissons abre sua temporada de concertos de 2026 com apresentações em Belo Horizonte, no Rio de Janeiro, na próxima terça e quarta-feira, dias 26 e 27 de maio. Formado em 2022, o conjunto se dedica à experimentação musical e à difusão de música de câmara contemporânea, em uma iniciativa contemplada no ano passado pelo programa Funarte, de apoio a ações continuadas. Em Belo Horizonte, a apresentação acontece no dia 26, terça-feira, às 7h30 da noite, no auditório do Conservatório da UFMG, que fica na Avenida Afonso Pena, 1534, no centro da capital mineira. Já no Rio de Janeiro, o evento acontece no dia 27, quarta-feira, às 7 da noite, na Sala Vila Lobos, da Unirio, que fica na Avenida Pasteur, 463, na Urca. Importante frisar que ambas as apresentações são gratuitas. Prestigie!

Você está ouvindo Com os Pés na Lua, composição e interpretação de Aloysio Horta. Este bloco de dicas e informações culturais termina aqui. Em instantes, voltaremos a ficar em rede no Antena MEC.

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1: Muito bem, eu sou o Sidney Ferreira e voltamos em rede com o Antena MEC. Continuando com o melhor do jazz e do instrumental, você ouve Sarau para Radamés, composição de Paulinho da Viola, na performance de Cristóvão Bastos, Mauro Senise, Jeff Leskovich e Jurim Moreira.

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1: Aproveito para agradecer a você que nos acompanha pela Rádio MEC no Rio de Janeiro, Brasília, Belo Horizonte, bem como pela FM Cultura de Porto Alegre e pela Educativa FM de Fortaleza. E também a você que nos ouve no aplicativo Rádios EBC ou ainda pelo site radios.ebc.com.br. Muito bom mesmo poder contar com sua companhia aqui no Antena MEC, viu? Mostra em cartaz no CCBB de Belo Horizonte transforma práticas artesanais em reflexão sobre o corpo feminino e o papel histórico das mulheres nas artes. Saiba mais detalhes na reportagem de Antônio Clariguerra.
2: O Centro Cultural Banco do Brasil, em Belo Horizonte, recebe a exposição Marlene Barros, Tessitura do Feminino, com mostra que reúne 13 obras da artista. É com ela que vamos conversar, a quem peço uma reflexão sobre a pouca valorização histórica da mulher, ainda vigente em setores do mundo moderno.
3: Eu queria primeiramente dizer que eu estou muito honrada, né, de estar participando do seu programa, principalmente para falar de um assunto tão importante, né, tão pertinente para nós mulheres. Apesar de todos os avanços sociais, políticos e econômicos conquistados nas últimas décadas, acho que a pouca valorização da mulher ainda é uma situação muito presente nos nossos dias. E a gente não pode negar que muito já foi conquistado. Hoje a mulher já ela ocupa a maioria das vagas das universidades, já lidera empresas, produz ciência, produz arte, participa da política e sustenta, isso é muito importante, principalmente no Brasil, muitas famílias são sustentadas pelas mulheres. Apesar de, no mercado de trabalho, a desigualdade salarial e a baixa presença feminina em cargos de liderança, ainda revelam que o reconhecimento profissional não é medido na mesma balança. Até mesmo nos espaços de criação de arte, no espaço cultural, muitas mulheres ainda têm suas narrativas secundarizadas, sabe? Quantas histórias femininas não foram silenciadas? Quantos saberes ligados ao fazer manual, ao cuidado, à oralidade e à memória doméstica não foram considerados de menor valia, considerados menores, por estar associados exatamente a esse universo feminino. E é exatamente sobre esse assunto que eu trato na minha obra, que atualmente está exposta, né, no CCBB aqui de BH. Obrigada.
2: Acontece nas galerias do Centro Cultural Banco do Brasil até segunda-feira, 1º de junho, das 10 às 22 horas. Ingressos gratuitos no site e na bilheteria do Centro Cultural. De Belo Horizonte.

0: Comandante Antônio Claré Guerra para o Antena MEC.
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2: O Antena MEC fica por aqui, mas você já está convidado para o nosso próximo encontro nesta sexta-feira, às 18h. Eu sou Sidney Ferreira e o Antena MEC é uma realização da Rádio MEC. Terminamos ao som de O Susto, composição e interpretação de Hermeto Pascoal. Agradeço por sua companhia, continue conosco. Uma boa noite para você.

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4: Em Brasília, 19 horas.
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6: Boa noite.
4: Boa noite para você que nos acompanha em todo o país.
6: Quinta-feira, 21 de maio de 2026.
4: Vamos ao destaque do dia: renegociação de dívidas.
6: Mais de 1 milhão de pessoas já foram beneficiadas pelo novo Desenrola Brasil.
4: O valor negociado pelas famílias chega a 10 bilhões de reais. Gabriela Noronha.
7: E para atingir ainda mais pessoas, a partir do dia 26, trabalhadores poderão utilizar parte do FGTS para quitar dívidas do Desenrola.
6: Quer reformar sua casa? Famílias com renda de até 13 mil reais por mês podem financiar obra com juros mais em conta. É o Reforma Casa Brasil.
4: Dignidade, programa Periferia Viva vai construir banheiros para 30 mil famílias que vivem sem estrutura sanitária básica.
6: Vamos saber mais sobre esses temas com o ministro das Cidades, Vladimir Lima.
4: E ainda, valorização da cultura.
6: No Espírito Santo, o presidente Lula assina medida de reconhecimento, preservação e promoção das culturas tradicionais e populares.
8: O investimento em cultura movimenta uma indústria potente, estimula a economia, transforma vidas e cidades. Por isso, a cultura será sempre prioridade do nosso governo.
4: Na apresentação da Voz do Brasil, Mariana Jungmann e Luciano Seixas.
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4: Mais de 1 milhão de pessoas já saíram do vermelho com a ajuda do Desenrola Famílias.
6: A ação é voltada para quem tem dívidas como cartão de crédito e cheque especial.
4: E faz parte do novo Desenrola, lançado este mês pelo governo do Brasil, que também contempla estudantes, produtores rurais e pequenos empresários.
6: Serão, ao todo, 90 dias de negociações com juros e condições facilitadas.
7: Segundo os dados do Ministério da Fazenda, mais de 1 milhão de pessoas já renegociaram ou quitaram dívidas por meio do Desenrola Famílias, uma das categorias do novo Desenrola, lançado este mês pelo governo do Brasil. O valor negociado pelas famílias já chega a 10 bilhões de reais. Podem participar pessoas com renda mensal de até 5 salários mínimos, cerca de R$ 8.100, que possuem dívidas como cartão de crédito, crédito ou cheque especial. Segundo o ministro da Fazenda, Dario Durigan, quase metade das operações do Desenrola Famílias registradas até agora foram quitadas à vista.
9: Foram mais de 449 mil dívidas quitadas à vista. A pessoa já resolveu a sua pendência de dívida bancária de uma vez por todas, tá? Essas operações tiveram um desconto na média de 85%. As dívidas antigas que estavam atrapalhando

0: da vida das famílias das pessoas.
1: Podem ser negociados débitos contratados até 31 de janeiro de 2026 e que estejam com atraso entre 91 dias e 2 anos. Os descontos podem chegar a 90%, dependendo da forma de pagamento. O objetivo é ajudar na recuperação financeira das famílias e reduzir os índices de inadimplência no país e para atingir ainda mais pessoas. A partir do dia 26, trabalhadores poderão utilizar parte do FGTS para quitar dívidas do Desenrola. Os recursos virão do saldo residual liberado pelo saque aniversário do FGTS, como explica o secretário executivo do Ministério da Fazenda, Rogério Seron.
2: No dia 26 acontecerá essa liberação de recursos, então vai sobrar o saldo residual em cada um dos trabalhadores do saldo que ele tem no seu FGTS. Aí esse saldo residual ele pode utilizar uma parcela para, se ele for um beneficiário do Desenrola, né, tiver uma dívida inadimplente e for renegociar, ele pode retirar 20% ou R$ 1.000, o que for maior.
1: O novo Desenrola atende 4 categorias: famílias, micro e pequenas empresas, pequenos produtores rurais e estudantes com dívidas do Fundo de Financiamento Estudantil. No caso do FIES, 34 mil contratos já foram refinanciados até agora, com desconto médio de 80%. Lembrando que quem quiser negociar deve procurar a instituição financeira onde possui a dívida ou acessar os canais oficiais de negociação dos bancos, participantes e parceiros. Reportagem Gabriela Noronha.
3: Direito à restituição do imposto de renda, fique atento.
4: Amanhã, a Receita Federal vai abrir consulta ao maior lote de restituição da história.
3: Serão beneficiados cerca de 8 milhões e 700 mil contribuintes, um total de 16 bilhões de reais em créditos.
4: O pagamento será realizado no dia 29 de maio.
3: Os próximos lotes de restituição serão pagos nas seguintes datas: 30 de junho, 31 de julho e 28 de agosto.
4: Para verificar se a restituição foi liberada, acesse www.gov.br/Receita Federal.
3: Um banheiro dentro de casa pode parecer algo simples, mas ainda não é a realidade para todos os brasileiros.
4: Para mudar esse quadro, o governo do Brasil faz a seleção de mais de 30 mil famílias que moram em periferias para construir ou reformar banheiros e oferecer melhores condições sanitárias para as pessoas.
5: A cearense Maria de Fátima mora com a família numa casa de madeira, sem rede de esgoto sanitário, no assentamento Dorotsteng, uma área periférica do Distrito Federal. Contando apenas com a aposentadoria do marido, a renda familiar é toda comprometida com despesas básicas, como remédios e comida. Aos 63 anos, ela tem um sonho: ter uma casa confortável e um banheiro adequado.
6: E quando a senhora tiver um banheiro assim bem arrumadinho, para tomar um banho bem gostoso?
7: Toma bem gostoso assim, sabe? Ficar ali dentro do banheiro assim e olhar assim para a pasteira do banheiro e dizer assim: como é que eu ganhei um tão lindo desse jeito?
5: A líder comunitária no assentamento, Rita de Cássia Correia, conta que das cerca de 750 famílias que vivem na região, pelo menos 300 estão em situação semelhante, sem dependências sanitárias funcionais. Foi ela quem teve a iniciativa de inscrever a comunidade no programa Periferia Viva Reformas, do Ministério das Cidades, que tem como objetivo melhorar as condições sanitárias.
8: Estou como liderança que acompanha o dia a dia das famílias. Quando você fala de um banheiro, elas veem isso: um vaso, um piso queimado às vezes, ou até mesmo de madeira, e uma torneira ou um chuveiro, é o banheiro. Quando você fala: não, mas você pode colocar um box, uma pia, um chuveiro, um forro, ela fala: não, isso é coisa de rico, isso aí não está dentro da minha realidade. É uma maneira de trazer dignidade e trazer autoestima, principalmente para as mulheres, né?
5: Mais de 1 milhão de pessoas vivem em situação sanitária inadequada em todo o país, segundo o IBGE. E o programa Periferia Viva Reformas é justamente para reduzir esses dados. Nesta primeira seleção, mais de 30 mil famílias de 130 municípios serão atendidas. Cada uma delas poderá receber até R$ 40 mil para custear a construção ou reforma do banheiro, como explica o secretário nacional de periferias do Ministério das Cidades, Vitor Araripe.
9: Esse programa funciona com kits. A gente tem vários módulos de kits, então kit para revestimento de parede, kit de piso, kit do banheiro. Então, do banheiro tem vários tipos de kits também, que são moduláveis a partir da demanda da residência dessa pessoa. Então, a gente tem esse limite dos 40 mil, que é a composição de vários kits.
5: Os contemplados pelo programa

0: pagarão um valor máximo de R$ 400 pelo financiamento, o que corresponde a 1% do teto de R$ 40 mil. Já as famílias que recebem BPC, que é o Benefício de Prestação Continuada, ou Bolsa Família, ou ainda aquelas que morem em locais sob emergência ou estado de calamidade pública, não vão pagar nada. Reportagem Graziele Bezerra.
1: Para saber a lista dos locais contemplados pelo programa, acesse mapadasperiferias.cidades.gov.br e procure a aba Periferia Viva Reformas.
2: E a gente vai explicar mais detalhes sobre os programas do governo do Brasil para melhoria das moradias dos brasileiros com o ministro das Cidades, Vladimir Lima, que está conosco ao vivo aqui no estúdio da Voz do Brasil. Boa noite, ministro.
3: Boa noite, Mariana. Boa noite, Luciano, e a todos que nos ouvem.
2: Ministro, vamos começar explicando, então, como é que vai funcionar o programa Periferia Viva Reformas. Ele é voltado para quem, exatamente, e que tipos de reformas podem ser feitas com ele?
3: Mariana, antes de ir ao ponto e responder diretamente sua pergunta, é importante entender a lógica da política habitacional no país. A gente, com aquelas famílias que não têm habitação, não têm moradia, nós atendemos por meio do programa Minha Casa Minha Vida. A gente dá a casa, né? Seja ela financiada ou subsidiada. Para aquelas famílias que têm a casa e a gente precisa resolver algum tipo de inadequação habitacional, reforma de um banheiro, um quarto, um telhado, um ajuste na instalação elétrica, uma questão relacionada à inadequação, a gente atende com Reforma Casa Brasil. E o Periferia Melhoria, que é uma preocupação do governo do Brasil, que não deixa ninguém para trás, ele tem um foco em atuar naquelas famílias. Pasmem, mais de 4 milhões de brasileiros não têm banheiro ou têm um banheiro compartilhado com outras famílias. Então, o foco do Periferia Melhoria é entrar na comunidade, nas favelas brasileiras, né? Em áreas que são regularizáveis, áreas já regularizadas, levando o banheiro. E já que a gente está indo até a casa da família construir um banheiro novo ou reformar o banheiro que está precário, a gente aproveita e também trata de outras inadequações habitacionais nas periferias do Brasil. Reformando um quarto, telhado, ampliando um quarto, muitas vezes uma família grande que precisa de um quarto a mais, com teto até R$ 40 mil para beneficiar essa família. Essa família a gente leva dignidade e qualidade de vida. Afinal de contas, ela não tem condição de construir um banheiro aí com recursos próprios.
2: E quem são essas famílias atendidas pelo Periferia Viva Reformas?
3: São famílias que moram...
2: A história do banheiro.
3: São famílias que moram em comunidade, né, mais precária, comunidade sem infraestrutura. Muitas vezes ela tem a casa ali, mas ela não tem o banheiro. São famílias com a renda até R$ 2.850. E a gente pensando numa lógica de levar esse banheiro para essas famílias, a gente, de forma plausível, a gente pensou especial assim, ter um diálogo com a comunidade. Como é que a gente traz um diálogo com a comunidade? Com as representações dos territórios periféricos. Para que essas representações que já dialogam com a comunidade, sabem as necessidades, possam estar fazendo essas propostas e levando aí esses projetos, diagnosticando o que é necessário para poder levar o banheiro para essas comunidades, né?
1: Então, ministro, como é que vai funcionar essa relação, né, com as famílias atendidas? São esses agentes, essas organizações da sociedade civil que vão contratar as reformas em vez das famílias?
3: Os agentes comunitários, que são as entidades sem fins lucrativos, os movimentos, as associações que representam a comunidade, elas fizeram propostas para a gente, o Ministério das Cidades, e essas propostas para levar o banheiro para cada família aí que está no levantamento lá das famílias que precisam dentro daquela comunidade de um banheiro novo. E claro que nesse diagnóstico que ela vai fazer, ela vai propor uma Mariana. Mariana, ela precisa do banheiro, só que a casa da Mariana está com o telhado furado. Então a gente precisa também recompor o telhado da Mariana. A Mariana, a gente resolve com o telhado, mas o Luciano tem uma situação que tem infiltração na parede. Ou seja, além de reformar o banheiro do Luciano, eu aproveito, já que a entidade organizadora já está lá e diagnosticou que tem uma infiltração na sua parede, aproveita também para resolver essa infiltração na sua parede, com o teto até R$ 40 mil.
2: Mas são essas entidades, essas organizações, elas é que vão contratar e oferecer a reforma para as pessoas?
3: Exatamente.
2: Ou elas só vão indicar quem é e a família que vai receber o dinheiro para a reforma e cuidar
3: não,
2: da reforma?
3: Essas entidades, elas fizeram a proposta, a gente vai contratar e transferir o recurso para essas entidades. Essas entidades vão fazer os projetos para cada casa, do que a casa necessita, se é o banheiro com infiltração, para resolver infiltração, se é o banheiro para resolver o telhado, e a entidade que vai executar a obra. Aí a relação da família é com a entidade.
2: E as famílias podem fazer reformas, como você disse, até 40 mil reais, né? O que está incluído nessa previsão de orçamento? Qual vai ser a contrapartida também dessas famílias?
3: As famílias vão pagar apenas até 1%, porque 40 mil reais é o teto máximo. Então, assim, se uma família fizer uma reforma de 30 mil reais, ela vai pagar 300 reais. É um valor único que vai dar o benefício dela, além de ter um banheiro novo, ela poder também ter alguns outros tipos de reforma na casa dela. A exemplo do que eu dei aqui para o Luciano, a questão de resolver infiltração, de resolver o telhado, de resolver algum problema na janela.
2: E aí está incluído tudo, né? A mão de obra...
3: Exatamente, mão de obra, material e tudo mais.
1: E como é que as famílias se candidatam ao programa, ministro? Elas devem procurar os agentes promotores? Devem fazer algum tipo de cadastro junto ao governo?
3: Quando a entidade fez essa proposta para o governo federal, para o Ministério das Cidades, ela já tinha mapeado qual o bairro, qual é a comunidade que ela vai atuar, né? E claro que tem uma organização dessa demanda para levantar agora a necessidade de cada família, e casa a casa, né? Pegar certinho o nome, verificar todo o imóvel, o que que ele precisa, além do banheiro, vamos checar aqui o telhado, precisa ajustar o telhado, precisa ajustar o piso. Mas essa comunidade, ela está de antemão mapeada para que agora a gente possa contratar essas obras e executar a reforma desses banheiros.
2: Ministro, o senhor começou falando, então, que a gente tem o Minha Casa Minha Vida para oferecer casa para quem não tem. O Reforma Casa Brasil para oferecer melhorias em casas que precisam de adequações, e o Reforma, eu preferia Viva Reformas, então, para oferecer esse tipo de necessidade mais básica, mais premente. Vamos falar do Reforma Casa Brasil agora, porque ele é um pouco diferente. Eu queria que o senhor explicasse a diferença entre ele e esse programa lançado agora, e que tipo de melhorias podem ser feitas pelo Reforma Casa Brasil.
3: Certo. Então, vamos lá. Como eu estava falando, o programa Minha Casa Minha Vida, ele foca na habitação, para quem não tem. O programa Periferia Melhoria, a gente vai nos bairros periféricos, os bairros mais simples, carentes, né? Pessoas extremamente carentes, que a gente resolve e que não tem condição de pegar um financiamento, não tem condição de fazer um banheiro com recursos próprios. No caso do Reforma Casa Brasil, a gente potencializa resolver questões de inadequações em moradias para aquela família com renda até 13 mil, que pode acessar o crédito, um financiamento, com uma taxa de juros de 0,99%, com um empréstimo máximo e um valor para financiar de até 50 mil reais, e que ela pode estar reformando um quarto, ampliando o quarto, reformando o banheiro que ela já tem, reformando o telhado, fazendo instalação elétrica, hidráulica, e dando uma melhor qualidade para a sua casa.
2: Às vezes ampliando também.
3: Às vezes ampliando. A gente tem cerca de disponível para o programa Reforma Casa Brasil cerca de 30 bilhões de reais. Para o programa Periferia Melhoria, que a gente falou agora há pouco, a gente selecionou 9 mil moradias e a gente potencializou, na verdade, esse 9 mil, desculpe, 9 mil era a meta, e a gente triplicou, foi para 30 mil. Mas são formas de atender a população brasileira, aquelas famílias que mais precisam, cada qual de acordo com sua necessidade. Para quem não tem casa, programa Minha Casa Minha Vida. Para quem tem sua habitação e precisa resolver uma inadequação, o Reforma Casa Brasil. E para quem realmente é uma família extremamente carente, a gente chegar com Periferia Melhoria.
1: O senhor fez referência às faixas e aos valores que podem ser financiados neste programa. Esses valores podem ser financiados, dependem da faixa de renda da pessoa ou do custo da reforma que ela quer fazer?
3: Como nessa situação nós estamos falando de um financiamento, então, vai ser feita uma análise de crédito, de capacidade dessa família de pegar um empréstimo. Claro que um empréstimo é com a taxa menor que 1%, então a taxa facilitada, que ela traz mais famílias para o programa. Ela é mais atrativa e ela oportuniza a família aí a poder, de fato, estar melhorando sua unidade habitacional, sua moradia, com as reformas que a gente falou aqui agora há pouco, né?
2: E o programa aceita pessoas que estiverem com o nome sujo, negativado por dívida, como cartão de crédito, por exemplo, cheque especial?
3: Numa situação dessa, que é uma análise de crédito, Mariana, assim, então é importante que as pessoas vão ter que reunir as documentações, né, os documentos com prova e renda e tudo, para que seja feita uma avaliação aí pelo agente financeiro e ela possa estar acessando um financiamento com a taxa facilitada pelo governo do Brasil, pelo governo do presidente Lula, né?
1: Ok, nós conversamos com o ministro das Cidades, Vladimir Lima. Muito obrigado, ministro, por sua entrevista aqui à Voz do Brasil.
3: Obrigado, pessoal.
2: Iniciativas para fortalecer a cultura popular no país.
1: O governo do Brasil entregou hoje 90 equipamentos culturais itinerantes que podem ser adaptados para bibliotecas, estúdios e oficinas de cinema.
2: A entrega foi feita durante a sexta Teia Nacional dos Pontos de Cultura, que contou com a participação do presidente Lula.
4: Um desfile de estandartes representando os estados brasileiros marcou a abertura da sexta Teia Nacional dos Pontos de Cultura em Aracruz, no Espírito Santo. Depois de um intervalo de 12 anos, o evento foi retomado, reunindo agentes culturais, coletivos, mestres e mestras das culturas populares, povos tradicionais, representantes da sociedade civil e gestores públicos. A iniciativa faz parte do Cultura Viva, programa criado há 22 anos para movimentar o setor. A ministra da Cultura, Margarete Menezes, destacou os avanços do setor nos últimos 3 anos.
5: Tem em torno de 400 milhões sendo aplicados por ano na produção cultural de base comunitária. E nós passamos nessa gestão para 23.121 iniciativas fomentadas até agora.
4: Durante o evento, foram distribuídas placas de identificação aos pontos de cultura. Todos os mais de 16 mil pontos certificados em todo o país vão receber o material. Uma outra entrega feita em Aracruz foi a de 90 unidades dos Movicéus. Os Movicéus são equipamentos culturais itinerantes, adaptados com biblioteca, estúdio audiovisual, recursos tecnológicos, material para oficinas e cinema ao ar livre. Essa estrutura permite que municípios desassistidos possam ter acesso a atividades culturais. O presidente Lula destacou a importância do investimento em cultura.
6: O investimento em cultura movimenta uma indústria potente, estimula a economia, transforma vidas e cidades. Por isso, a cultura será sempre prioridade no nosso governo. Contará sempre com políticas públicas capazes de ajudá-la a exercer todo o seu potencial simbólico e econômico.
4: Para celebrar a cultura nacional, foram assinadas portarias que regulamentam a Rede Nacional de Mestras e Mestres das Culturas Tradicionais e Populares e o Programa Festejos Populares do Brasil. Também foram assinados o Decreto de Renovação do Conselho Nacional de Política Cultural e o Decreto que cria a Política Nacional para as Culturas Tradicionais e Populares. De Aracruz, no Espírito Santo, Luana Caro.
1: Também em Aracruz, o presidente Lula entregou 12 micro-ônibus do programa Agora Tem Especialistas, Caminhos da Saúde e 11 vans do Programa Especial de Saúde do Rio Doce.
2: Os micro-ônibus são equipados com ar-condicionado e plataformas de acessibilidade e beneficiam 12 municípios capixabas.
1: Eles vão fazer o transporte sanitário seguro e gratuito de pacientes do SUS que precisam se deslocar para outras cidades para realizar consultas, exames, tratamentos especializados e procedimentos de média e alta complexidade.
2: Já as vans foram entregues para 11 municípios e serão utilizadas no transporte de pacientes para consultas, procedimentos e cirurgias fora do domicílio.
1: Seja como transporte de pessoas ou movimentação de cargas, as hidrovias do Brasil funcionam como principal acesso em diversas regiões.
2: E hoje o governo fez um balanço de ações desenvolvidas pela Secretaria Nacional de Hidrovias e Navegação, criada há 2 anos.
7: Mais hidrovias para transporte de pessoas e produtos pelo país. Essa é uma das metas alcançadas pelo Ministério de Portos e Aeroportos. Esse modal cresceu mais de 12% entre 2024 e 2025. O ministro da pasta, Tomé Franca, ressaltou as vantagens que esse tipo de transporte oferece.
8: Que as hidrovias é um caminho seguro para que a gente possa reduzir o custo logístico, que a gente possa fazer a integração do desenvolvimento regional. Nós vivemos num país que são vários Brasis, e as regiões do Nordeste, do Norte, da Amazônia, ela precisa das hidrovias para o seu desenvolvimento. E, finalmente, um transporte que é sustentável, um transporte que preserva o meio ambiente.
7: O Ministério de Portos e Aeroportos apresentou também um planejamento que prevê leilões para concessão de 6 hidrovias no primeiro semestre de 2027, em diferentes regiões do país.

0: Entre os trechos incluídos no plano estão os rios Paraguai, Madeira, Tocantins e Tapajós. Já no segundo semestre deste ano, está previsto o leilão de concessão de um trecho do São Francisco. O secretário nacional de Hidrovias e Navegação, Otto Bourlier, destaca que as hidrovias devem ajudar a vida de quem vive perto dos rios.
1: Ribeirinhos, pescadores, indígenas, ou seja, a população que muitas vezes não tem acesso de forma em longo prazo de serviços públicos. Então é uma agenda de Estado que a gente está iniciando agora, em que a gente vai trazer ganhos sociais, ganhos logísticos e ganhos ambientais.
0: Desde 2023, R$1,5 bilhão foram investidos para fortalecer a navegação no país. Só neste ano, a previsão é de um investimento total que supera R$500 milhão. Com locução de Raquel Mariano, reportagem Márcia Fernandes.
2: De janeiro a abril deste ano, o Brasil registrou a melhor movimentação da história nos aeroportos, ultrapassando os 44 milhões de passageiros.
3: Um crescimento de 7,6% na comparação com o mesmo período do ano passado.
2: A aviação doméstica com voos pelo país registrou mais de 33 milhões de viajantes.
3: De acordo com o Ministério do Turismo, o fortalecimento de destinos domésticos contribui para o cenário.
2: E essas foram as notícias do Governo do Brasil.
3: Uma realização da Secretaria de Comunicação Social da Presidência da República.
2: Com produção da empresa Brasil de Comunicação.
3: Fique agora com as notícias do Poder Judiciário e do Congresso Nacional. Boa noite.
2: Boa noite para você e até amanhã.
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6: STF valida lei que reduziu área protegida no Pará para viabilizar ferrogrão.
7: STJ identifica tentativas de fraude com comandos ocultos em petições e determina a apuração dos casos.
6: Presidente do TSE defende a atuação contra o uso abusivo da inteligência artificial nas eleições.
7: Boa noite, eu sou Marcela Luiza.
6: E eu sou Walter Lima.
7: O Supremo Tribunal Federal declarou constitucional a lei que autorizou a redução de área protegida no Pará para viabilizar a construção da Ferrogrão, ferrovia projetada para ligar o norte do país ao Mato Grosso.
6: A ação foi apresentada pelo PSOL contra uma lei de 2017. A legenda sustentava que a Constituição exige a edição de lei formal para a redução de áreas protegidas.
7: No julgamento, prevaleceu o entendimento do relator ministro Alexandre de Moraes. Segundo ele, não houve irregularidade no processo legislativo nem retrocesso ambiental, já que a construção da ferrovia continua condicionada à obtenção de todas as licenças solicitadas pelos órgãos competentes.
6: O plenário também aderiu à proposta de autorizar o Poder Executivo para compensar por decreto a área de retirada do parque.
7: STJ detecta uso de prompt injection em processos e anuncia medidas de segurança e responsabilização dos envolvidos.
6: O mecanismo tenta manipular sistemas de inteligência artificial por meio de comandos invisíveis inseridos em documentos judiciais. Tiago Gomide.
8: O Superior Tribunal de Justiça informou ter identificado petições com técnicas de prompt injection usadas para enganar modelos de inteligência artificial com comandos ocultos. Segundo o presidente da corte, ministro Herman Benjamin, o sistema STJ Logos possui barreiras de segurança capazes de neutralizar as tentativas de fraude. O tribunal determinou que os casos sejam certificados nos autos e anunciou a instauração de inquérito policial e procedimento administrativo para apurar responsabilidades criminais e disciplinares de advogados e escritórios eventualmente envolvidos.
7: Presidente do TSE defende a atuação contra o uso abusivo da inteligência artificial nas eleições.
6: A declaração do ministro Nunes Marques foi feita durante a abertura do seminário Seta Debate. Mariana Fabre.
9: O presidente do TSE, ministro Nunes Marques, afirmou que o uso de inteligência artificial para enganar eleitoras e eleitores ou para atacar o sistema eleitoral não deve ser tolerado.

0: Para ele, o avanço tecnológico que interfere na vontade popular deve ser respondido com inteligência democrática. O ministro lembrou que o uso irregular de IA, que viole as normas eleitorais, pode ser enquadrado como uso indevido dos meios de comunicação e até como abuso de poder político ou econômico.
1: Moradores da Ilha do Marajó recebem serviços básicos de cidadania.
2: Esse foi o quarto dia de itinerância da Justiça do Trabalho. Luma Soares.
3: Movimentação intensa aqui em Breves, escolas lotadas e pátios cheios de moradores em busca de justiça, cidadania e saúde. Mesmo na reta final, as ações da Justiça do Trabalho não param. Hoje, o TRT da 8ª Região deu curso de Libras para profissionais de instituições públicas e inaugurou uma biblioteca temática com doação de livros infantis. O mutirão do Justiça Itinerante é coordenado pelo CNJ com mais de 50 entidades parceiras. Os atendimentos gratuitos em Breves, Portel e Melgaço vão até amanhã, sexta-feira, dia 22.
1: Após a ação do MPF e de órgãos parceiros, IBGE lança censo da população em situação de rua em Belém, no Pará.
2: Os dados vão servir para a criação de políticas públicas para essa população. Tatiana Castro.
4: Segundo dados do CadÚnico contabilizados até 2025, em Belém existem 1.952 pessoas em situação de rua. No entanto, por estarem desvinculados da rede assistencial básica, uma grande parcela desses cidadãos sequer constava nos registros oficiais da Prefeitura. Após a ação do MPF e de órgãos parceiros, o IBGE lançou o portal oficial da pesquisa, que vai reunir os dados coletados.
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1: Uma boa noite.
2: E até amanhã.
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7: Eu sou Paula Groba.
8: E eu sou Ricardo Nakaoka.
7: E estes são os destaques de hoje do Jornal do Senado, que começa agora.
8: Congresso derruba vetos e libera recursos federais para pequenos municípios endividados com a União.
7: Sugestão legislativa prevê isenção de imposto de renda para militares.
8: Chega ao Congresso medida provisória que cria crédito de 30 bilhões para taxistas e motoristas de aplicativo trocarem de carro.
7: Boa noite.
8: Boa noite.
7: O Congresso derrubou os vetos do presidente Lula que impediam municípios com até 65 mil habitantes, mesmo endividados com a União, de receber recursos federais.
8: Com a decisão, essas cidades voltam a ter acesso a verbas de programas do governo e de emendas parlamentares. Os detalhes com o repórter Márcio Maturana.
9: Municípios com até 65 mil habitantes que estejam inadimplentes com a União poderão firmar convênios e receber recursos federais por meio de programas e emendas parlamentares. Isso porque senadores e deputados derrubaram os vetos do presidente Lula a quatro dispositivos da Lei de Diretrizes Orçamentárias, em sessão conduzida pelo presidente do Congresso, Davi Alcolumbre.
10: Vossas Excelências sabem que cerca de 90% dos municípios brasileiros, exatamente 92%, possuem menos de 165 mil habitantes. Também é do conhecimento de Vossas Excelências e de todos que o atual quadro de desafios orçamentários e fiscais que as prefeituras por todo o país têm enfrentado para implementar políticas públicas e, por isso, neste cenário, esta sessão congressual, com esta pauta previamente estabelecida, esta deliberação é de extrema importância para que os pequenos municípios brasileiros possam ter acesso aos convênios.
9: Segundo Davi, a medida pode beneficiar mais de 3 mil municípios brasileiros. Ele disse que a derrubada desses vetos atende a um pedido de prefeitos feito durante a 20ª Marcha à Brasília em defesa dos municípios.
7: E pedidos pela instalação da CPMI do Banco Master marcaram a sessão do Congresso Nacional nesta quinta-feira. Parlamentares da base e da oposição defenderam a investigação de negociações suspeitas envolvendo a instituição financeira.
8: O presidente do Congresso, Davi Alcolumbre, afirmou

0: afirmou que a leitura dos requerimentos para a criação de CPMIs é prerrogativa da presidência, conforme o regimento do Senado. Ele destacou que a sessão foi convocada para analisar vetos presidenciais relacionados a repasses a municípios inadimplentes.
1: Em resposta à questão de ordem levantada por vários parlamentares na sessão do Congresso de hoje, que requereram a leitura do requerimento de criação da Comissão Parlamentar Mista de Inquérito, a presidência esclarece que as matérias do expediente serão objeto da leitura a juízo do presidente. Portanto, o momento da leitura é um ato discricionário da presidência da mesa do Congresso Nacional.
2: A Comissão de Educação do Senado debateu os impactos da militarização das escolas públicas brasileiras.
0: Pesquisadores, representantes de entidades educacionais e estudantes criticaram a presença de agentes militares na gestão escolar e defenderam mais investimentos em políticas educacionais. Repórter Henrique Nascimento.
3: Segundo os participantes, ainda não existem evidências conclusivas de que a militarização melhore o desempenho escolar. A presidente da Comissão de Educação, senadora Tereza Leite, então, do PT de Pernambuco, afirmou que especialistas defendem avaliações mais rigorosas sobre os impactos pedagógicos e sociais das escolas cívico-militares.
4: Há um conjunto de setores e segmentos da sociedade que tem alertado para a ausência de evidências conclusivas que associem a militarização à melhoria consistente da aprendizagem, defendendo avaliações rigorosas sobre seus efeitos pedagógicos, sociais e financeiros.
3: O professor da USP, Salomão Barros Ximenes, afirmou que entidades ligadas à ONU demonstram preocupação com esse modelo.
5: Todos condenam o Brasil pelo processo de expansão da militarização. Na verdade, nos dá vergonha, né? Essa é a verdade. Nos dá vergonha que o Brasil esteja se inserindo gradativamente num rol bastante pequeno de países que militarizam escolas como política institucional.
3: O tema também está em debate no Senado. Projetos em análise pelos senadores defendem o fortalecimento das escolas cívico-militares e a criação de uma frente parlamentar sobre o tema.
2: E militares das Forças Armadas podem ganhar isenção do imposto de renda.
0: Uma sugestão legislativa aprovada pela Comissão de Direitos Humanos e Legislação Participativa avançou no Senado com essa proposta. Repórter Rodrigo Rezende.
6: Uma sugestão legislativa que será agora analisada no Senado como projeto de lei isenta os militares do pagamento do imposto de renda. O relator da sugestão na Comissão de Direitos Humanos e Legislação Participativa, senador Hermes Klan, do PL de Santa Catarina, afirmou que os militares merecem o benefício pelas condições diferenciadas do trabalho.
7: O militar não cumpre jornada de trabalho ordinária, não percebe horas extras nas mesmas bases dos seletistas e estatutários civis, não tem direito de greve, está sujeito a regime disciplinar próprio que pode importar privação da liberdade e pode ser convocado a qualquer tempo para o cumprimento da missão.
6: O projeto também beneficiaria os militares das chamadas forças auxiliares, como bombeiros e policiais militares estaduais e distritais. De acordo com a Hermes Klan, os efeitos financeiros da medida deverão ser debatidos nas comissões temáticas do Senado.
2: A Comissão de Assuntos Sociais aprovou a inclusão da vacina nonavalente contra o HPV no Calendário Nacional de Imunização do SUS.
0: Essa vacina amplia a proteção contra o câncer de colo de útero e diversos outros tipos da doença. Repórter Patrícia Oliveira.
8: A proposta amplia a cobertura vacinal contra o HPV, o papilomavírus humano, que está relacionado principalmente a casos de câncer de colo do útero, além de diversos tumores nas regiões genitais. O Programa Nacional de Imunizações já oferece a quadrivalente, que protege contra 4 subtipos do HPV. A inclusão da vacina nonavalente busca aumentar essa proteção. A autora do projeto, a senadora doutora Eudócia, do PSDB de Alagoas, afirmou que a implementação da vacina pelo SUS custará menos ao governo federal do que as despesas com a doença.
9: Enquanto que a quadrivalente protege a mulher 70%, contra o vírus HPV, a nonavalente protege 90%. Nós iremos economizar 3,8 bilhões de reais em um único ano, porque nós não teremos as mulheres com câncer de colo de útero.
8: Se não houver pedido para votação no plenário, a matéria segue para a Câmara dos Deputados.
2: E motoristas de táxi e de aplicativos poderão ter acesso a uma nova linha de crédito para trocar de carro ou comprar o primeiro veículo próprio.
0: O Congresso Nacional vai analisar analisar a medida provisória que destina

0: destina 30 bilhões de reais ao financiamento de automóveis de até 150 mil reais, com critérios de sustentabilidade ambiental, social e econômica. Repórter Alexandre Campos.
1: Pelo texto da MP editada pelo Executivo, os beneficiários terão carência de 6 meses para o início do pagamento das prestações e de 6 anos para quitar o empréstimo. Os juros serão diferenciados para as mulheres de 11,5% ao ano, enquanto que para os homens de 12,6%. O governo vai destinar 30 bilhões de reais para o programa e exigir das montadoras que a ele aderirem a obrigação de conceder um desconto mínimo de 5% para os motoristas. Ao lembrar que depois da pandemia muitas pessoas optaram por se deslocar por meio de transporte individual compartilhado, o senador Rogério Carvalho, do PT de Sergipe, elogiou a iniciativa do governo.
2: O governo acerta ao atender milhões de trabalhadores brasileiros e brasileiras que trabalham nesta área, dando uma condição semelhante a outros trabalhadores e outros segmentos da economia que têm acesso a crédito, que têm estímulo para poder melhorar a sua condição de trabalho e melhorar a sua renda.
1: Também do PT, o senador Camilo Santana, representante do Ceará, lembrou que a MP vai beneficiar ainda os motoristas que, por não terem carro próprio, alugam veículos para transportar os passageiros pelas ruas do Brasil.
3: A iniciativa pode beneficiar cerca de 1,4 milhão de trabalhadores brasileiros, homens e mulheres que acordam cedo, enfrentam trânsito, insegurança, jornadas exaustivas e que muitas vezes comprometem boa parte da renda no aluguel de um carro para poder trabalhar.
1: De acordo com a medida provisória, quem aderir ao programa poderá incluir no valor das prestações os gastos com seguro e equipamento de segurança do veículo, desde que não ultrapassem 10% do valor do carro. Antes de ser votada pelos plenários da Câmara dos Deputados e do Senado, a MP será discutida por uma comissão mista de deputados federais e senadores.
0: Com edição de Paula Groba e trabalhos técnicos de João Lira, o Jornal do Senado fica por aqui. Acompanhe agora as notícias da Câmara dos Deputados. Boa noite.
4: Boa noite e até amanhã.
5: Jornal Câmara dos Deputados. Congresso derruba veto que proibia repasse a municípios inadimplentes.
6: Deputados tornam crime o aumento abusivo de preços dos combustíveis.
5: Hugo Mota destaca a atuação da Câmara no enfrentamento ao feminicídio.
6: Plenário muda regras para a atuação dos órgãos de fiscalização ambiental.
5: Boa noite. Os deputados aprovaram um projeto que altera a legislação ambiental para impedir a suspensão de empreendimentos rurais sem notificação dos órgãos de fiscalização. Saiba mais detalhes sobre a proposta com o repórter Antônio Vital.
7: O plenário da Câmara aprovou o projeto que altera a lei dos crimes ambientais para proibir o embargo de empreendimentos rurais com base exclusivamente em ferramentas de detecção remota, como imagens de satélite que apontem desmatamento. O projeto, apresentado pelos deputados Lúcio Moschini, do PL de Rondônia, e Zé Adriano, do PP do Acre, estabelece novas regras para a atuação dos órgãos de fiscalização ambiental. Na prática, antes da aplicação de medidas mais severas, como embargos ou paralisação de atividades, o autuado deverá ser notificado e ter prazo razoável para apresentar esclarecimentos quanto à infração tiver sido identificada apenas por monitoramento remoto. O texto aprovado também determina que, se for constatado dano ambiental, a fiscalização poderá adotar medidas administrativas cautelares para impedir o agravamento desse dano ou para garantir a recuperação ambiental. Mas essas medidas não poderão ser utilizadas para antecipar punições aos empreendimentos. Relatora da proposta, a deputada Marussa Boldrin, do Republicanos de Goiás, argumentou que a proposta fortalece o direito à ampla defesa e ao contraditório, sem retirar o poder de fiscalização dos órgãos ambientais. Para ela, imagens de satélite não podem substituir o direito de defesa e até fumaça de fogão a lenha pode ser confundida com queimada. O autor da proposta, Lúcio Moschini, disse que o objetivo é apenas garantir o direito de defesa antes do embargo do empreendimento.
8: Nós queremos que o satélite continue fiscalizando, sim. Antes, porém, que dê o direito de defesa ao produtor rural. Detectou? Perfeitamente. Então notifique o produtor. O ônus da prova hoje é todo do produtor. O satélite não sabe se você tem uma licença de desmatamento. O satélite não sabe se houve uma tempestade e caiu uma árvore, mas o que o satélite faz, através de IA, é embargar.
7: A deputada Marina Silva, da Rede de São Paulo, ex-ministra do Meio Ambiente, disse que o projeto dificulta medidas imediatas de proteção em áreas remotas e pode colocar fiscais de órgãos ambientais em risco.
9: O que estão querendo é voltar ao tempo da impunidade. Não é

0: As infrações detectadas por imagens de satélite seguiu para análise do Senado. Da Rádio Câmara de Brasília, com informações de Daniela Lessa, Antônio Vital.
1: Nilton Tato, do PT de São Paulo, critica iniciativas apoiadas pela Frente Parlamentar da Agropecuária. Ele afirma que os projetos defendidos podem fragilizar mecanismos de proteção ambiental, favorecer mudanças em áreas de conservação e enfraquecer o combate ao desmatamento ilegal.
2: No entendimento de Nilton Tato, parte da bancada ruralista adota posições contraditórias ao apoiar compensações por perdas climáticas, enquanto, por outro lado, defende medidas que agravam a crise ambiental.
3: Educação.
1: O plenário da Câmara aprovou novas regras para reajuste do piso nacional dos professores do ensino básico público. Quem tem mais detalhes sobre o tema é a repórter Daniela Lessa.
4: A Câmara dos Deputados aprovou a medida provisória que altera as regras de atualização do piso salarial nacional dos professores da educação básica pública. A partir da medida, o piso salarial dos professores do magistério passou a ser de R$ 5.130 para professores com formação em nível médio. Antes da medida provisória, o aumento anual do piso era calculado com base no crescimento do valor anual por aluno do Fundeb. Segundo o governo, esse modelo gerava distorções, porque dependia apenas da variação do valor mínimo por aluno definido nacionalmente. Com a medida provisória, o reajuste passará a considerar a inflação do ano anterior, medida pelo INPC, somada a 50% da média de crescimento real das receitas do Fundeb nos últimos 5 anos. Segundo o Ministério da Educação, pela regra antiga, o reajuste de 2026 seria de apenas 0,37%. Já com a nova fórmula, o aumento ficará em 5,4%, com ganho real acima da inflação. Relatora da proposta, a senadora professora Dorinha Seabra, do União Brasil de Tocantins, argumentou que a medida busca garantir valorização dos profissionais da educação sem provocar mudanças bruscas nas contas de estados e municípios. Outra mudança aprovada amplia o alcance da política para incluir professores contratados por tempo determinado, ponto defendido pela deputada Maria do Rosário, do PT do Rio Grande do Sul.
5: Não há professores de primeira ou de segunda categoria na escola. Nós queremos concursos públicos, mas, ao mesmo tempo, reconhecemos que, ao longo dos últimos anos, praticamente 50% do efetivo dos educadores e educadoras das escolas públicas são de professores com contrato emergencial.
4: O deputado Wildo Rocha, do MDB do Maranhão, destacou que a proposta iguala a remuneração de professores do ensino infantil e fundamental.
6: Isso aqui agora, os professores do magistério serão tratados todos iguais, professor do ensino infantil, professor do ensino fundamental, todos serão tratados igualmente. Agora, até mesmo os professores contratados por tempo determinado. Todos terão o mesmo piso salarial.
4: O deputado Kim Kataguiri, do Missão de São Paulo, votou contra a proposta, argumentando que o atual piso salarial do magistério ainda não é pago corretamente em muitos municípios.
7: Que os tribunais de contas apontam que mais de 80% já não paga o piso atual. Aí o Congresso Nacional, sem fazer nenhum sacrifício próprio, porque dinheiro não falta, o que falta é cortar na carne do próprio Congresso, dos privilégios, inclusive dos próprios parlamentares, para de fato ter esse recurso para os municípios e para os estados.
4: A medida provisória que altera as regras do piso salarial nacional dos professores da educação básica seguiu para análise no Senado. Da Rádio Câmara de Brasília, Daniela Lessa.
3: Segurança Pública.
2: Paulo Marinho Júnior, do PL, critica a situação da segurança pública em Caxias, apontada por ele como a cidade mais violenta do Maranhão. O deputado questiona a ausência de representantes do Judiciário, do Ministério Público e da Polícia Federal em audiência pública realizada no município sobre o tema.
1: Paulo Marinho Júnior afirma que agentes de outros estados têm sido mais eficientes no combate ao crime do que as forças de segurança do Maranhão. Ele ainda cobra esclarecimentos sobre denúncias de atuação do crime organizado e a possíveis irregularidades envolvendo agentes públicos de Caxias.
3: Presidência.
8: O
2: presidente Hugo Mota ressaltou a atuação da Câmara com a aprovação de mais de 70 propostas para fortalecer políticas de enfrentamento ao feminicídio e à violência contra as mulheres. A reportagem é de Luiz Gustavo Xavier.

0: O presidente da Câmara, Hugo Mota, destacou que, desde a assinatura do Pacto Nacional Brasil contra o Feminicídio, os deputados aprovaram um conjunto de 73 propostas voltadas ao enfrentamento da violência contra a mulher e ao combate ao feminicídio no país. A declaração foi feita durante cerimônia, que marcou os 100 dias da iniciativa, ao lado do presidente Luiz Inácio Lula da Silva e de autoridades dos três poderes.
1: O feminicídio é um flagelo que nos envergonha como nação. Mas a união entre os poderes demonstrada neste pacto e a determinação do parlamento brasileiro em legislar com rigor e sensibilidade apontam o caminho para que, em um futuro próximo, nenhuma cidadã precise temer por sua vida apenas pelo fato de ser mulher.
0: Hugo Mota reforçou que a Câmara tem priorizado medidas de prevenção, proteção e acolhimento às mulheres vítimas de violência. Entre as iniciativas citadas está o programa Antes que Aconteça. A proposta prevê a implantação de salas lilás, casas-abrigo e a atuação de defensoras populares capacitadas em direito das mulheres.
1: A iniciativa contempla a implantação de salas lilás, casas-abrigo e a atuação de defensoras populares, lideranças comunitárias capacitadas em direitos das mulheres. A educação também será um dos pilares desse esforço, porque é assim que transformamos o país. A partir da base.
0: A coordenadora da bancada feminina, deputada Jaque Rocha, do PT do Espírito Santo, destacou os avanços na legislação brasileira, desde a assinatura do Pacto Nacional Brasil de Enfrentamento ao Feminicídio.
2: Para nós é um motivo de muito orgulho nesses 100 dias, mostrar o tamanho da colaboração do Poder Legislativo, também junto aos outros poderes, Poder Executivo e Judiciário, de que nós temos aqui uma bancada comprometida a colocar as mulheres como protagonistas e prioridade.
0: O presidente da Câmara mencionou ainda projetos aprovados recentemente pela Casa, que já se transformaram em lei, como o uso da tornozeleira eletrônica por agressores e a tipificação da violência vicária e do vicaricídio. A Câmara também aprovou a quebra de sigilo bancário em ações de alimentos, quando houver suspeita de ocultação de patrimônio, entre outras propostas. Da Rádio Câmara de Brasília, Luiz Gustavo Xavier.
3: Política. Leonardo Monteiro, do PT de Minas Gerais, registra a cassação do prefeito de Governador Valadares, Coronel Sandro. O deputado afirma que a decisão ocorreu após denúncias de irregularidades em contratos da área da educação, incluindo transporte escolar e aquisição de kits para estudantes.
4: Leonardo Monteiro parabeniza a atuação da Câmara Municipal e de lideranças políticas de Governador Valadares para dar continuidade ao processo. Para o deputado, a votação que resultou na cassação representa um esforço de enfrentamento à corrupção no município mineiro.
5: Votação.
3: Deputados e senadores derrubaram o veto presidencial à proibição de que municípios inadimplentes recebam recursos federais. A repórter Silvia Munhato acompanhou a sessão do Congresso e tem outras informações.
6: O Congresso Nacional derrubou 4 vetos do Executivo à Lei de Diretrizes Orçamentárias de 2026 para permitir repasses de recursos federais para obras de estados e municípios e para convênios com municípios que estão inadimplentes. A sessão também foi marcada por pedidos de parlamentares por uma CPI mista sobre o Banco Master. 2 dispositivos mantidos na LDO prevêem recursos para obras de rodovias estaduais e municipais destinadas à integração de modais de transporte ou escoamento produtivo, e para despesas relativas à malha hidroviária. Mas o Executivo argumentou que os recursos federais não poderiam custear despesas locais. Outro dispositivo permite a doação de bens, valores ou benefícios pela administração pública em período eleitoral, mas o governo federal alegou que a medida é inconstitucional. Também foi mantido o dispositivo que permite convênios com municípios de até 65 mil habitantes que estão inadimplentes. Apesar dos vetos iniciais, vários parlamentares que apoiam o governo declararam que votariam contra apenas o dispositivo sobre doações em período eleitoral. Foi o que disse o deputado Chico Alencar, do PSOL do Rio de Janeiro.
7: Porque ele permite a compra de votos. Na verdade, você poder doar em período eleitoral bens, uma série de equipamentos utilitários, benesses para a população, significa descumprir a lei eleitoral, que tem essa vedação muito sadia.

0: A deputada Bia Kicis, do PL do Distrito Federal, defendeu a derrubada dos vetos porque eles estariam prejudicando a população.
1: Para impedir o escoamento da produção, para impedir que aquelas pessoas que moram nos rincões mais distantes do nosso país, as pessoas mais simples, pobres, vulneráveis, miseráveis, não tenham acesso à produção.
0: No início da sessão, vários deputados e senadores pediram ao presidente do Congresso Nacional, senador Davi Alcolumbre, do União do Amapá, que lesse requerimentos de abertura de CPIs mistas para investigar denúncias relacionadas ao caso do Banco Master. Um dos que pediu a CPI foi o senador Flávio Bolsonaro, do PL do Rio de Janeiro, que aparece em conversas gravadas com o dono do Banco Master, Daniel Vorcaro. Nas conversas, ele busca recursos para o financiamento do filme sobre seu pai, o ex-presidente Jair Bolsonaro.
2: Do outro lado está o filme do presidente Bolsonaro, que recebeu investimento privado de alguém que na época não tinha absolutamente nada que pudesse desabonar a sua conduta, inclusive premiado, as suas empresas premiadas como exemplo de compliance. Esse lado não tem nada de errado. E é por isso, presidente, que a gente precisa urgentemente dessa CPMI.
0: O deputado Lindbergh Farias, do PT do Rio de Janeiro, disse que o senador poderia aproveitar a tribuna para responder os questionamentos sobre sua relação com Vorcaro.
3: O senhor foi visitar ele um dia depois que ele sai da prisão com tornozeleira eletrônica? Quer dizer que não sabia dos envolvimentos dele? Vossa Excelência não sabia da aplicação do Rio Previdência, governado pelo seu partido? No seu estado, pelo PL, Cláudio Castro, 970 milhões.
0: O senador Davi Alcolumbre ouviu as reivindicações, mas indeferiu os pedidos, afirmando que a decisão sobre o aumento da leitura dos requerimentos de CPI é da presidência. Da Rádio Câmara de Brasília, Silvia Minhato.
4: Economia. A Câmara aprovou o projeto encaminhado pelo governo que pune com prisão aumento injustificado no preço dos combustíveis. O repórter Antônio Vital acompanhou a votação e tem mais informações.
5: A Câmara dos Deputados aprovou o projeto do governo que prevê pena de 2 a 4 anos de prisão, além de multa, para quem aumentar sem justa causa o preço de combustíveis, considerados bens de utilidade pública. A proposta altera a lei dos crimes contra a ordem tributária, econômica e contra as relações de consumo. O projeto considera sem justa causa o aumento de preços que não tenha relação com a elevação dos custos de produção, distribuição e importação dos combustíveis. As penas poderão ser aumentadas até a metade se o aumento injustificado ocorrer durante calamidade pública ou crise de abastecimento. Para apurar a existência do crime, o Ministério Público deverá firmar acordos de cooperação com o Conselho Administrativo de Defesa Econômica, o CAD. A proposta original do governo previa pena de até 5 anos de prisão, que foi reduzida para 4 pelo relator, deputado Merlon Solano, do PT do Piauí, após negociação com os diversos partidos. De acordo com a justificativa do governo, os combustíveis possuem importância estratégica para o funcionamento da economia e a proposta corrige uma lacuna legal nas relações de consumo. O projeto foi criticado por deputados da oposição. Para o deputado Kim Kataguiri, do Missão de São Paulo, criminalizar o aumento de preços vai provocar desabastecimento de gasolina e óleo diesel. Já o deputado Lafayette de Andrada, do PL de Minas Gerais, diz que já existem instrumentos administrativos para penalizar quem aumentar os preços para ferir a concorrência e o consumidor.
6: Nós entendemos que é um projeto inócuo. Está criando, na prática, mais uma possibilidade de incriminar posto de gasolina e prender dono de posto. Hoje, nós já temos um sem número de leis que defende a liberdade econômica, que defende o consumidor, que dá um conjunto de ferramentas para o Ministério Público, para a Polícia Federal, que na prática, no mundo real, no dia a dia, vai chover no molhado, porque as ferramentas já estão aí.
5: O relator Merlon Solano defendeu a necessidade de punir empresários que aumentarem preços sem justificativa. Segundo ele, foram registrados aumentos abusivos e injustificados, mesmo depois das medidas adotadas pelo governo desde o início da guerra entre os Estados Unidos e o Irã.
7: A gente está tendo aí um subsídio para o setor de R$ 3 por cada litro. Ainda assim, se mantiveram os aumentos. Diante deste quadro, da persistência do setor de combustível em elevar seus preços de maneira injustificada, porque o Brasil só consome de gasolina importada 15% de toda a sua demanda. De óleo diesel, a parte importada só chega a 30% de todo o nosso consumo.
5: O projeto do governo, que prevê pena de 2 a 4 anos de prisão para quem aumentar sem justa causa o preço de combustíveis, seguiu para análise do Senado. Da Rádio Câmara de Brasília, Antônio Vital.
8: Transportes. Ricardo Aires, do Republicanos do Tocantins, denuncia a precariedade e a curta durabilidade de pontes estratégicas na região norte. Ele cita como exemplo a ponte sobre o rio Araguaia, que liga seu estado ao Pará, interditada com menos de 15 anos de uso e prejuízo de R$ 76 milhões.
9: Outro caso citado pelo deputado ocorre em Pedro Afonso, onde uma ponte de R$ 100 milhões entregue em 2014 está parcialmente interditada. Ricardo Aires exige a atuação imediata do TCU para investigar os métodos construtivos e o processo de execução dessas obras.
8: Bebeto, do PP do Rio de Janeiro, pede agilidade na remoção de uma torre de energia que, segundo ele, está impedindo o avanço de obras de duplicação na rodovia Presidente Dutra e a construção de um acesso viário na Baixada Fluminense.
9: Bebeto também cobra providências de órgãos reguladores diante do atraso nas intervenções viárias. Além disso, ele defende a continuidade de obras de mobilidade urbana, incluindo a construção de viadutos considerados estratégicos para reduzir congestionamentos.
8: Termina aqui o jornal Câmara dos Deputados, com trabalhos técnicos.
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1: Olá amigos, muito boa noite, 8 horas e 2 minutos, estamos iniciando o Noturno desta quinta-feira, 21 de maio de 2026. Travessia, de Milton Nascimento, com Roberto Moraes.

0: Svev, de Arild Anderson, com Arild Anderson, Ralph Towner e Naná Vasconcelos. Antes, Travessia, de Milton Nascimento, com Roberto Moraes. Rádio MEC 8 e 12.
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0: Balada, música e interpretação de Antônio Adolfo.

0: Pro Zeca, de Vitor Assis Brasil com Dino Rangel. Antes, Balada, música e interpretação de Antônio Adolfo. Rádio MEC 8:23, boa noite.
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0: Para Eu Ser Feliz, de Jacó do Bandolim com Del Rian e Noites Cariocas.

0: Luamar, de Gustavo Carvalho, com Gustavo Carvalho e participação de Milton Nascimento. Antes, Para Eu Ser Feliz, de Jacó do Bandolim, com Del Rian e Noites Cariocas. Rádio MEC 8:33.
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0: Antônio Valdetaro. Antes, Vargem Grande. Música e interpretação de Alberto Rosenblit. Rádio MEC 8h44. Boa noite.
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0: Bailarina. Música e interpretação de Luiz Avelar.

0: Tromboneando, música e interpretação de Josiel Conrad. Antes, Bailarina, música e interpretação de Luiz Avelar. Rádio MEC 8:51.
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0: O Barquinho, de Roberto Menescal, com o Nosso Trio.

0: O Barquinho, de Roberto Menescal, com o nosso trio. E assim encerramos o noturno desta quinta-feira, que está de volta amanhã, a partir das 8 da noite. Continue conosco, vem aí o Jazz Livre ao vivo. Até já!
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0: Nove horas.
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0: Olá, amigos. Eu sou Sidney Ferreira e o Jazz Livre está começando aqui pela sua Rádio MEC. O Jazz Livre é sua faixa diária de segunda a sexta com o melhor do jazz e do instrumental contemporâneo. Chucho Valdés, um dos maiores pianistas e compositores cubanos vivos. E é ele quem abre nosso programa hoje com New Orleans, tributo à família Marsalis, uma bela homenagem à família Marsalis e à cidade berço do jazz, cheia de clave, swing e afeto, típicos de Chucho Valdés. Vamos ouvir então New Orleans com Chucho Valdés, a música do próprio Chucho. 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